0: Ou seja, a Carolina também está no álbum?
1: Estou. Estamos todos. Entre vozes, há um texto que eu digo também. E foi mesmo um trabalho assim muito, muito mágico no estúdio com ela, em que tudo vale. Nada é um erro.
0: E aqui na Pedreira de Bourbon, com esta acústica, também é mágico.
1: Claro, é mesmo um privilégio poder estar aqui e este espaço é mesmo incrível até para o som. E o facto também de ser, como tu disseste, a mesma ideia é essa, é de ser assim uma espécie de disco também, de vinil, e ter público trifrontal muda completamente a perspectiva que nós temos e é mesmo incrível. Pronto, e o espaço é assim, a Avignon, todo o festival, todo esta febre, esta vila que é assim, transforma-se em coração do teatro.
0: Lê dois textos. Que textos são estes?
1: Estes textos são esses tais textos do livro da Laura Vázquez, que foi uma encomenda que fizeram para o projeto, para o disco.
0: E num deles diz: il n'y a pas trop de silence, não há demasiado silêncio.
1: Sim.
0: O que é isto, silêncio? Parece um paradoxo. É um silêncio que é um estrondo.
1: Sim, quase na peça nunca há, raramente há silêncio, mas nós também não sabemos o que é. Pode ser a morte, depois disso, depois do transe. O silêncio pode ser muita coisa, mas nós nunca, em momento algum, estamos completamente em silêncio. Ou estamos a respirar, ou o nosso corpo está a funcionar, o coração está a bater. Nunca há silêncio, verdadeiramente. Portanto, essa ideia de silêncio também nós não sabemos ao certo o que é, mas claramente aqui é uma abertura a pensar nisso e no ritmo que nós levamos hoje em dia, que no segundo texto que eu digo também fala muito disso. Nós não temos tempo para sequer ouvir os pássaros, estamos sempre conectados.
0: Durante o processo criativo que há bocado estava a falar, foi a música que deu a coreografia, deu o ritmo para a coreografia, foi a coreografia que também ajudou a criar a música?
1: Foi as duas coisas. A Matilde veio com uma ideia muito, muito concreta de várias qualidades de movimento nestes estados alterados de consciência. O que é que poderá ser? Pode ser uma coisa repetitiva, pode ser uma coisa ondular, uma coisa de loop, de repetição, e através destas palavras nós começámos a trabalhar. E depois a Lucy criava as músicas, algumas, bocadinhos, e enviava à Matilde e nós ouvíamos, e foi sempre assim um trabalho de partilha através da música e a dança. Portanto, os dois estavam sempre juntos, elas estavam sempre em comunicação, e quando íamos para os ensaios tínhamos o material da Matilde e o material da Lucy.
0: E como é que foi trabalhar novamente com a Matilde Monnier, porque já trabalhou com ela em Black Lights em 2023 e noutros trabalhos, e já esteve em Avignon?
1: Já.
0: No IN.
1: Há 2 anos, sim. Com o Black Lights. É muito especial. Eu comecei a dançar com a Matilde, eu sou atriz, fiz um estágio com a Matilde e a meio do estágio ela, pronto, pediu-me para dançar e para fazer parte, pronto, das improvisações, e acabei por trabalhar já, acho que já vai 5 anos com ela. E é sempre muito especial porque em todos os projetos há sempre abertura também para haver um lado teatral. No Black Lights havia muito isso, aqui também penso que há, e este tipo de trabalho também interessa-me muito. Um trabalho que não é só dança nem só teatro, é ali um entre. Eu sempre gostei muito de dançar e quis sempre explorar esta parte do movimento, e trabalhar com ela, pronto, é fantástico, é liberdade total, tudo é possível, ela ouve, é um processo de muita escuta, e ela tem sempre assim umas ideias super diferentes. A cada projeto é uma coisa que não tem nada a ver com o projeto anterior. O anterior era a violência que as mulheres sofrem, seja ela assédio, seja ela coisas mínimas que estão intrínsecas na sociedade. E do nada estamos a fazer esta peça, Silence, que no início, quando ela me convidou, eu achei super interessante. Ela disse-me que queria fazer um ponto entre a primeira peça que fez, que é Ecstasy, há 40 anos atrás, que falava sobre droga, e o modo foi esse, sobre estar alterado, estes estados alterados de consciência, e que queria fazer outra vez uma reflexão sobre esses estados alterados de consciência. No início a peça chamava-se Mushrooms, e era sempre assim, esta ponte com a primeira peça que ela fez.

0: que acho que foi apresentada aqui em Avignon. E pronto, e depois é sempre assim, uma criação vai sempre evoluindo e vai sempre mudando. E agora chama-se Silence. Mas é, achei muito interessante a Matilde trazer esta primeira peça dela, 40 anos depois.
1: E para terminarmos, sobre Avignon, além de já ter estado em Avignon, tem uma ligação com o diretor do Festival de Avignon, porque entra em Catarina e a Beleza de Matar Fascistas. Está em casa, em Avignon.
0: Sim, sinto-me em casa aqui, é verdade. Acho que é um sítio em que todas as pessoas podem sentir em casa. É assim, apesar do calor, que cada vez está a ser mais, é mesmo um sítio onde toda a gente é convidada, toda a gente é bem-vinda e não há qualquer julgamento. E dos espetáculos, a programação é incrível e há conversas, há todo um movimento de coletivo que me faz sentir super em casa aqui.
1: Obrigada, Carolina Passos Sousa, por ter estado connosco na RFI.
0: Obrigada eu. Até à próxima.

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2: Sejam bem-vindos ao Magazine Semana em África, a rubrica onde recapitulamos os principais acontecimentos da semana no continente africano. Esta semana fica marcada por uma nova reviravolta na Guiné-Bissau, com o principal líder da oposição, Domingos Simões Pereira, a ter sido colocado em prisão preventiva esta sexta-feira. Simões Pereira vai cumprir uma ordem decretada por um juiz de instrução criminal no âmbito de uma investigação sobre a sua alegada participação num golpe de Estado que teria ocorrido em outubro de 2025. A defesa diz tratar-se de uma absoluta cabala política. Moussa Baldé, o nosso correspondente, tem os detalhes.
3: De acordo com os advogados de defesa e fontes familiares, Simões Pereira foi conduzido por volta das 10 horas, hora de Bissau, para as instalações da 2ª Esquadra, onde vai cumprir a prisão preventiva. A medida teria sido decretada na quinta-feira pelo juiz de instrução criminal, Mamadou Embalo, dando deferimento a um pedido nesse sentido que tinha sido formulado pela Promotoria da Justiça Militar. O opositor Fernando Dias da Costa, que reclama ter vencido as eleições presidenciais de novembro passado, entretanto interrompidas pelo golpe de Estado militar, denunciou o que considera de perseguição política a Simões Pereira. Dias da Costa afirma que Pereira é vítima de perseguição unicamente por ter apoiado a sua candidatura às eleições de novembro. Entretanto, os advogados de defesa do líder do PAGC e presidente eleito do Parlamento Guineense não compareceram ao Tribunal Militar, onde Simões Pereira está a ser investigado por considerarem que o seu processo ganhou contornos políticos e não judiciais. Portanto, dizem que não valia a pena ir ao tribunal, instância da qual não receberam nenhuma notificação. Seja como for, é facto que Domingos Simões Pereira está de tiro na 2ª Esquadra, onde já esteve de 26 de novembro de 2025 a 31 de janeiro deste ano. Desde essa altura, Pereira se encontrava em prisão domiciliária sob forte vigilância policial.
2: Ana Gomes, diplomata e antiga eurodeputada portuguesa, reage com indignação a esta detenção.
4: O que é CDAO? É outra treta, como a CDPOP. Se não assumem, de facto, os valores e princípios que eles têm de defender e se prestam a estes jogos de manipulação ao serviço de gangues de narcotraficantes num país como a Guiné-Bissau, é perfeitamente legítima a minha pergunta. Como é que é possível organizar-se um referendo nestas condições com a atual situação? Precisamos ter gente capaz, de facto, de organizar eleições livres. Aliás, que houve eleições, foram participadas, o que é preciso, e que existem as atas, de resto, com os resultados eleitorais. O que é preciso é pôr no poder aqueles que foram livremente eleitos pelos guineenses nas últimas eleições. E foi exatamente para impedir que esses resultados determinassem a escolha de novos governantes que se Sissoko Embalo organizou o suposto golpe de Estado que o afastou para ele andar por aí e no fundo, a continuar a dar ordens à Guiné-Bissau. E se a CDAO não vê isto, é porque não quer.
5: Qual é o cenário mais plausível, a seu ver, dadas estas circunstâncias?
4: Infelizmente, tanto governos africanos como os da CDAO, ou que têm os seus próprios jogos internos, como governos europeus, como é o caso do português, do francês, também do espanhol, no fundo eles importam-se pouco com os povos da Guiné-Bissau, quem continua a pagar as favas da falta de governação, do desmando, da pobreza, etc. Espero que a atual situação e a boa frisão de Domingos Simões para, apesar de tudo, seja um toque-rebate para que eles façam o que devem fazer de acordo com os princípios e valores que dizem defender e que estão exatamente nos atos fundacionais, quer da CPLP, quer da CDAO.
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2: Ainda na Guiné-Bissau, os cidadãos serão chamados no próximo dia 30 de agosto a pronunciar-se sobre a nova Constituição do país. A sociedade civil insurge contra esta iniciativa que apelida de teatro. Moussa Baldé tem mais informação.
3: Através de um decreto, o presidente de transição general, Orten Tá, anunciou que o cidadão guineense será chamado a se pronunciar se concorda com a entrada em vigor da nova Constituição da República, aprovada pelo Conselho Nacional de Transição. Cada guineense com capacidade eleitoral ativa vai dizer sim ou não como resposta. A consulta popular será por sufrágio universal, direto, secreto e pessoal sobre a entrada em vigor da nova Constituição. O decreto presidencial assinado por Hortentá esclarece que o Supremo Tribunal de Justiça emitiu parecer favorável à realização do referendo. A questão que se coloca é saber o que diz a própria Constituição, já que a maioria dos guineenses desconhece as novas formulações que constam do texto revisto pelo Conselho Nacional de Transição, órgão que exerce as competências do Parlamento guineense. Os militares tomaram o poder a 26 de novembro de 2025, num golpe de Estado, e uma das primeiras ações foi a alteração da Constituição da República da Guiné-Bissau, que passa a dar mais poderes ao Presidente da República. A oposição e as organizações da sociedade civil têm criticado todo o processo que conduziu à alteração da Constituição, que dizem foi feita por via da força.
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2: E em Moçambique, a Igreja quer esclarecimentos sobre o assassinato do bispo de Quelimane, Dom Osório Sitora. Os bispos católicos estão preocupados com o silêncio das autoridades policiais e judiciais de Moçambique sobre este caso. Esta posição foi manifestada em Maputo pelo presidente da Conferência Episcopal de Moçambique, Dom Inácio Saúr, entrevistado por Orfeu Lisboa, o nosso correspondente no país.
7: Sem nenhuma referência às possíveis respostas para as perguntas cruciais, tais como: quem matou exatamente Dom Osório? Quem foi o mandante e quais seriam as motivações do assassinato?
2: A Conferência Episcopal de Moçambique pede que seja levada a cabo uma nova linha de investigação, segundo o arcebispo de Maputo, Dom Carlos Nunes.
8: Ali não é fábrica de armas, veio de algum sítio. Alguém trouxe essa arma. Então, que se abra mais o campo, porque o modo como agora está sendo orientado parece que é uma coisa de casa, caseira, lá, e a Igreja tem problemas, então é vítima dos seus próprios problemas.
2: Cerca de 1.400 moçambicanos foram repatriados pelas autoridades nacionais após a violência xenófoba na África do Sul. O anúncio foi feito pelo governo, que garante estar a acompanhar a situação. O porta-voz do governo, Inocêncio Impissa, revelou esta semana os números dos moçambicanos que regressaram da África do Sul.
9: Desde o início dos ataques xenófobos, 1.363 cidadãos nacionais foram repatriados, sendo que de entre 1 a 4 de julho chegaram no país 625 cidadãos. Desde o mês de junho, 6.156 cidadãos malawianos foram transportados para a fronteira de Zobwe, na província de Tete.
2: E em São Tomé e Príncipe, a missão de observação às eleições presidenciais deverá chegar ao país entre os dias 14 e 15 de julho e deverá ser liderada pelo antigo ministro angolano João Bernardo Miranda. O Tribunal Constitucional São Tomense já admitiu 5 candidatos ao escrutínio presidencial do próximo dia 19 de julho. É o ponto final deste Magazine Semana em África. Nós, já sabe, estamos de regresso na próxima semana. Até lá, fique bem.
0: É o fim desta última antena do dia. Voltamos amanhã às 15 às 18 horas de Paris. Até amanhã e fique bem.
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0: Bem-vindos à Rádio França Internacional, antena em português. São 18 horas em Paris e Maputo, 15 horas na Cidade da Praia.
10: Eva Massi.
0: Os títulos da atualidade deste sábado 11 de julho, depois da proeza da seleção cabo-verdiana no Mundial de Futebol, as autoridades de São Vicente decidem atribuir lotes de terreno aos jogadores naturais da ilha. Continuam as reações internacionais à detenção de Domingos Simões Pereira na Guiné-Bissau. É, por exemplo, questionada a atuação da CDAO, criticada pela sua inação. Na Venezuela, depois do sismo, o balanço sobe para 4.118 mortos. No controle técnico desta antena está Arthur de Villa. Depois da brilhante participação dos Tubarões Azuis no Mundial de Futebol, a Câmara Municipal de São Vicente anuncia que vai atribuir lotes de terreno aos integrantes da Seleção Nacional de Futebol Naturais da Ilha, em reconhecimento pelo mérito desportivo dos São Vicentinos que integram a Seleção Nacional. As autoridades locais pretendem valorizar o contributo prestado ao engrandecimento do desporto cabo-verdiano. Poderão ser beneficiários desta medida cerca de 5 jogadores e 3 membros da equipa técnica. Correspondência de Odair Santos.
10: A decisão de atribuição de lotes de terreno na zona turística da Baía das Gatas aos integrantes da Seleção Nacional de Futebol Naturais da Ilha de São Vicente foi aprovada por unanimidade dos vereadores na Câmara Municipal. A autarquia refere que a homenagem traduz o sentimento de gratidão e orgulho do município pela dedicação, disciplina, espírito de equipa e elevado desempenho demonstrados pelos atletas, equipa técnica e selecionador que inspiraram cabo-verdianos no país e na diáspora. O presidente da Câmara Municipal de São Vicente, Augusto Neves, disse que a autarquia decidiu que era necessário fazer algo mais para cada um dos tubarões azuis individualmente naturais de São Vicente.
11: Achamos que, para além de toda a fervura, para além de todo o apoio que todos os caverdianos, de uma forma geral, e a própria comunidade internacional deu aos nossos tubarões azuis, a Câmara Municipal teria que fazer alguma coisa. E avançamos então com essa cedência de lotes de terrenos. Nossa equipa técnica, os nossos jogadores.
10: O presidente da Câmara Municipal de São Vicente disse ainda que a proposta foi primeiro partilhada com o presidente da Associação Nacional dos Municípios de Cabo Verde, que aprovou a ideia e ficou de partilhar com outros municípios para fazerem o mesmo, ou seja, atribuir lotes de terreno aos demais integrantes da Seleção Nacional de Futebol nos municípios onde são naturais. De Cabo Verde para a RFI, Odair Santos.
0: O principal líder da oposição na Guiné-Bissau, Domingos Simões Pereira, foi colocado ontem em prisão preventiva, tendo recolhido à segunda esquadra na capital do país. Simões Pereira é acusado pelas atuais autoridades de envolvimento num alegado golpe em outubro do ano passado. Esta detenção acontece num contexto em que as atuais autoridades acabam de confirmar esta semana a intenção de organizar a 30 de agosto um referendo sobre a nova Constituição para a Guiné-Bissau, uma situação perante a qual a diplomata e antiga eurodeputada portuguesa Ana Gomes, muito atenta à atualidade da Guiné-Bissau, questiona a atuação da CDAO.
4: O que é a CDAO? É outra treta, como a CDPOP. Se não assumem, de facto, os valores e princípios que eles têm de defender e se prestam a estes jogos de manipulação ao serviço de gangues narcotraficantes num país como a Guiné-Bissau, é perfeitamente legítima a minha pergunta. Como é que é possível organizar-se um referendo nestas condições com a atual situação? Precisamos ter gente capaz, de facto, de organizar eleições livres. Aliás, que houve eleições, foram participadas, o que é preciso, e que existem as atas, de resto, com os resultados eleitorais. O que é preciso é pôr no poder aqueles que foram livremente eleitos pelos guineenses nas últimas eleições. E foi exatamente para impedir que esses resultados determinassem a escolha de novos governantes que se Sissou Kambalo organizou o suposto golpe de Estado que o afastou para ele andar por aí e no fundo, a continuar a dar ordens à Guiné-Bissau. E se a CDAO não vê isto, é porque não quer.
5: Qual é o cenário mais plausível, a seu ver, dadas estas circunstâncias?
4: Infelizmente, tanto governos africanos como os da CDAO, ou que têm os seus próprios jogos internos, como governos europeus, como é o caso do português, do francês, também do espanhol, no fundo eles importam-se pouco com os povos da Guiné-Bissau, quem continua a pagar as favas da falta de governação, do desmando, da pobreza, etc. Espero que a atual situação e a prisão de Domingos Simões para, apesar de tudo, seja um toque-rebate para que eles façam o que devem fazer de acordo com os princípios e valores que dizem defender e que estão exatamente nos atos fundacionais, quer da CPLP, quer da CDAO.
0: A antiga eurodeputada Ana Gomes, entrevistada por Liliana Henriques. 6 moçambicanos regressaram ao país após 2 meses de exploração laboral na República Centro-Africana. 8 cidadãos continuam retidos e à espera de ajuda para retornarem ao país, de onde saíram motivados por um cidadão chinês que prometeu trabalho e bons ordenados. Correspondência de Orfeu Lisboa.
12: Estes cidadãos, cujos nomes preferem não revelar, sentem-se enganados pelo cidadão chinês que os atraiu para a República Centro-Africana com promessa de trabalho e bem remunerado.
13: As promessas todas feitas cá em Moçambique foram todas promessas falsas. Ele veio com proposta de emprego, uma boa proposta salarial, essa toda coisa. Então, quando chegamos lá, a situação era outra, muito péssima mesmo.
12: O regresso a Moçambique através do Aeroporto Internacional da Beira, na província de Sofala, num voo das linhas aéreas da Etiópia, ocorreu na véspera do fim de semana e foi por conta própria.
14: Estamos sem nada, sem dinheiro, sem o quê? Mas com dores, malária, diarreia, vômito. A vida de lá não é tão fácil.
12: 8 cidadãos moçambicanos continuam retidos na República Centro-Africana, onde clamam por ajudas para regressarem à casa. De Maputo, Praia Rafi, Orfeu, Lisboa.
0: Na Venezuela, subiu para 4.118 o número de mortos na sequência dos sismos que abalaram o país há duas semanas. Há ainda mais de 16 mil feridos. Estes números divulgados pelo governo venezuelano são, contudo, ainda provisórios. Mais informações com a Stefani Palma.
2: O número de mortos não para de aumentar na Venezuela à medida que as equipas no terreno continuam as operações de busca debaixo dos escombros. O último balanço divulgado nas últimas horas pelo governo dá conta de 4.118 mortos e milhares de feridos. Quanto ao número de vítimas portuguesas e lusodescendentes, o balanço subiu para 107 mortos, onde se incluem 19 crianças e 88 adultos. Há ainda 57 desaparecidos. Ao nível das infraestruturas, 190 edifícios desabaram e mais de 800 apresentam danos, de acordo com os dados divulgados pelo governo. A partir de hoje, será feito um recenseamento biométrico das milhares de pessoas que ficaram sem casa, deu conta à presidente interina do país, Delcy Rodrigues. A presidente também já expressou ao secretário de Estado das Comunidades Portuguesas, Emídio Sousa, a esperança de contar com a ajuda de Portugal na reconstrução do país. Recorde-se que os dois sismos de magnitude 7.2 e 7.5 na escala de Richter ocorreram a 200 quilómetros de Caracas e deixaram um verdadeiro rasto de destruição.
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0: E em desporto, portanto, Suíça-Argentina é um dos jogos desta noite, a contar para os quartos de final do Mundial de Futebol. Para Tomás Ribeiro, futebolista português que jogou na equipa suíça do Grasshoppers, não é uma surpresa ver a Suíça a este nível e acredita que pode incomodar os argentinos.
15: Eu acho que só surpreende a quem não tem estado atento, porque a verdade é que tanto a equipa, falando de jogadores, como a equipa técnica do treinador Ayakin, tem-se visto um trabalho extremamente bem feito, com resultados, com exibições, com uma personalidade muito, muito avincada. E eu vou-lhe ser sincero, eu, a nível individual, não estou nada surpreendido, porque tenho acompanhado bastante bem e estou plenamente consciente de que eles são capazes disto e muito mais. Agora, para as pessoas que eu percebo que a Suíça não é uma seleção que se veja muito e assim, percebo que surpreenda, porque realmente estão a fazer um trabalho espetacular. No entanto, eu acho que é mais do que merecido e vamos ver, porque é verdade que a Argentina também tem feito um percurso com mais ou menos polémica, obviamente muito bom, que a qualidade mais individual ou mais coletiva é conhecida a todos, mas eu acho que a Suíça, também porque é uma equipa que se sente que luta sempre até ao fim, eu acho que poderá jogar igual para igual contra a Argentina, para ser sincero.
0: Era Tomás Ribeiro, defesa português, entrevistado por Marco Martins. Suíça-Argentina, um jogo para ver esta noite. Nós fechamos assim este jornal. Já de seguida podem ainda viajar até Avignon, no sul de França, para ouvir entrevistas sobre o Festival de Teatro de Avignon. Até já.

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1: Nesta segunda parte, continuamos a acompanhar o Festival do Teatro de Avignon, no sul de França, onde se encontra a enviada especial Carina Branco. Espaço agora para a entrevista com Carolina Passos de Souza, uma das intérpretes do espetáculo intitulado Silence.
0: Convidado.

0: O espetáculo Silence, da coreógrafa Mathilde Monnier e da compositora e percussionista Lucie Antunes, transformou um espaço icónico do Festival de Avignon, a histórica Carrière de Bourbon, Pedreira de Bourbon, numa pista de dança com a forma, talvez, de um disco vinil, onde tudo é pulsação, ritmo e escuta. Entre concerto, transe coreográfico e ritual coletivo, a peça é uma experiência sensorial e percussiva que questiona o que é o silêncio. 7 bailarinos e 3 músicos em palco são os vetores desta energia quase hipnótica em plena natureza. Connosco temos Carolina Passos Sousa, uma das intérpretes. Obrigada por esta entrevista à RFI.
1: Olá, obrigada também.
0: Como é que nos descreve, de uma forma geral, o que acaba de viver este espetáculo?
1: Para nós é mesmo uma viagem e uma tentativa de transmitir este transe e estes estados alterados de consciência que nós tentámos durante o processo procurar, sejam eles através de movimentos, de estados, de olhares. E dançar com música ao vivo é realmente uma coisa completamente diferente, e aqui então, neste espaço, é mesmo, parece uma espécie de ritual. Portanto, é assim uma viagem que começa, e este movimento que nós fazemos sempre muito circular também nos dá esta sensação de loop e de transe. Portanto, é uma experiência super, super boa, é mesmo fixe fazer, e o processo foi muito especial.
0: Porquê?
1: Porque eu nunca tinha trabalhado com músicos assim, e esta criação, esta co-criação entre a Mathilde e a Lucie foi uma coisa que nós tivemos que dosear e perceber como é que poderíamos trabalhar, porque trabalhar dança é uma coisa, trabalhar música é outro ritmo, e trabalhar os dois ao mesmo tempo, sem ser um concerto, sem ser um espetáculo de dança, é outra coisa. Então tivemos que tentar perceber como é que nos podíamos encaixar e dialogar entre estes dois universos, que muito têm a ver, mas que nem sempre estão diretamente ligados no palco.
0: Mas aqui há quase uma osmose, porque os bailarinos também são músicos, também dizem texto, também cantam, também sussurram.
1: Tentamos, isto foi também um trabalho muito com a Lucie, que ela é incrível, super aberta à improvisação, ela até prefere muitas vezes trabalhar com músicos não tão experientes, e portanto havia toda uma abertura dos músicos inacreditável. E pronto, ela tinha assim uma base já feita com o Cédric também, e convidava-nos através desta poesia, porque há um livro de poesia feito pela Laura Vázquez, que foi a Lucie que pediu para ela fazer uns poemas sobre o silêncio. E através disto, numa forma super livre, no estúdio dela, ela convidava pessoas e amigos para lerem textos, os que quiséssemos, no estúdio, através das músicas que ela já tinha mais ou menos composto. E pronto, surgiu todo o álbum. Foi assim que ela trabalhou.
0: Porque também há um álbum que saiu há pouco tempo. Ou seja, a Carolina também está no álbum?
1: Estou. Estamos todos. Entre vozes, há um texto que eu digo também. E foi mesmo um trabalho assim muito, muito mágico no estúdio com ela, em que tudo vale. Nada é um erro.
0: E aqui na Pedreira de Bourbon, com esta acústica, também é mágico.
1: Claro, é mesmo um privilégio poder estar aqui, e este espaço é mesmo incrível até para o som. E o facto também de ser, como tu disseste, a mesma ideia é essa, de ser assim uma espécie de disco também, vinil, e ter público trifrontal muda completamente a perspectiva que nós temos, e é mesmo incrível. Pronto, e o espaço é assim, a Avignon, todo o festival, todo esta febre, esta vila que é assim, transforma-se em coração do teatro.
0: Lê dois textos, que textos são estes?
1: Estes textos são esses tais textos do livro da Laura Vázquez, que foi uma encomenda que fizeram para o projeto, para o disco.
0: E num deles diz: il n'y a pas trop de silence, não há demasiado silêncio.
1: Sim.
0: O que é isto? Silêncio. Parece um paradoxo. É um silêncio que é um estrondo.
1: Sim, quase na peça nunca há, raramente há silêncio, mas nós também não sabemos o que é. Pode ser a morte, depois disso, depois do transe. O silêncio pode ser muita coisa, mas nós nunca, em momento algum, estamos completamente em silêncio. Ou estamos a respirar, ou o nosso corpo está a funcionar, o coração está a bater. Nunca há silêncio, verdadeiramente. Portanto, essa ideia de silêncio também nós não sabemos ao certo o que é, mas claramente aqui é uma abertura a pensar nisso e no ritmo que também que nós levamos hoje em dia, que no segundo texto que eu digo também fala muito disso. Nós não temos tempo para sequer ouvir os pássaros, estamos sempre conectados.
0: Durante o processo criativo que há bocado estava a falar, foi a música que deu a coreografia, deu o ritmo para a coreografia, foi a coreografia que também ajudou a criar a música?
1: Foi as duas coisas. A Matilde veio com uma ideia muito, muito concreta de várias qualidades de movimento nestes estados alterados de consciência. O que é que poderá ser? Pode ser uma coisa repetitiva, pode ser uma coisa ondular, uma coisa de loop, de repetição, e através destas palavras nós começámos a trabalhar, e depois a Lucy criava as músicas, algumas, bocadinhos, e enviava à Matilde e nós ouvíamos, e foi sempre assim um trabalho de partilha através da música e a dança. Portanto, os dois estavam sempre juntos, elas estavam sempre em comunicação, e quando íamos para os ensaios tínhamos o material da Matilde e o material da Lucy.
0: Como é que foi trabalhar novamente com a Matilde Monnier, porque já trabalhou com ela em Black Lights em 2023 e noutros trabalhos, e já esteve em Avignon?
1: Já.
0: No IN?
1: Há 2 anos, sim. Com o Black Lights. É muito especial. Eu comecei a dançar com a Matilde, eu sou atriz, fiz um estágio com a Matilde e a meio do estágio ela, pronto, pediu-me para dançar e para fazer parte, pronto, das improvisações, e acabei por trabalhar já, acho que já vai 5 anos com ela, e é sempre muito especial porque em todos os projetos há sempre abertura também para haver um lado teatral. No Black Lights havia muito isso, aqui também penso que há, e este tipo de trabalho também interessa-me muito. Um trabalho que não é só dança nem só teatro, é ali um entre. Eu sempre gostei muito de dançar e quis sempre explorar esta parte do movimento, e trabalhar com ela, pronto, é fantástico, é liberdade total, tudo é possível. Ela ouve, é um processo de muita escuta, e ela tem sempre assim umas ideias super diferentes. A cada projeto é uma coisa que não tem nada a ver com o projeto anterior. O anterior era a violência que as mulheres sofrem, seja ela assédio, seja ela coisas mínimas que estão intrínsecas na sociedade. E do nada estamos a fazer esta peça, Silence, que no início, quando ela me convidou, eu achei super interessante. Ela disse-me que queria fazer um ponto entre a primeira peça que fez, que é Ecstasy, há 40 anos atrás, que falava sobre droga, e o modo foi esse, sobre estar alterado, estes estados alterados de consciência, e que queria fazer outra vez uma reflexão sobre esses estados alterados de consciência. No início a peça chamava-se Mushrooms, e era sempre assim esta ponte com a primeira peça que ela fez, que acho que foi apresentada aqui em Avignon. E pronto, e depois é sempre assim, uma criação vai sempre evoluindo e vai sempre mudando. E agora chama-se Silence. Mas achei muito interessante a Matilde trazer esta primeira peça dela, 40 anos depois.
0: E para terminarmos, sobre Avignon, além de já ter estado em Avignon, tem uma ligação com o diretor do Festival de Avignon, porque entra em Catarina e a Beleza de Matar Fascistas. Está em casa, em Avignon?
1: Sim, sinto-me em casa aqui, é verdade. Acho que é um sítio em que todas as pessoas podem se sentir em casa. É assim, apesar do calor, cada vez está a ser mais, é mesmo um sítio onde toda a gente é convidada, toda a gente é bem-vinda, e não há qualquer julgamento. E dos espetáculos, a programação é incrível, e há conversas, há todo um movimento de coletivo que me faz sentir super em casa aqui.
0: Obrigada, Carolina Passos Sousa, por ter estado connosco na RFI.
1: Obrigada eu. Até à próxima.

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2: Sejam bem-vindos ao Magazine Semana em África, a rubrica onde recapitulamos os principais acontecimentos da semana no continente africano. Esta semana fica marcada por uma nova reviravolta na Guiné-Bissau, com o principal líder da oposição, Domingos Simões Pereira, a ter sido colocado em prisão preventiva esta sexta-feira. Simões Pereira vai cumprir uma ordem decretada por um juiz de instrução criminal no âmbito de uma investigação sobre a sua alegada participação num golpe de Estado que teria ocorrido em outubro de 2025. A defesa diz tratar-se de uma absoluta cabala política. Moussa Baldé, o nosso correspondente, tem os detalhes.
3: De acordo com os advogados de defesa e fontes familiares, Simões Pereira foi conduzido por volta das 10 horas, hora de Bissau, para as instalações da 2ª Esquadra, onde vai cumprir a prisão preventiva. A medida teria sido decretada na quinta-feira pelo juiz de instrução criminal, Mamadou Embalo, dando deferimento a um pedido nesse sentido que tinha sido formulado pela Promotoria da Justiça Militar. O opositor Fernando Dias da Costa, que reclama ter vencido as eleições presidenciais de novembro passado, entretanto interrompidas pelo golpe de Estado militar, denunciou o que considera de perseguição política a Simões Pereira. Dias da Costa afirma que Pereira é vítima de perseguição unicamente por ter apoiado a sua candidatura às eleições de novembro. Entretanto, os advogados de defesa do líder do PAGC e presidente eleito do Parlamento Guineense não compareceram ao Tribunal Militar, onde Simões Pereira está a ser investigado por considerarem que o seu processo ganhou contornos políticos e não judiciais. Portanto, dizem que não valia a pena ir ao tribunal, instância da qual não receberam nenhuma notificação. Seja como for, é facto que Domingos Simões Pereira está de tiro na 2ª Esquadra, onde já esteve de 26 de novembro de 2025 a 31 de janeiro deste ano. Desde essa altura, Pereira se encontrava em prisão domiciliária sob forte vigilância policial.
2: Ana Gomes, diplomata e antiga eurodeputada portuguesa, reage com indignação a esta detenção.
4: O que é CDAO? É outra treta, como a CDPOP. Se não assumem, de facto, os valores e princípios que querem defender e se prestam a estes jogos de manipulação ao serviço de gangues narcotraficantes num país como a Guiné-Bissau, é perfeitamente legítima a minha pergunta. Como é que é possível organizar-se um referendo nestas condições com a atual situação? Precisamos ter gente capaz, de facto, de organizar eleições livres. Aliás, que houve eleições, foram participadas, o que é preciso, e que existem as atas, de resto, com os resultados eleitorais. O que é preciso é pôr no poder aqueles que foram livremente eleitos pelos guineenses nas últimas eleições. E foi exatamente para impedir que esses resultados determinassem a escolha de novos governantes que se Sissoko Embalo organizou o suposto golpe de Estado que o afastou para ele andar por aí e no fundo, a continuar a dar ordens à Guiné-Bissau. E se a CDAO não vê isto, é porque não quer.
5: Qual é o cenário mais plausível, a seu ver, dadas estas circunstâncias?
4: Infelizmente, tanto governos africanos como os da CDAO, ou que têm os seus próprios jogos internos, como governos europeus, como é o caso do português, do francês, também do espanhol, no fundo eles importam-se pouco com os povos da Guiné-Bissau, quem continua a pagar as favas da falta de governação, do desmando, da pobreza, etc. Espero que a atual situação e a boa prisão de Domingos Simões para, apesar de tudo, seja um toque-rebate para que eles façam o que devem fazer de acordo com os princípios e valores que dizem defender e que estão exatamente nos atos fundacionais, quer da CPLP, quer da CDAO.
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2: Ainda na Guiné-Bissau, os cidadãos serão chamados no próximo dia 30 de agosto a pronunciar-se sobre a nova Constituição do país. A sociedade civil insurge contra esta iniciativa que apelida de teatro. Moussa Baldé tem mais informação.
3: Através de um decreto, o presidente de transição general, Orten Tá, anunciou que o cidadão guineense será chamado a se pronunciar se concorda com a entrada em vigor da nova Constituição da República, aprovada pelo Conselho Nacional de Transição. Cada guineense com capacidade eleitoral ativa vai dizer sim ou não como resposta. A consulta popular será por sufrágio universal, direto, secreto e pessoal sobre a entrada em vigor da nova Constituição. O decreto presidencial assinado por Ortentá esclarece que o Supremo Tribunal de Justiça emitiu parecer favorável à realização do referendo. A questão que se coloca é saber o que diz a própria Constituição, já que a maioria dos guineenses desconhece as novas formulações que constam do texto revisto pelo Conselho Nacional de Transição, órgão que exerce as competências do Parlamento guineense. Os militares tomaram o poder a 26 de novembro de 2025, num golpe de Estado, e uma das primeiras ações foi a alteração da Constituição da República da Guiné-Bissau, que passa a dar mais poderes ao Presidente da República. A oposição e as organizações da sociedade civil têm criticado todo o processo que conduziu à alteração da Constituição, que dizem foi feita por via da força.
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2: E em Moçambique, a Igreja quer esclarecimentos sobre o assassinato do bispo de Quelimane, Dom Osório Sitora. Os bispos católicos estão preocupados com o silêncio das autoridades policiais e judiciais de Moçambique sobre este caso. Esta posição foi manifestada em Maputo pelo presidente da Conferência Episcopal de Moçambique, Dom Inácio Saúr, entrevistado por Orfeu Lisboa, o nosso correspondente no país.
7: Sem nenhuma referência às possíveis respostas para as perguntas cruciais, tais como quem matou exatamente Dom Osório, quem foi o mandante e quais seriam as motivações do assassinato.
2: A Conferência Episcopal de Moçambique pede que seja levada a cabo uma nova linha de investigação, segundo o arcebispo de Maputo, Dom Carlos Nunes.
8: Ali não é fábrica de armas, veio de algum sítio, alguém trouxe essa arma. Então, que se abra mais o campo, porque o modo como agora está sendo orientado parece que é uma coisa de casa, caseira, lá, e a igreja tem problemas, então é vítima dos seus próprios problemas.
2: Cerca de 1.400 moçambicanos foram repatriados pelas autoridades nacionais após a violência xenófoba na África do Sul. O anúncio foi feito pelo governo, que garante estar a acompanhar a situação. O porta-voz do governo, Inocêncio Impissa, revelou esta semana os números dos moçambicanos que regressaram da África do Sul.
9: Desde o início dos ataques xenófobos, 1.363 cidadãos nacionais foram repatriados, sendo que de entre 1 a 4 de julho chegaram no país 625 cidadãos. Desde o mês de junho, 6.156 cidadãos malawianos foram transportados para a fronteira de Zoboé, na província de Tete.
2: E em São Tomé e Príncipe, a missão de observação às eleições presidenciais deverá chegar ao país entre os dias 14 e 15 de julho e deverá ser liderada pelo antigo ministro angolano João Bernardo Miranda. O Tribunal Constitucional São Tomense já admitiu 5 candidatos ao escrutínio presidencial do próximo dia 19 de julho. É o ponto final deste Magazine Semana em África. Nós, já sabe, estamos de regresso na próxima semana. Até lá, fique bem.
0: É o fim desta última antena do dia. Voltamos amanhã às 15 às 18 horas de Paris. Até amanhã e fique bem.
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0: Bem-vindos à Rádio França Internacional, antena em português. São 18 horas em Paris e Maputo, 15 horas na Cidade da Praia.
10: Eva Massi.
0: Os títulos da atualidade deste sábado 11 de julho, depois da proeza da seleção cabo-verdiana no Mundial de Futebol, as autoridades de São Vicente decidem atribuir lotes de terreno aos jogadores naturais da ilha. Continuam as reações internacionais à detenção de Domingos Simões Pereira na Guiné-Bissau. É, por exemplo, questionada a atuação da CDAO, criticada pela sua inação. Na Venezuela, depois do sismo, o balanço sobe para 4.118 mortos. No controlo técnico desta antena está Arthur de Villa. Depois da brilhante participação dos Tubarões Azuis no Mundial de Futebol, a Câmara Municipal de São Vicente anuncia que vai atribuir lotes de terreno aos integrantes da Seleção Nacional de Futebol Naturais da Ilha, em reconhecimento pelo mérito desportivo dos São Vicentinos que integram a Seleção Nacional. As autoridades locais pretendem valorizar o contributo prestado ao engrandecimento do desporto cabo-verdiano. Poderão ser beneficiários desta medida cerca de 5 jogadores e 3 membros da equipa técnica. Correspondência de Odair Santos.
10: A decisão de atribuição de lotes de terreno na zona turística da Baía das Gatas aos integrantes da Seleção Nacional de Futebol Naturais da Ilha de São Vicente foi aprovada por unanimidade dos vereadores na Câmara Municipal. A autarquia refere que a homenagem traduz o sentimento de gratidão e orgulho do município pela dedicação, disciplina, espírito de equipa e elevado desempenho demonstrados pelos atletas, equipa técnica e selecionador que inspiraram cabo-verdianos no país e na diáspora. O presidente da Câmara Municipal de São Vicente, Augusto Neves, disse que a autarquia decidiu que era necessário fazer algo mais para cada um dos tubarões azuis individualmente naturais de São Vicente.
11: Achamos que, para além de toda a fervura, para além de todo o apoio que todos os caverdianos, de uma forma geral, e a própria comunidade internacional deu aos nossos tubarões azuis, a Câmara Municipal teria que fazer alguma coisa. E avançamos então com essa cedência de lotes de terrenos, nossa equipa técnica, os nossos jogadores.
10: O presidente da Câmara Municipal de São Vicente disse ainda que a proposta foi primeiro partilhada com o presidente da Associação Nacional dos Municípios de Cabo Verde, que aprovou a ideia e ficou de partilhar com outros municípios para fazerem o mesmo, ou seja, atribuir lotes de terreno aos demais integrantes da Seleção Nacional de Futebol nos municípios onde são naturais. De Cabo Verde para a RFI, Odair Santos.
0: O principal líder da oposição na Guiné-Bissau, Domingos Simões Pereira, foi colocado ontem em prisão preventiva, tendo recolhido à segunda esquadra na capital do país. Simões Pereira é acusado pelas atuais autoridades de envolvimento num alegado golpe em outubro do ano passado. Esta detenção acontece num contexto em que as atuais autoridades acabam de confirmar esta semana a intenção de organizar a 30 de agosto um referendo sobre a nova Constituição para a Guiné-Bissau, uma situação perante a qual a diplomata e antiga eurodeputada portuguesa Ana Gomes, muito atenta à atualidade da Guiné-Bissau, questiona a atuação da CDAO.
4: O que é a CDAO? É outra treta, como a CPOP. Se não assumem, de facto, os valores e princípios que eles têm de defender e se prestam a estes jogos de manipulação ao serviço de gangues narcotraficantes num país como a Guiné-Bissau, é perfeitamente legítima a minha pergunta. Como é que é possível organizar-se um referendo nestas condições com a atual situação? Precisamos ter gente capaz, de facto, de organizar eleições livres. Aliás, que houve eleições, foram participadas, o que é preciso, e que existem as atas, de resto, com os resultados eleitorais. O que é preciso é pôr no poder aqueles que foram livremente eleitos pelos guineenses nas últimas eleições. E foi exatamente para impedir que esses resultados determinassem a escolha de novos governantes que Sissou Kambalo organizou o suposto golpe de Estado que o afastou para ele andar por aí e no fundo, a continuar a dar ordens à Guiné-Bissau. E se a CDAO ou não vê isto, é porque não quer.
5: Qual é o cenário mais plausível, a seu ver, dadas estas circunstâncias?
4: Infelizmente, tanto governos africanos como os da CDAO, ou que têm os seus próprios jogos internos, como governos europeus, como é o caso do português, do francês, também do espanhol, no fundo eles importam-se pouco com os povos da Guiné-Bissau, quem continua a pagar as favas da falta de governação, do desmando, da pobreza, etc. Espero que a atual situação e a boa prisão de Domingos Simões para, apesar de tudo, seja um toque-rebate para que eles façam o que devem fazer de acordo com os princípios e valores que dizem defender e que estão exatamente nos atos fundacionais, quer da CPLP, quer da CDAO.
0: A antiga eurodeputada Ana Gomes, entrevistada por Liliana Henriques. 6 moçambicanos regressaram ao país após 2 meses de exploração laboral na República Centro-Africana. 8 cidadãos continuam retidos e à espera de ajuda para retornarem ao país, de onde saíram motivados por um cidadão chinês que prometeu trabalho e bons ordenados. Correspondência de Orfeu Lisboa.
12: Estes cidadãos, cujos nomes preferem não revelar, sentem-se enganados pelo cidadão chinês que os atraiu para a República Centro-Africana com promessa de trabalho e bem remunerado.
13: As promessas todas feitas cá em Moçambique foram todas promessas falsas. Ele veio com proposta de emprego, uma boa proposta salarial, essa toda coisa. Então, quando chegamos lá, a situação era outra, muito péssima mesmo.
12: O regresso a Moçambique através do Aeroporto Internacional da Beira, na província de Sofala, num voo das linhas aéreas da Etiópia, ocorreu na véspera do fim de semana e foi por conta própria.
14: Estamos sem nada, sem dinheiro, sem o quê? Mas com dores, malária, diarreia, vômito. A vida de lá não é tão fácil.
12: 8 cidadãos moçambicanos continuam retidos na República Centro-Africana, onde clamam por ajudas para regressarem à casa. De Maputo para a RFI, Orfeu, Lisboa.
0: Na Venezuela, subiu para 4.118 o número de mortos na sequência dos sismos que abalaram o país há duas semanas. Há ainda mais de 16 mil feridos. Estes números divulgados pelo governo venezuelano são, contudo, ainda provisórios. Mais informações com a Stefani Palma.
2: O número de mortos não para de aumentar na Venezuela à medida que as equipas no terreno continuam as operações de busca debaixo dos escombros. O último balanço divulgado nas últimas horas pelo governo dá conta de 4.118 mortos e milhares de feridos. Quanto ao número de vítimas portuguesas e lusodescendentes, o balanço subiu para 107 mortos, onde se incluem 19 crianças e 88 adultos. Há ainda 57 desaparecidos. Ao nível das infraestruturas, 190 edifícios desabaram e mais de 800 apresentam danos, de acordo com os dados divulgados pelo governo. A partir de hoje, será feito um recenseamento biométrico das milhares de pessoas que ficaram sem casa, deu conta à presidente interina do país, Delcy Rodrigues. A presidente também já expressou ao secretário de Estado das Comunidades Portuguesas, Emídio Sousa, a esperança de contar com a ajuda de Portugal na reconstrução do país. Recorde-se que os dois sismos de magnitude 7.2 e 7.5 na escala de Richter ocorreram a 200 quilómetros de Caracas e deixaram um verdadeiro rasto de destruição.
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0: E em desporto, portanto, Suíça-Argentina é um dos jogos desta noite, a contar para os quartos de final do Mundial de Futebol. Para Tomás Ribeiro, futebolista português que jogou na equipa suíça do Grasshoppers, não é uma surpresa ver a Suíça a este nível e acredita que pode incomodar os argentinos.
15: Eu acho que só surpreende a quem não tem estado atento, porque a verdade é que tanto a equipa, falando de jogadores, como a equipa técnica do treinador Ayakin, tem-se visto um trabalho extremamente bem feito, com resultados, com exibições, com uma personalidade muito, muito avincada. E eu vou-lhe ser sincero, eu, a nível individual, não estou nada surpreendido, porque tenho acompanhado bastante bem e estou plenamente consciente de que eles são capazes disto e muito mais. Agora, para as pessoas que eu percebo que a Suíça não é uma seleção que se veja muito e assim, percebo que surpreenda, porque realmente estão a fazer um trabalho espetacular. No entanto, eu acho que é mais do que merecido e vamos ver, porque é verdade que a Argentina também tem feito um percurso com mais ou menos polémica, obviamente muito bom, que a qualidade mais individual ou mais coletiva é conhecida a todos, mas eu acho que a Suíça, também porque é uma equipa que se sente que luta sempre até ao fim, eu acho que poderá jogar igual para igual contra a Argentina, para ser sincero.
0: Era Tomás Ribeiro, defesa português, entrevistado por Marco Martins. Suíça-Argentina, um jogo para ver esta noite. Nós fechamos assim este jornal. Já de seguida podem ainda viajar até Avignon, no sul de França, para ouvir entrevistas sobre o Festival de Teatro de Avignon. Até já.

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1: Nesta segunda parte, continuamos a acompanhar o Festival de Teatro de Avignon, no sul de França, onde se encontra a enviada especial Carina Branco. Espaço agora para a entrevista com Carolina Passos de Souza, uma das intérpretes do espetáculo intitulado Silence.
0: Convidado.

0: O espetáculo Silence, da coreógrafa Mathilde Monnier e da compositora e percussionista Lucie Antunes, transformou um espaço icónico do Festival de Avignon, a histórica Carrière de Bourbon, Pedreira de Bourbon, numa pista de dança com a forma, talvez, de um disco vinil, onde tudo é pulsação, ritmo e escuta. Entre concerto, transe coreográfico e ritual coletivo, a peça é uma experiência sensorial e percussiva que questiona o que é o silêncio. 7 bailarinos e 3 músicos em palco são os vetores desta energia quase hipnótica em plena natureza. Connosco temos Carolina Passos Sousa, uma das intérpretes. Obrigada por esta entrevista à RFI.
1: Olá, obrigada também.
0: Como é que nos descreve, de uma forma geral, o que acaba de viver este espetáculo?
1: Para nós é mesmo uma viagem e uma tentativa de transmitir este transe e estes estados alterados de consciência que nós tentámos durante o processo procurar, sejam eles através de movimentos, de estados, de olhares. E dançar com música ao vivo é realmente uma coisa completamente diferente, e aqui então, neste espaço, é mesmo, parece uma espécie de ritual. Portanto, é assim uma viagem que começa, e este movimento que nós fazemos sempre muito circular também nos dá esta sensação de loop e de transe. Portanto, é uma experiência super, super boa, é mesmo fixe fazer, e o processo foi muito especial.
0: Porquê?
1: Porque eu nunca tinha trabalhado com músicos assim, e esta criação, esta co-criação entre a Mathilde e a Lucie foi uma coisa que nós tivemos que dosear e perceber como é que poderíamos trabalhar, porque trabalhar dança é uma coisa, trabalhar música é outro ritmo, e trabalhar os dois ao mesmo tempo, sem ser um concerto, sem ser um espetáculo de dança, é outra coisa. Então tivemos que tentar perceber como é que nos podíamos encaixar e dialogar entre estes dois universos, que muito têm a ver, mas que nem sempre estão diretamente ligados no palco.
0: Mas aqui há quase uma osmose, porque os bailarinos também são músicos, também dizem texto, também cantam, também sussurram.
1: Tentamos, isto foi também um trabalho muito com a Lucie, que ela é incrível, super aberta à improvisação, ela até prefere muitas vezes trabalhar com músicos não tão experientes, e portanto havia toda uma abertura dos músicos inacreditável. E pronto, ela tinha assim uma base já feita com o Cédric também, e convidava-nos através desta poesia, porque há um livro de poesia feito pela Laura Vázquez, que foi a Lucie que pediu para ela fazer uns poemas sobre o silêncio. E através disto, numa forma super livre, no estúdio dela, ela convidava pessoas e amigos para lerem textos, os que quiséssemos, no estúdio, através das músicas que ela já tinha mais ou menos composto. E pronto, surgiu todo o álbum. Foi assim que ela trabalhou.
0: Porque também há um álbum que saiu há pouco tempo. Ou seja, a Carolina também está no álbum?
1: Estou. Estamos todos. Entre vozes, há um texto que eu digo também. E foi mesmo um trabalho assim muito, muito mágico no estúdio com ela, em que tudo vale. Nada é um erro.
0: Ou seja, a Carolina também está no álbum?
1: Estou. Estamos todos. Entre vozes, há um texto que eu digo também. E foi mesmo um trabalho assim muito, muito mágico no estúdio com ela, em que tudo vale. Nada é um erro.
0: E aqui na Pedreira de

0: Público trifrontal muda completamente a perspectiva que nós temos e é mesmo incrível. Pronto, e o espaço é assim, a Avignon, todo o festival, toda esta febre, esta vila que é assim, transforma-se em coração do teatro.
1: Lê dois textos, que textos são estes?
0: Estes textos são esses tais textos do livro da Laura Vázquez, que foi uma encomenda que fizeram para o projeto, para o disco.
1: E num deles diz: Minha patro de silêncio, não há demasiado silêncio.
0: Sim.
1: O que é isto, silêncio? Parece um paradoxo. É um silêncio que é um estrondo.
0: Sim, quase na peça nunca há, é raramente há silêncio, mas nós também não sabemos o que é. Pode ser a morte, depois disso, depois do transe. O silêncio pode ser muita coisa, mas nós nunca, em momento algum, estamos completamente em silêncio. Ou estamos a respirar, ou o nosso corpo está a funcionar, o coração está a bater. Nunca há silêncio, verdadeiramente. Portanto, essa ideia de silêncio também nós não sabemos ao certo o que é, mas claramente aqui é uma abertura a pensar nisso e no ritmo que nós levamos hoje em dia, que no segundo texto que eu digo também fala muito disso. Nós não temos tempo para sequer ouvir os pássaros, estamos sempre conectados.
1: Durante o processo criativo, que há bocado estava a falar, foi a música que deu a coreografia, deu o ritmo para a coreografia, foi a coreografia que também ajudou a criar a música?
0: Foi as duas coisas. A Matilde veio com uma ideia muito, muito concreta de várias qualidades de movimento nestes estados alterados de consciência. O que é que poderá ser? Pode ser uma coisa repetitiva, pode ser uma coisa ondular, uma coisa de loop, de repetição. E através destas palavras nós começámos a trabalhar. E depois a Lucy criava as músicas, algumas, bocadinhos, e enviava à Matilde e nós ouvíamos, e foi sempre assim um trabalho de partilha através da música e a dança. Portanto, os dois estavam sempre juntos, elas estavam sempre em comunicação, e quando íamos para os ensaios tínhamos o material da Matilde e o material da Lucy.
1: E como é que foi trabalhar novamente com a Matilde Monnier, porque já trabalhou com ela em Black Lights em 2023 e noutros trabalhos, e já esteve em Avignon?
0: Já.
1: No IN.
0: Há 2 anos, sim. Com o Black Lights. É muito especial. Eu comecei a dançar com a Matilde. Eu sou atriz. Fiz um estágio com a Matilde e a meio do estágio ela, pronto, pediu-me para dançar e para fazer parte, pronto, das improvisações. E acabei por trabalhar já. Acho que já vai 5 anos com ela. E é sempre muito especial porque em todos os projetos há sempre abertura também para haver um lado teatral. No Black Lights havia muito isso. Aqui também penso que há. E este tipo de trabalho também interessa-me muito. Um trabalho que não é só dança nem só teatro, é ali um entre. Eu sempre gostei muito de dançar e quis sempre explorar esta parte do movimento. E trabalhar com ela, pronto, é fantástico, é liberdade total, tudo é possível. Ela ouve, é um processo de muita escuta. E ela tem sempre assim umas ideias super diferentes. A cada projeto é uma coisa que não tem nada a ver com o projeto anterior. O anterior era a violência que as mulheres sofrem, seja ela assédio, seja ela coisas mínimas que estão intrínsecas na sociedade. E do nada estamos a fazer esta peça, Silêncio, que no início, quando ela me convidou, eu achei super interessante. Ela disse-me que queria fazer um ponto entre a primeira peça que fez, que é Ecstasy, há 40 anos atrás, que falava sobre droga, e o modo foi esse, sobre estar alterado, estes estados alterados de consciência, e que queria fazer outra vez uma reflexão sobre esses estados alterados de consciência. No início a peça chamava-se Mushrooms, e era sempre assim esta ponte com a primeira peça que ela fez, que acho que foi apresentada aqui em Avignon. E pronto, e depois é sempre assim uma criação, vai sempre evoluindo e vai sempre mudando. E agora chama-se Silêncio. Mas achei muito interessante a Matilde trazer esta primeira peça dela, 40 anos depois.
1: E para terminarmos, sobre Avignon, além de já ter estado em Avignon, tem uma ligação com o diretor do Festival de Avignon, porque entra em Catarina e a Beleza de Matar Fascistas. Está em casa, em Avignon.
0: Sim, sinto-me em casa aqui, é verdade. Acho que é um sítio em que todas as pessoas podem sentir em casa.

0: É assim, apesar do calor, que cada vez está a ser mais, é mesmo o sítio onde toda a gente é convidada, toda a gente é bem-vinda e não há qualquer julgamento. E dos espetáculos, a programação é incrível e há conversas, há todo um movimento de coletivo que me faz sentir super em casa aqui.
1: Obrigada, Carolina Passos Sousa, por ter estado connosco na RFI.
0: Obrigada eu. Até à próxima.

0: Espaço agora para um rescaldo da atualidade no continente africano desta semana, Magazine Semana em África, com Stephanie Palma.
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2: Sejam bem-vindos ao Magazine Semana em África, a rubrica onde recapitulamos os principais acontecimentos da semana no continente africano. Esta semana fica marcada por uma nova reviravolta na Guiné-Bissau, com o principal líder da oposição, Domingos Simões Pereira, a ter sido colocado em prisão preventiva esta sexta-feira. Simões Pereira vai cumprir uma ordem decretada por um juiz de instrução criminal no âmbito de uma investigação sobre a sua alegada participação num golpe de Estado que teria ocorrido em outubro de 2025. A defesa diz tratar-se de uma absoluta cabala política. Moussa Baldé, o nosso correspondente, tem os detalhes.
3: De acordo com os advogados de defesa e fontes familiares, Simões Pereira foi conduzido por volta das 10 horas, hora de Bissau, para as instalações da 2ª Esquadra, onde vai cumprir a prisão preventiva. A medida teria sido decretada na quinta-feira pelo juiz de instrução criminal, Mamadou Embalo, dando deferimento a um pedido nesse sentido que tinha sido formulado pela Promotoria da Justiça Militar. O opositor Fernando Dias da Costa, que reclama ter vencido as eleições presidenciais de novembro passado, entretanto interrompidas pelo golpe de Estado militar, denunciou o que considera de perseguição política a Simões Pereira. Dias da Costa afirma que Pereira é vítima de perseguição unicamente por ter apoiado a sua candidatura às eleições de novembro. Entretanto, os advogados de defesa do líder do PAGC e presidente eleito do Parlamento Guineense não compareceram ao Tribunal Militar, onde Simões Pereira está a ser investigado por considerarem que o seu processo ganhou contornos políticos e não judiciais. Portanto, dizem que não valia a pena ir ao tribunal, instância da qual não receberam nenhuma notificação. Seja como for, é facto que Domingos Simões Pereira está de tiro na 2ª Esquadra, onde já esteve de 26 de novembro de 2025 a 31 de janeiro deste ano. Desde essa altura, Pereira se encontrava em prisão domiciliária sob forte vigilância policial.
2: Ana Gomes, diplomata e antiga eurodeputada portuguesa, reage com indignação a esta detenção.
4: O que é CDAO? É outra treta, como a CDOP. Se não assumem, de facto, os valores e princípios que querem defender e se prestam a estes jogos de manipulação ao serviço de gangues narcotraficantes num país como a Guiné-Bissau, é perfeitamente legítima a minha pergunta. Como é que é possível organizar-se um referendo nestas condições com a atual situação? Precisamos ter gente capaz, de facto, de organizar eleições livres. Aliás, que houve eleições, foram participadas, o que é preciso, e que existem as atas, de resto, com os resultados eleitorais. O que é preciso é pôr no poder aqueles que foram livremente eleitos pelos guineenses nas últimas eleições. E foi exatamente para impedir que esses resultados determinassem a escolha de novos governantes que se Sissoko Embalo organizou o suposto golpe de Estado que o afastou para ele andar por aí e no fundo, a continuar a dar ordens à Guiné-Bissau. E se a CDAO não vê isto, é porque não quer.
5: Qual é o cenário mais plausível, a seu ver, dadas estas circunstâncias?
4: Infelizmente, tanto governos africanos como os da CDAO, ou que têm os seus próprios jogos internos, como governos europeus, como é o caso do português, do francês, também do espanhol, no fundo eles importam-se pouco com os povos da Guiné-Bissau, quem continua a pagar as favas da falta de governação, do desmando, da pobreza, etc. Espero que a atual situação e a prisão de Domingos Simões para, apesar de tudo, seja um toque-rebate para que eles façam o que devem fazer de acordo com os princípios e valores que dizem defender e que estão exatamente nos atos fundacionais, quer da CPLP, quer da CDAO.
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2: Ainda na Guiné-Bissau, os cidadãos serão chamados no próximo dia 30 de agosto a pronunciar-se sobre a nova Constituição do país. A sociedade civil insurge contra esta iniciativa que apelida de teatro. Moussa Baldé tem mais informação.
3: Através de um decreto, o presidente de transição geral, Ortentá, anunciou que o cidadão guineense será chamado a se pronunciar se concorda com a entrada em vigor da nova Constituição da República, aprovada pelo Conselho Nacional de Transição. Cada guineense com capacidade eleitoral ativa vai dizer sim ou não como resposta. A consulta popular será por sufrágio universal, direto, secreto e pessoal sobre a entrada em vigor da nova Constituição. O decreto presidencial assinado por Hortentá esclarece que o Supremo Tribunal de Justiça emitiu parecer favorável à realização do referendo. A questão que se coloca é saber o que diz a própria Constituição, já que a maioria dos guineenses desconhece as novas formulações que constam do texto revisto pelo Conselho Nacional de Transição, órgão que exerce as competências do Parlamento guineense. Os militares tomaram o poder a 26 de novembro de 2025, num golpe de Estado, e uma das primeiras ações foi a alteração da Constituição da República da Guiné-Bissau, que passa a dar mais poderes ao Presidente da República. A oposição e as organizações da sociedade civil têm criticado todo o processo que conduziu à alteração da Constituição, que dizem foi feita por via da força.
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2: E em Moçambique, a Igreja quer esclarecimentos sobre o assassinato do bispo de Quelimane, Dom Osório Sitora. Os bispos católicos estão preocupados com o silêncio das autoridades policiais e judiciais de Moçambique sobre este caso. Esta posição foi manifestada em Maputo pelo presidente da Conferência Episcopal de Moçambique, Dom Inácio Saúr, entrevistado por Orfeu Lisboa, o nosso correspondente no país.
7: Sem nenhuma referência às possíveis respostas para as perguntas cruciais, tais como quem matou exatamente Dom Osório, quem foi o mandante e quais seriam as motivações do assassinato.
2: A Conferência Episcopal de Moçambique pede que seja levada a cabo uma nova linha de investigação, segundo o arcebispo de Maputo, Dom Carlos Nunes.
8: Ali não é fábrica de armas, veio de algum sítio, alguém trouxe essa arma. Então, que se abra mais o campo, porque o modo como agora está sendo orientado parece que é uma coisa de casa, caseira, a igreja tem problemas, então é vítima dos seus próprios problemas.
2: Cerca de 1.400 moçambicanos foram repatriados pelas autoridades nacionais após a violência xenófoba na África do Sul. O anúncio foi feito pelo governo, que garante estar a acompanhar a situação. O porta-voz do governo, Inocêncio Impissa, revelou esta semana os números dos moçambicanos que regressaram da África do Sul.
9: Desde o início dos ataques xenófobos, 1.363 cidadãos nacionais foram repatriados, sendo que de entre 1 a 4 de julho chegaram no país 625 cidadãos. Desde o mês de junho, 6.156 cidadãos malawianos foram transportados para a fronteira de Zobwe, na província de Tete.
2: E em São Tomé e Príncipe, a missão de observação às eleições presidenciais deverá chegar ao país entre os dias 14 e 15 de julho e deverá ser liderada pelo antigo ministro angolano João Bernardo Miranda. O Tribunal Constitucional São Tomense já admitiu 5 candidatos ao escrutínio presidencial do próximo dia 19 de julho. É o ponto final deste Magazine de Semana em África. Nós, já sabe, estamos de regresso na próxima semana. Até lá, fique bem.
0: É o fim desta última antena do dia. Voltamos amanhã às 15 às 18 horas de Paris. Até amanhã e fique bem.
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0: 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São 18 horas em Paris e Maputo, 15 horas na Cidade da Praia.
10: Eva Massi.
0: Os títulos da atualidade deste sábado, 11 de julho, depois da proeza da seleção cabo-verdiana no Mundial de Futebol, as autoridades de São Vicente decidem atribuir lotes de terreno aos jogadores naturais da ilha. Continuam as reações internacionais à detenção de Domingos Simões Pereira na Guiné-Bissau. É, por exemplo, questionada a atuação da CDAO, criticada pela sua inação. Na Venezuela, depois do sismo, o balanço sobe para 4.118 mortos. No controlo técnico desta antena está Arthur de Via. Depois da brilhante participação dos Tubarões Azuis no Mundial de Futebol, a Câmara Municipal de São Vicente anuncia que vai atribuir lotes de terreno aos integrantes da Seleção Nacional de Futebol Naturais da Ilha, em reconhecimento pelo mérito desportivo dos São Vicentinos que integram a Seleção Nacional. As autoridades locais pretendem valorizar o contributo prestado ao engrandecimento do desporto cabo-verdiano. Poderão ser beneficiários desta medida cerca de 5 jogadores e 3 membros da equipa técnica. Correspondência de Odair Santos.
10: A decisão de atribuição de lotes de terreno na zona turística da Baía das Gatas aos integrantes da Seleção Nacional de Futebol Naturais da Ilha de São Vicente foi aprovada por unanimidade dos vereadores na Câmara Municipal. A autarquia refere que a homenagem traduz o sentimento de gratidão e orgulho do município pela dedicação, disciplina, espírito de equipa e elevado desempenho demonstrados pelos atletas, equipa técnica e selecionador que inspiraram cabo-verdianos no país e na diáspora. O presidente da Câmara Municipal de São Vicente, Augusto Neves, disse que a autarquia decidiu que era necessário fazer algo mais para cada um dos tubarões azuis individualmente naturais de São Vicente.
11: Achamos que, para além de toda a fervura, para além de todo o apoio que todos os caverdianos, de uma forma geral, e a própria comunidade internacional deu aos nossos tubarões azuis, a Câmara Municipal teria que fazer alguma coisa. E avançamos então com essa cedência de lotes de terrenos. Nossa equipa técnica, os nossos jogadores.
10: O presidente da Câmara Municipal de São Vicente disse ainda que a proposta foi primeiro partilhada com o presidente da Associação Nacional dos Municípios de Cabo Verde, que aprovou a ideia e ficou de partilhar com outros municípios para fazerem o mesmo, ou seja, atribuir lotes de terreno aos demais integrantes da Seleção Nacional de Futebol nos municípios onde são naturais. De Cabo Verde para a FI, Odair Santos.
0: O principal líder da oposição na Guiné-Bissau, Domingos Simões Pereira, foi colocado ontem em prisão preventiva, tendo recolhido à segunda esquadra na capital do país. Simões Pereira é acusado pelas atuais autoridades de envolvimento num alegado golpe em outubro do ano passado. Esta detenção acontece num contexto em que as atuais autoridades acabam de confirmar esta semana a intenção de organizar a 30 de agosto um referendo sobre a nova Constituição para a Guiné-Bissau, uma situação perante a qual a diplomata e antiga eurodeputada portuguesa Ana Gomes, muito atenta à atualidade da Guiné-Bissau, questiona a atuação da CDAO.
4: O que é a CDAO? É outra treta, como a CDPOP. Se não assumem, de facto, os valores e princípios que eles têm de defender e se prestam a estes jogos de manipulação ao serviço de gangues narcotraficantes num país como a Guiné-Bissau, é perfeitamente legítima a minha pergunta. Como é que é possível organizar-se um referendo nestas condições com a atual situação? Precisamos ter gente capaz, de facto, de organizar eleições livres. Aliás, que houve eleições, foram participadas, o que é preciso, e que existem as atas, de resto, com os resultados eleitorais. O que é preciso é pôr no poder aqueles que foram livremente eleitos pelos guineenses nas últimas eleições. E foi exatamente para impedir que esses resultados determinassem a escolha de novos governantes que Sissou Kambalu organizou o suposto golpe de Estado que o afastou para ele andar por aí e no fundo, a continuar a dar ordens à Guiné-Bissau. E se a CDAO ou não vê isto, é porque não quer.
5: Qual é o cenário mais plausível, a seu ver, dadas estas circunstâncias?
4: Infelizmente, tanto governos africanos como os da CDAO, ou que têm os seus próprios jogos internos, como governos europeus, como é o caso do português, do francês, também do espanhol, no fundo eles importam-se pouco com os povos da Guiné-Bissau, quem continua a pagar as favas da falta de governação, do desmando, da pobreza, etc. Espero que a atual situação e a prisão de Domingos Simões para, apesar de tudo, seja um toque-rebate para que eles façam o que devem fazer de acordo com os princípios e valores que dizem defender e que estão exatamente nos atos fundacionais, quer da CPLP, quer da CDAO.
0: A antiga eurodeputada Ana Gomes, entrevistada por Liliana Henriques. 6 moçambicanos regressaram ao país após 2 meses de exploração laboral na República Centro-Africana. 8 cidadãos continuam retidos e à espera de ajuda para retornarem ao país, de onde saíram motivados por um cidadão chinês que prometeu trabalho e bons ordenados. Correspondência de Orfeu Lisboa.
12: Estes cidadãos, cujos nomes preferem não revelar, sentem-se enganados pelo cidadão chinês que os atraiu para a República Centro-Africana com promessa de trabalho e bem remunerado.
13: As promessas todas feitas cá em Moçambique foram todas promessas falsas. Ele veio com propostas de emprego, uma boa proposta salarial, essa toda coisa. Então, quando chegamos lá, a situação era outra, muito péssima mesmo.
12: O regresso a Moçambique através do Aeroporto Internacional da Beira, na província de Sofala, num voo das linhas aéreas da Etiópia, ocorreu na véspera do fim de semana e foi por conta própria.
14: Estamos sem nada, sem dinheiro, sem o quê? Mas com dores, malária, diarreia, vômito. A vida de lá não é tão fácil.
12: 8 cidadãos moçambicanos continuam retidos na República Centro-Africana, onde clamam por ajudas para regressarem à casa. De Maputo para a RFI, Orfeu, Lisboa.
0: Na Venezuela, subiu para 4.118 o número de mortos na sequência dos sismos que abalaram o país há duas semanas. Há ainda mais de 16 mil feridos. Estes números divulgados pelo governo venezuelano são, contudo, ainda provisórios. Mais informações com a Stefani Palma.
2: O número de mortos não para de aumentar na Venezuela à medida que as equipas no terreno continuam as operações de busca debaixo dos escombros. O último balanço divulgado nas últimas horas pelo governo dá conta de 4.118 mortos e milhares de feridos. Quanto ao número de vítimas portuguesas e lusodescendentes, o balanço subiu para 107 mortos, onde se incluem 19 crianças e 88 adultos. Há ainda 57 desaparecidos. Ao nível das infraestruturas, 190 edifícios desabaram e mais de 800 apresentam danos, de acordo com os dados divulgados pelo governo. A partir de hoje, será feito um recenseamento biométrico das milhares de pessoas que ficaram sem casa, deu conta a presidente interina do país, Delcy Rodrigues. A presidente também já expressou ao secretário de Estado das Comunidades Portuguesas, Emídio Sousa, a esperança de contar com a ajuda de Portugal na reconstrução do país. Recorde-se que os dois sismos de magnitude 7.2 e 7.5 na escala de Richter ocorreram a 200 quilómetros de Caracas e deixaram um verdadeiro rasto de destruição.
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0: E em desporto, portanto, Suíça-Argentina é um dos jogos desta noite, a contar para os quartos de final do Mundial de Futebol. Para Tomás Ribeiro, futebolista português que jogou na equipa suíça do Grasshoppers, não é uma surpresa ver a Suíça a este nível e acredita que pode incomodar os argentinos.
15: Eu acho que só surpreende a quem não tem estado atento, porque a verdade é que tanto a equipa, falando de jogadores, como a equipa técnica do treinador Ayakin, tem-se visto um trabalho extremamente bem feito, com resultados, com exibições, com uma personalidade muito, muito avincada. E eu vou-lhe ser sincero, eu, a nível individual, não estou nada surpreendido, porque tenho acompanhado bastante bem e estou plenamente consciente de que eles são capazes disto e muito mais. Agora, para as pessoas que eu percebo que a Suíça não é uma seleção que se veja muito e assim, percebo que surpreenda, porque realmente estão a fazer um trabalho espetacular. No entanto, eu acho que é mais do que merecido e vamos ver, porque é verdade que a Argentina também tem feito um percurso com mais ou menos polémica, obviamente muito bom, que a qualidade mais individual ou mais coletiva é conhecida a todos, mas eu acho que a Suíça, também porque é uma equipa que se sente que luta sempre até ao fim, eu acho que poderá jogar igual para igual contra a Argentina, para ser sincero.
0: Era Tomás Ribeiro, defesa português, entrevistado por Marco Martins. Suíça-Argentina, um jogo para ver esta noite. Nós fechamos assim este jornal. Já de seguida podem ainda viajar até Avignon, no sul de França, para ouvir entrevistas sobre o Festival de Teatro de Avignon. Até já.

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1: Nesta segunda parte, continuamos a acompanhar o Festival de Teatro de Avignon, no sul de França, onde se encontra a enviada especial Carina Branco. Espaço agora para a entrevista com Carolina Passos de Souza, uma das intérpretes do espetáculo intitulado Silence.
0: Convidado.

0: O espetáculo Silence, da coreógrafa Mathilde Monnier e da compositora e percussionista Lucie Antunes, transformou um espaço icónico do Festival de Avignon, a histórica Carrière de Bourbon, Pedreira de Bourbon, numa pista de dança com a forma, talvez, de um disco vinil, onde tudo é pulsação, ritmo e escuta. Entre concerto, transe coreográfico e ritual coletivo, a peça é uma experiência sensorial e percussiva que questiona o que é o silêncio. 7 bailarinos e 3 músicos em palco são os vetores desta energia quase hipnótica em plena natureza. Connosco temos Carolina Passos Sousa, uma das intérpretes. Obrigada por esta entrevista à RFI.
1: Olá, obrigada também.
0: Como é que nos descreve, de uma forma geral, o que acaba de viver este espetáculo?
1: Para nós é mesmo uma viagem e uma tentativa de transmitir este transe e estes estados alterados de consciência que nós tentámos durante o processo procurar, sejam eles através de movimentos, de estados, de olhares. E dançar com música ao vivo é realmente uma coisa completamente diferente, e aqui então, neste espaço, é mesmo, parece uma espécie de ritual. Portanto, é assim uma viagem que começa, e este movimento que nós fazemos sempre muito circular também nos dá esta sensação de loop e de transe. Portanto, é uma experiência super, super boa, é mesmo fixe fazer, e o processo foi muito especial.
0: Porquê?
1: Porque eu nunca tinha trabalhado com músicos assim, e esta criação, esta co-criação entre a Mathilde e a Lucie foi uma coisa que nós tivemos que dosear e perceber como é que poderíamos trabalhar, porque trabalhar dança é uma coisa, trabalhar música é outro ritmo, e trabalhar os dois ao mesmo tempo, sem ser um concerto, sem ser um espetáculo de dança, é outra coisa. Então tivemos que tentar perceber como é que nos podíamos encaixar e dialogar entre estes dois universos, que muito têm a ver, mas que nem sempre estão diretamente ligados no palco.
0: Mas aqui há quase uma osmose, porque os bailarinos também são músicos, também dizem texto, também cantam, também sussurram.
1: Tentamos, isto foi também um trabalho muito com a Lucie, que ela é incrível, super aberta à improvisação, ela até prefere muitas vezes trabalhar com músicos não tão experientes, e portanto havia toda uma abertura dos músicos inacreditável. E pronto, ela tinha assim uma base já feita com o Cédric também, e convidava-nos através desta poesia, porque há um livro de poesia feito pela Laura Vázquez, que foi a Lucie que pediu para ela fazer uns poemas sobre o silêncio. E através disto, numa forma super livre, no estúdio dela, ela convidava pessoas e amigos para lerem textos, os que quiséssemos, no estúdio, através das músicas que ela já tinha mais ou menos composto. E pronto, surgiu todo o álbum. Foi assim que ela trabalhou.
0: Porque também há um álbum que saiu há pouco tempo. Ou seja, a Carolina também está no álbum?
1: Estou. Estamos todos. Entre vozes, há um texto que eu digo também. E foi mesmo um trabalho assim muito, muito mágico no estúdio com ela, em que tudo vale. Nada é um erro.
0: E aqui na Pedreira de Bourbon, com esta acústica, também é mágico.
1: Claro, é mesmo um privilégio poder estar aqui, e este espaço é mesmo incrível até para o som. E o facto também de ser, como tu disseste, a mesma ideia é essa, é de ser assim uma espécie de disco também, de vinil, e ter público trifrontal muda completamente a perspectiva que nós temos, e é mesmo incrível. Pronto, e o espaço é assim, Avignon, todo o festival, todo esta febre, esta vila que é assim, transforma-se em coração do teatro.
0: Lê dois textos. Que textos são estes?
1: Estes textos são esses tais textos do livro da Laura Vázquez, que foi uma encomenda que fizeram para o projeto, para o disco.
0: E num deles diz: il n'y a pas trop de silence, não há demasiado silêncio.
1: Sim.
0: O o que é isto? Silêncio. Parece um paradoxo. É um silêncio que é um estrondo.
1: Sim, quase na peça nunca há, raramente há silêncio. Mas nós também não sabemos o que é. Pode ser a morte, depois disso, depois do transe. O silêncio pode ser muita coisa, mas nós nunca, em momento algum, estamos completamente em silêncio. Ou estamos a respirar, ou o nosso corpo está a funcionar, o coração está a bater. Nunca há silêncio, verdadeiramente. Portanto, essa ideia de silêncio também nós não sabemos ao certo o que é, mas claramente aqui é uma abertura a pensar nisso e no ritmo que nós levamos hoje em dia, que no segundo texto que eu digo também fala muito disso. Nós não temos tempo para sequer ouvir os pássaros. Sempre conectados.
0: Durante o processo criativo, que há bocado estava a falar, foi a música que deu a coreografia, deu o ritmo para a coreografia, foi a coreografia que também ajudou a criar a música?
1: Foi as duas coisas. A Matilde veio com uma ideia muito, muito concreta de várias qualidades de movimento, nestes estados alterados de consciência, o que é que poderá ser? Pode ser uma coisa repetitiva, pode ser uma coisa ondular, uma coisa de loop, de repetição. E através destas palavras nós começámos a trabalhar. E depois a Lucy criava as músicas, algumas, bocadinhos, e enviava à Matilde e nós ouvíamos, e foi sempre assim um trabalho de partilha através da música e a dança. Portanto, os dois estavam sempre juntos, elas estavam sempre em comunicação, e quando íamos para os ensaios tínhamos o material da Matilde e o material da Lucy.
0: E como é que foi trabalhar novamente com a Matilde Monnier, porque já trabalhou com ela em Black Lights em 2023 e noutros trabalhos, e já esteve em Avignon?
1: Já.
0: No IN.
1: Há 2 anos, sim. Com o Black Lights. É muito especial. Eu comecei a dançar com a Matilde, eu sou atriz, fiz um estágio com a Matilde e a meio do estágio ela, pronto, pediu-me para dançar e para fazer parte, pronto, das improvisações, e acabei por trabalhar já, acho que já vão ali 5 anos com ela, e é sempre muito especial porque em todos os projetos há sempre abertura também para haver um lado teatral. No Black Lights havia muito isso, aqui também penso que há, e este tipo de trabalho também interessa-me muito. Um trabalho que não é só dança nem só teatro, é ali um entre. Eu sempre gostei muito de dançar e quis sempre explorar esta parte do movimento, e trabalhar com ela, pronto, é fantástico, é liberdade total, tudo é possível, ela ouve, é um processo de muita escuta, e ela tem sempre assim umas ideias super diferentes. A cada projeto é uma coisa que não tem nada a ver com o projeto anterior. O anterior era a violência que as mulheres sofrem, seja ela assédio, seja ela coisas mínimas que estão intrínsecas na sociedade, e do nada estamos a fazer esta peça, Silence, que no início, quando ela me convidou, eu achei super interessante. Ela disse-me que queria fazer um ponto entre a primeira peça que fez, que é Ecstasy, há 40 anos atrás, que falava sobre droga, e o modo foi esse, sobre estar alterado, estes estados alterados de consciência, e que queria fazer outra vez uma reflexão sobre esses estados alterados de consciência. No início a peça chamava-se Mushrooms, e era sempre assim esta ponte com a primeira peça que ela fez, que acho que foi apresentada aqui em Avignon. E pronto, e depois é sempre assim, uma criação vai sempre evoluindo e vai sempre mudando. E agora chama-se Silence. Mas achei muito interessante a Matilde trazer esta primeira peça dela, 40 anos depois.
0: E para terminarmos, sobre Avignon, além de já ter estado em Avignon, tem uma ligação com o diretor do Festival de Avignon, porque entra em Catarina e a Beleza de Matar Fascistas. Está em casa, em Avignon.
1: Sim, eu sinto-me em casa aqui, é verdade. Acho que é um sítio em que todas as pessoas podem sentir em casa. É assim, apesar do calor, que cada vez está a ser mais, é mesmo um sítio onde toda a gente é convidada, toda a gente é bem-vinda, e não há qualquer julgamento. E dos espetáculos, a programação é incrível, e há conversas, há todo um movimento de coletivo que me faz sentir super em casa aqui.
0: Obrigada, Carolina Passos Sousa, por ter estado connosco na RFI.
1: Obrigada eu. Até à próxima.

0: Espaço agora para um rescaldo da atualidade no continente africano desta semana. Magazine Semana em África com Stefanie Palma.
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2: Sejam bem-vindos ao Magazine Semana em África, a rubrica onde recapitulamos os principais acontecimentos da semana no continente africano. Esta semana fica marcada por uma nova reviravolta na Guiné-Bissau, com o principal líder da oposição, Domingos Simões Pereira, a ter sido colocado em prisão preventiva esta sexta-feira. Simões Pereira vai cumprir uma ordem decretada por um juiz de instrução criminal no âmbito de uma investigação sobre a sua alegada participação num golpe de Estado que teria ocorrido em outubro de 2025. A defesa diz tratar-se de uma absoluta cabala política. Moussa Baldé, o nosso correspondente, tem os detalhes.
3: De acordo com os advogados de defesa e fontes familiares, Simões Pereira foi conduzido por volta das 10 horas, hora de Bissau, para as instalações da 2ª Esquadra, onde vai cumprir a prisão preventiva. A medida teria sido decretada na quinta-feira pelo juiz de instrução criminal, Mamadou Embalo, dando deferimento a um pedido nesse sentido que tinha sido formulado pela Promotoria da Justiça Militar. O opositor Fernando Dias da Costa, que reclama ter vencido as eleições presidenciais de novembro passado, entretanto interrompidas pelo golpe de Estado militar, denunciou o que considera de perseguição política a Simões Pereira. Dias da Costa afirma que Pereira é vítima de perseguição unicamente por ter apoiado a sua candidatura às eleições de novembro. Entretanto, os advogados de defesa do líder do PAGC e presidente eleito do Parlamento Guineense não compareceram ao Tribunal Militar, onde Simões Pereira está a ser investigado por considerarem que o seu processo ganhou contornos políticos e não judiciais. Portanto, dizem que não valia a pena ir ao tribunal, instância da qual não receberam nenhuma notificação. Seja como for, é facto que Domingos Simões Pereira está detido na 2ª Esquadra, onde já esteve de 26 de novembro de 2025 a 31 de janeiro deste ano. Desde essa altura, Pereira se encontrava em prisão domiciliária sob forte vigilância policial.
2: Ana Gomes, diplomata e antiga eurodeputada portuguesa, reage com indignação a esta detenção.
4: O que é CDAO? É outra treta, como a CDPOP. Se não assumem, de facto, os valores e princípios que querem defender e se prestam a estes jogos de manipulação ao serviço de gangues narcotraficantes num país como a Guiné-Bissau, é perfeitamente legítima a minha pergunta. Como é que é possível organizar-se um referendo nestas condições com a atual situação? Precisamos ter gente capaz, de facto, de organizar eleições livres. Aliás, que houve eleições, foram participadas, o que é preciso, e que existem as atas, de resto, com os resultados eleitorais. O que é preciso é pôr no poder aqueles que foram livremente eleitos pelos guineenses nas últimas eleições. E foi exatamente para impedir que esses resultados determinassem a escolha de novos governantes que se Sissoko Embalo organizou o suposto golpe de Estado que o afastou para ele andar por aí e no fundo, a continuar a dar ordens à Guiné-Bissau. E se a CDAO não vê isto, é porque não quer.
5: Qual é o cenário mais plausível, a seu ver, dadas estas circunstâncias?
4: Infelizmente, tanto governos africanos como os da CDAO, ou que têm os seus próprios jogos internos, como governos europeus, como é o caso do português, do francês, também do espanhol, no fundo eles importam-se pouco com os povos da Guiné-Bissau, quem continua a pagar as favas da falta de governação, do desmando, da pobreza, etc. Espero que a atual situação e a prisão de Domingos Simões para, apesar de tudo, seja um toque-rebate para que eles façam o que devem fazer de acordo com os princípios e valores que dizem defender e que estão exatamente nos atos fundacionais, quer da CPLP, quer da CDAO.
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2: Ainda na Guiné-Bissau, os cidadãos serão chamados no próximo dia 30 de agosto a pronunciar-se sobre a nova Constituição do país. A sociedade civil insurge contra esta iniciativa que apelida de teatro. Moussa Baldé tem mais informação.
3: Através de um decreto, o presidente de transição general, Orten Tá, anunciou que o cidadão guineense será chamado a se pronunciar se concorda com a entrada em vigor da nova Constituição da República, aprovada pelo Conselho Nacional de Transição. Cada guineense com capacidade eleitoral ativa vai dizer sim ou não como resposta. A consulta popular será por sufrágio universal, direto, secreto e pessoal sobre a entrada em vigor da nova Constituição. O decreto presidencial assinado por Hortentá esclarece que o Supremo Tribunal de Justiça emitiu parecer favorável à realização do referendo. A questão que se coloca é saber o que diz a própria Constituição, já que a maioria dos guineenses desconhece as novas formulações que constam do texto revisto pelo Conselho Nacional de Transição, órgão que exerce as competências do Parlamento guineense. Os militares tomaram o poder a 26 de novembro de 2025, num golpe de Estado, e uma das primeiras ações foi a alteração da Constituição da República da Guiné-Bissau, que passa a dar mais poderes ao Presidente da República. A oposição e as organizações da sociedade civil têm criticado todo o processo que conduziu à alteração da Constituição, que dizem foi feita por via da força.
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2: E em Moçambique, a Igreja quer esclarecimentos sobre o assassinato do bispo de Quelimane, Dom Osório Sitora. Os bispos católicos estão preocupados com o silêncio das autoridades policiais e judiciais de Moçambique sobre este caso. Esta posição foi manifestada em Maputo pelo presidente da Conferência Episcopal de Moçambique, Dom Inácio Saúr, entrevistado por Orfeu Lisboa, o nosso correspondente no país.
7: Sem nenhuma referência às possíveis respostas para as perguntas cruciais, tais como quem matou exatamente Dom Osório, quem foi o mandante e quais seriam as motivações do assassinato.
2: A Conferência Episcopal de Moçambique pede que seja levada a cabo uma nova linha de investigação, segundo o arcebispo de Maputo, Dom Carlos Nunes.
8: Ali não é fábrica de armas, veio de algum sítio, alguém trouxe essa arma. Então, que se abra mais o campo, porque o modo como agora está sendo orientado parece que é uma coisa de casa, caseira, lá, e a Igreja tem problemas, então é vítima dos seus próprios problemas.
2: Cerca de 1.400 moçambicanos foram repatriados pelas autoridades nacionais após a violência xenófoba na África do Sul. O anúncio foi feito pelo governo, que garante estar a acompanhar a situação. O porta-voz do governo, Inocêncio Impissa, revelou esta semana os números dos moçambicanos que regressaram da África do Sul.
9: Desde o início dos ataques xenófobos, 1.363 cidadãos nacionais foram repatriados, sendo que de entre 1 a 4 de julho chegaram no país 625 cidadãos. Desde o mês de junho, 6.156 cidadãos malawianos foram transportados para a fronteira de Zobwe, na província de Tete.
2: E em São Tomé e Príncipe, a missão de observação às eleições presidenciais deverá chegar ao país entre os dias 14 e 15 de julho e deverá ser liderada pelo antigo ministro angolano João Bernardo Miranda. O Tribunal Constitucional São Tomense já admitiu 5 candidatos ao escrutínio presidencial do próximo dia 19 de julho. É o ponto final deste Magazine de Semana em África. Nós, já sabe, estamos de regresso na próxima semana. Até lá, fique bem.
0: É o fim desta última antena do dia. Voltamos amanhã às 15 às 18 horas de Paris. Até amanhã e fique bem.
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0: 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São 18 horas em Paris e Maputo, 15 horas na Cidade da Praia.
10: Eva Massi.
0: Os títulos da atualidade deste sábado 11 de julho, depois da proeza da seleção cabo-verdiana no Mundial de Futebol, as autoridades de São Vicente decidem atribuir lotes de terreno aos jogadores naturais da ilha. Continuam as reações internacionais à detenção de Domingos Simões Pereira na Guiné-Bissau. É, por exemplo, questionada a atuação da CDAO, criticada pela sua inação. Na Venezuela, depois do sismo, o balanço sobe para 4.118 mortos. No controlo técnico desta antena está Arthur de Villa. Depois da brilhante participação dos Tubarões Azuis no Mundial de Futebol, a Câmara Municipal de São Vicente anuncia que vai atribuir lotes de terreno aos integrantes da Seleção Nacional de Futebol Naturais da Ilha, em reconhecimento pelo mérito desportivo dos São Vicentinos que integram a Seleção Nacional. As autoridades locais pretendem valorizar o contributo prestado ao engrandecimento do desporto cabo-verdiano. Poderão ser beneficiários desta medida cerca de 5 jogadores e 3 membros da equipa técnica. Correspondência de Odair Santos.
10: A decisão de atribuição de lotes de terreno na zona turística da Baía das Gatas aos integrantes da Seleção Nacional de Futebol Naturais da Ilha de São Vicente foi aprovada por unanimidade dos vereadores na Câmara Municipal. A autarquia refere que a homenagem traduz o sentimento de gratidão e orgulho do município pela dedicação, disciplina, espírito de equipa e elevado desempenho demonstrados pelos atletas, equipa técnica e selecionador que inspiraram cabo-verdianos no país e na diáspora. O presidente da Câmara Municipal de São Vicente, Augusto Neves, disse que a autarquia decidiu que era necessário fazer algo mais para cada um dos tubarões azuis individualmente naturais de São Vicente.
11: Achamos que, para além de toda a fervura, para além de todo o apoio que todos os caverdianos, de uma forma geral, e a própria comunidade internacional deu aos nossos tubarões azuis, a Câmara Municipal teria que fazer alguma coisa. E avançamos então com essa cedência de lotes de terrenos. Nossa equipa técnica, os nossos jogadores.
10: O presidente da Câmara Municipal de São Vicente disse ainda que a proposta foi primeiro partilhada com o presidente da Associação Nacional dos Municípios de Cabo Verde, que aprovou a ideia e ficou de partilhar com outros municípios para fazerem o mesmo, ou seja, atribuir lotes de terreno aos demais integrantes da Seleção Nacional de Futebol nos municípios onde são naturais. De Cabo Verde para a RFI, Odair Santos.
0: O principal líder da oposição na Guiné-Bissau, Domingos Simões Pereira, foi colocado ontem em prisão preventiva, tendo recolhido à segunda esquadra na capital do país. Simões Pereira é acusado pelas atuais autoridades de envolvimento num alegado golpe em outubro do ano passado. Esta detenção acontece num contexto em que as atuais autoridades acabam de confirmar esta semana a intenção de organizar a 30 de agosto um referendo sobre a nova Constituição para a Guiné-Bissau, uma situação perante a qual a diplomata e antiga eurodeputada portuguesa Ana Gomes, muito atenta à atualidade da Guiné-Bissau, questiona a atuação da CDAO.
4: O que é a CDAO? É outra treta, como a CDPOP. Se não assumem, de facto, os valores e princípios que eles têm de defender e se prestam a estes jogos de manipulação ao serviço de gangues narcotraficantes num país como a Guiné-Bissau, é perfeitamente legítima a minha pergunta. Como é que é possível organizar-se um referendo nestas condições com a atual situação? Precisamos ter gente capaz, de facto, de organizar eleições livres. Aliás, que houve eleições, foram participadas, o que é preciso, e que existem as atas, de resto, com os resultados eleitorais. O que é preciso é pôr no poder aqueles que foram livremente eleitos pelos guineenses nas últimas eleições. E foi exatamente para impedir que esses resultados determinassem a escolha de novos governantes que se Sissou Kambalo organizou o suposto golpe de Estado que o afastou para ele andar por aí e no fundo, a continuar a dar ordens à Guiné-Bissau. E se a CDAO não vê isto, é porque não quer.
5: Qual é o cenário mais plausível, a seu ver, dadas estas circunstâncias?
4: Infelizmente, tanto governos africanos como os da CDAO, ou que têm os seus próprios jogos internos, como governos europeus, como é o caso do português, do francês, também do espanhol, no fundo eles importam-se pouco com os povos da Guiné-Bissau, quem continua a pagar as favas da falta de governação, do desmando, da pobreza, etc. Espero que a atual situação e a prisão de Domingos Simões para, apesar de tudo, seja um toque-rebate para que eles façam o que devem fazer de acordo com os princípios e valores que dizem defender e que estão exatamente nos atos fundacionais, quer da CPLP, quer da CDAO.
0: A antiga eurodeputada Ana Gomes, entrevistada por Liliana Henriques. 6 moçambicanos regressaram ao país após 2 meses de exploração laboral na República Centro-Africana. 8 cidadãos continuam retidos e à espera de ajuda para retornarem ao país, de onde saíram motivados por um cidadão chinês que prometeu trabalho e bons ordenados. Correspondência de Orfeu Lisboa.
12: Estes cidadãos, cujos nomes preferem não revelar, sentem-se enganados pelo cidadão chinês que os atraiu para a República Centro-Africana com promessa de trabalho e bem remunerado.
13: As promessas todas feitas cá em Moçambique foram todas promessas falsas. Ele veio com proposta de emprego, uma boa proposta salarial, essa toda coisa. Então, quando chegamos lá, a situação era outra, muito péssima mesmo.
12: O regresso a Moçambique através do Aeroporto Internacional da Beira, na província de Sofala, num voo das linhas aéreas da Etiópia, ocorreu na véspera do fim de semana e foi por conta própria.
14: Estamos sem nada, sem dinheiro, sem o quê? Mas com dores, malária, diarreia, vômito. A vida de lá não é tão fácil.
12: 8 cidadãos moçambicanos continuam retidos na República Centro-Africana, onde clamam por ajudas para regressarem à casa. De Maputo para a RFI, Orfeu, Lisboa.
0: Na Venezuela, subiu para 4.118 o número de mortos na sequência dos sismos que abalaram o país há duas semanas. Há ainda mais de 16 mil feridos. Estes números divulgados pelo governo venezuelano são, contudo, ainda provisórios. Mais informações com a Stefani Palma.
2: O número de mortos não para de aumentar na Venezuela à medida que as equipas no terreno continuam as operações de busca debaixo dos escombros. O último balanço divulgado nas últimas horas pelo governo dá conta de 4.118 mortos e milhares de feridos. Quanto ao número de vítimas portuguesas e lusodescendentes, o balanço subiu para 107 mortos, onde se incluem 19 crianças e 88 adultos. Há ainda 57 desaparecidos. Ao nível das infraestruturas, 190 edifícios desabaram e mais de 800 apresentam danos, de acordo com os dados divulgados pelo governo. A partir de hoje, será feito um recenseamento biométrico das milhares de pessoas que ficaram sem casa, deu conta à presidente interina do país, Delcy Rodrigues. A presidente também já expressou ao secretário de Estado das Comunidades Portuguesas, Emídio Sousa, a esperança de contar com a ajuda de Portugal na reconstrução do país. Recorde-se que os dois sismos de magnitude 7.2 e 7.5 na escala de Richter ocorreram a 200 quilómetros de Caracas e deixaram um verdadeiro rasto de destruição.
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0: E em desporto, portanto, Suíça-Argentina é um dos jogos desta noite, a contar para os quartos de final do Mundial de Futebol. Para Tomás Ribeiro, futebolista português que jogou na equipa suíça do Grasshoppers, não é uma surpresa ver a Suíça a este nível e acredita que pode incomodar os argentinos.
15: Eu acho que só surpreende a quem não tem estado atento, porque a verdade é que tanto a equipa, falando de jogadores, como a equipa técnica do treinador Ayakin, tem-se visto um trabalho extremamente bem feito, com resultados, com exibições, com uma personalidade muito, muito avincada. E eu vou-lhe ser sincero, eu, a nível individual, não estou nada surpreendido, porque tenho acompanhado bastante bem e estou plenamente consciente de que eles são capazes disto e muito mais. Agora, para as pessoas que eu percebo que a Suíça não é uma seleção que se veja muito e assim, percebo que surpreenda, porque realmente estão a fazer um trabalho espetacular. No entanto, eu acho que é mais do que merecido e vamos ver, porque é verdade que a Argentina também tem feito um percurso com mais ou menos polémica, obviamente muito bom, que a qualidade mais individual ou mais coletiva é conhecida a todos, mas eu acho que a Suíça, também porque é uma equipa que se sente que luta sempre até ao fim, eu acho que poderá jogar igual para igual contra a Argentina, para ser sincero.
0: Era Tomás Ribeiro, defesa português, entrevistado por Marco Martins. Suíça-Argentina, um jogo para ver esta noite. Nós fechamos assim este jornal. Já de seguida podem ainda viajar até Avignon, no sul de França, para ouvir entrevistas sobre o Festival de Teatro de Avignon. Até já.

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1: Nesta segunda parte, continuamos a acompanhar o Festival de Teatro de Avignon, no sul de França, onde se encontra a enviada especial Carina Branco. Espaço agora para a entrevista com Carolina Passos de Souza, uma das intérpretes do espetáculo intitulado Silence.
0: Convidado.

0: O espetáculo Silence, da coreógrafa Mathilde Monnier e da compositora e percussionista Lucie Antunes, transformou um espaço icónico do Festival de Avignon, a histórica Carrière de Bourbon, Pedreira de Bourbon, numa pista de dança com a forma, talvez, de um disco vinil, onde tudo é pulsação, ritmo e escuta. Entre concerto, transe coreográfico e ritual coletivo, a peça é uma experiência sensorial e percussiva que questiona o que é o silêncio. 7 bailarinos e 3 músicos em palco são os vetores desta energia quase hipnótica em plena natureza. Connosco temos Carolina Passos Sousa, uma das intérpretes. Obrigada por esta entrevista à RFI.
1: Olá, obrigada também.
0: Como é que nos descreve, de uma forma geral, o que acaba de viver este espetáculo?
1: Para nós é mesmo uma viagem e uma tentativa de transmitir este transe e estes estados alterados de consciência que nós tentámos durante o processo procurar, sejam eles através de movimentos, de estados de olhares, e dançar com música ao vivo é realmente uma coisa completamente diferente, e aqui então, neste espaço, é mesmo, parece uma espécie de ritual. Portanto, é assim uma viagem que começa, e este movimento que nós fazemos sempre muito circular também nos dá esta sensação de loop e de transe. Portanto, é uma experiência super, super boa, é mesmo fixe fazer, e o processo foi muito especial.
0: Porquê?
1: Porque eu nunca tinha trabalhado com músicos assim, e esta criação, esta co-criação entre a Mathilde e a Lucie foi uma coisa que nós tivemos que dosear e perceber como é que poderíamos trabalhar, porque trabalhar dança é uma coisa, trabalhar música é outro ritmo, e trabalhar os dois ao mesmo tempo, sem ser um concerto, sem ser um espetáculo de dança, é outra coisa. Então tivemos que tentar perceber como é que nos podíamos encaixar e dialogar entre estes dois universos, que muito têm a ver, mas que nem sempre estão diretamente ligados no palco.
0: Mas aqui há quase uma osmose, porque os bailarinos também são músicos, também dizem texto, também cantam, também sussurram.
1: Tentamos, isto foi também um trabalho muito com a Lucie, que ela é incrível, super aberta à improvisação, ela até prefere muitas vezes trabalhar com músicos não tão experientes, e portanto havia toda uma abertura dos músicos inacreditável. E pronto, ela tinha assim uma base já feita com o Cédric também, e convidava-nos através desta poesia, porque há um livro de poesia feito pela Laura Vázquez, que foi a Lucie que pediu para ela fazer uns poemas sobre o silêncio. E através disto, numa forma super livre, no estúdio dela, ela convidava pessoas e amigos para lerem textos, os que quiséssemos, no estúdio, através das músicas que ela já tinha mais ou menos composto. E pronto, surgiu todo o álbum. Foi assim que ela trabalhou.
0: Porque também há um álbum que saiu há pouco tempo. Ou seja, a Carolina também está no álbum?
1: Estou. Estamos todos. Entre vozes, há um texto que eu digo também. E foi mesmo um trabalho assim muito, muito mágico no estúdio com ela, em que tudo vale. Nada é um erro.
0: E aqui na Pedreira de Bourbon, com esta acústica, também é mágico.
1: Claro, é mesmo um privilégio poder estar aqui, e este espaço é mesmo incrível até para o som. E o facto também de ser, como tu disseste, a mesma ideia é essa, é de ser assim uma espécie de disco também, de vinil, e ter público trifrontal muda completamente a perspectiva que nós temos, e é mesmo incrível. Pronto, e o espaço é assim, Avignon, todo o festival, toda esta febre, esta vila, que é esse público trifrontal, muda completamente a perspectiva que nós temos, e é mesmo incrível. Pronto, e o espaço é assim, Avignon, todo o festival, toda esta febre, esta vila, que é assim, transforma-se.

0: nestes estados alterados de consciência, o que é que poderá ser? Pode ser uma coisa repetitiva, pode ser uma coisa ondular, uma coisa de loop, de repetição, e através destas palavras nós começámos a trabalhar, e depois a Lucy criava as músicas, algumas, bocadinhos, e enviava à Matilde e nós ouvíamos, e foi sempre assim um trabalho de partilha através da música e a dança. Portanto, os dois estavam sempre juntos, elas estavam sempre em comunicação, e quando íamos para os ensaios tínhamos o material da Matilde e o material da Lucy.
1: E como é que foi trabalhar novamente com a Matilde Monnier, porque já trabalhou com ela em Black Lights em 2023 e noutros trabalhos, e já esteve em Avignon?
0: Já.
1: Nuin?
0: Há 2 anos, sim. Com o Black Lights. É muito especial, eu comecei a dançar com a Matilde, eu sou atriz, fiz um estágio com a Matilde e a meio do estágio ela, pronto, pediu-me para dançar e para fazer parte, pronto, das improvisações, e acabei por trabalhar já, acho que já vai 5 anos com ela, e é sempre muito especial porque em todos os projetos há sempre abertura também para haver um lado teatral. No Black Lights havia muito isso, aqui também penso que há, e este tipo de trabalho também interessa-me muito, um trabalho que não é só dança nem só teatro, é ali um entre. Eu sempre gostei muito de dançar e quis sempre explorar esta parte do movimento, e trabalhar com ela, pronto, é fantástico, é liberdade total, tudo é possível, ela ouve, é um processo de muita escuta, e ela tem sempre assim umas ideias super diferentes. A cada projeto é uma coisa que não tem nada a ver com o projeto anterior. O anterior era a violência que as mulheres sofrem, seja ela assédio, seja ela coisas mínimas que estão intrínsecas na sociedade, e do nada estamos a fazer esta peça, Silence, que no início, quando ela me convidou, eu achei super interessante. Ela disse-me que queria fazer um ponto entre a primeira peça que fez, que é Ecstasy, há 40 anos atrás, que falava sobre droga, e o modo foi esse, sobre estar alterado, estes estados alterados de consciência, e que queria fazer outra vez uma reflexão sobre esses estados alterados de consciência. No início a peça chamava-se Mushrooms, e era sempre assim este ponto com a primeira peça que ela fez, que acho que foi apresentada aqui em Avignon. E pronto, e depois é sempre assim, uma criação vai sempre evoluindo e vai sempre mudando. E agora chama-se Silence. Mas achei muito interessante a Matilde trazer esta primeira peça dela, 40 anos depois.
1: E para terminarmos, sobre Avignon, além de já ter estado em Avignon, tem uma ligação com o diretor do Festival de Avignon, porque entra em Catarina e a Beleza de Matar Fascistas. Está em casa, em Avignon.
0: Sim, eu sinto-me em casa aqui, é verdade. Acho que é um sítio em que todas as pessoas podem se sentir em casa. É assim, apesar do calor, cada vez está a ser mais, é mesmo um sítio onde toda a gente é convidada, toda a gente é bem-vinda, e não há qualquer julgamento. E dos espetáculos, a programação é incrível, e há conversas, há todo um movimento de coletivo que me faz sentir super em casa aqui.
1: Obrigada, Carolina Passos Sousa, por ter estado connosco na RFI.
0: Obrigada eu. Até à próxima.

0: desta semana, Magazine Semana em África, com Stephanie Palma.
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2: Sejam bem-vindos ao Magazine Semana em África, a rubrica onde recapitulamos os principais acontecimentos da semana no continente africano. Esta semana fica marcada por uma nova reviravolta na Guiné-Bissau, com o principal líder da oposição, Domingos Simões Pereira, a ter sido colocado em prisão preventiva esta sexta-feira. Simões Pereira vai cumprir uma ordem decretada por um juiz de instrução criminal no âmbito de uma investigação sobre a sua alegada participação num golpe de Estado que teria ocorrido em outubro de 2025. A defesa diz tratar-se de uma absoluta cabala política. Moussa Baldé, o nosso correspondente, tem os detalhes.
3: De acordo com os advogados de defesa e fontes familiares, Simões Pereira foi conduzido por volta das 10 horas, hora de Bissau, para as instalações da 2ª Esquadra, onde vai cumprir a prisão preventiva. A medida teria sido decretada na quinta-feira pelo juiz de instrução criminal, Mamadou Embalo, dando deferimento a um pedido nesse sentido que tinha sido formulado pela Promotoria da Justiça Militar. O opositor Fernando Dias da Costa, que reclama ter vencido as eleições presidenciais de novembro passado, entretanto interrompidas pelo golpe de Estado militar, denunciou o que considera de perseguição política a Simões Pereira. Dias da Costa afirma que Pereira é vítima de perseguição unicamente por ter apoiado a sua candidatura às eleições de novembro. Entretanto, os advogados de defesa do líder do PAGC e presidente eleito do Parlamento Guineense não compareceram ao Tribunal Militar, onde Simões Pereira está a ser investigado por considerarem que o seu processo ganhou contornos políticos e não judiciais. Portanto, dizem que não valia a pena ir ao tribunal, instância da qual não receberam nenhuma notificação. Seja como for, é facto que Domingos Simões Pereira está detido na 2ª Esquadra, onde já esteve de 26 de novembro de 2025 a 31 de janeiro deste ano. Desde essa altura, Pereira se encontrava em prisão domiciliária sob forte vigilância policial.
2: Ana Gomes, diplomata e antiga eurodeputada portuguesa, reage com indignação a esta detenção.
4: O que é CDAO? É outra treta, como a CDOP. Se não assumem, de facto, os valores e princípios que eles têm defender e se prestam a estes jogos de manipulação ao serviço de gangues narcotraficantes num país como a Guiné-Bissau, é perfeitamente legítima a minha pergunta. Como é que é possível organizar-se um referendo nestas condições com a atual situação? Precisamos ter gente capaz, de facto, de organizar eleições livres. Aliás, que houve eleições, foram participadas, o que é preciso, e que existem as atas, de resto, com os resultados eleitorais. O que é preciso é pôr no poder aqueles que foram livremente eleitos pelos guineenses nas últimas eleições. E foi exatamente para impedir que esses resultados determinassem a escolha de novos governantes que se Sissoko Embalo organizou o suposto golpe de Estado que o afastou para ele andar por aí e no fundo, a continuar a dar ordens à Guiné-Bissau. E se a CDAO não vê isto, é porque não quer.
5: Qual é o cenário mais plausível, a seu ver, dadas estas circunstâncias?
4: Infelizmente, tanto governos africanos como os da CDAO, ou que têm os seus próprios jogos internos, como governos europeus, como é o caso do português, do francês, também do espanhol, no fundo eles importam-se pouco com os povos da Guiné-Bissau, quem continua a pagar as favas da falta de governação, do desmando, da pobreza, etc. Espero que a atual situação e a prisão de Domingos Simões Pereira, apesar de tudo, seja um toque-rebate para que eles façam o que devem fazer de acordo com os princípios e valores que dizem defender e que estão exatamente nos atos fundacionais, quer da CPLP, quer da CDAO.
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2: Ainda na Guiné-Bissau, os cidadãos serão chamados no próximo dia 30 de agosto a pronunciar-se sobre a nova Constituição do país. A sociedade civil insurge contra esta iniciativa que apelida de teatro. Moussa Baldé tem mais informação.
3: Através de um decreto, o presidente de transição general, Ortentá, anunciou que o cidadão guineense será chamado a se pronunciar se concorda com a entrada em vigor da nova Constituição da República, aprovada pelo Conselho Nacional de Transição. Cada guineense com capacidade eleitoral ativa vai dizer sim ou não como resposta. A consulta popular será por sufrágio universal direto, secreto e pessoal, sobre a entrada em vigor da nova Constituição. O decreto presidencial assinado por Hortentá esclarece que o Supremo Tribunal de Justiça emitiu parecer favorável à realização do referendo. A questão que se coloca é saber o que diz a própria Constituição, já que a maioria dos guineenses desconhece as novas formulações que constam do texto revisto pelo Conselho Nacional de Transição, órgão que exerce as competências do Parlamento guineense. Os militares tomaram o poder a 26 de novembro de 2025, num golpe de Estado, e uma das primeiras ações foi a alteração da Constituição da República da Guiné-Bissau, que passa a dar mais poderes ao Presidente da República. A oposição e as organizações da sociedade civil têm criticado todo o processo que conduziu à alteração da Constituição, que dizem foi feita por via da força.
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2: E em Moçambique, a Igreja quer esclarecimentos sobre o assassinato do bispo de Quelimane, Dom Osório Sitora. Os bispos católicos estão preocupados com o silêncio das autoridades policiais e judiciais de Moçambique sobre este caso. Esta posição foi manifestada em Maputo pelo presidente da Conferência Episcopal de Moçambique, Dom Inácio Saúr, entrevistado por Orfeu Lisboa, o nosso correspondente no país.
7: Sem nenhuma referência às possíveis respostas para as perguntas cruciais, tais como quem matou exatamente Dom Osório, quem foi o mandante e quais seriam as motivações do assassinato.
2: A Conferência Episcopal de Moçambique pede que seja levada a cabo uma nova linha de investigação, segundo o arcebispo de Maputo, Dom Carlos Nunes.
8: Ali não é fábrica de armas, veio de algum sítio. Alguém trouxe essa arma. Então, que se abra mais o campo, porque o modo como agora está sendo orientado parece que é uma coisa de casa, caseira, lá, e a Igreja tem problemas, então é vítima dos seus próprios problemas.
2: Cerca de 1.400 moçambicanos foram repatriados pelas autoridades nacionais após a violência xenófoba na África do Sul. O anúncio foi feito pelo governo, que garante estar a acompanhar a situação. O porta-voz do governo, Inocêncio Impissa, revelou esta semana os números dos moçambicanos que regressaram da África do Sul.
9: Desde o início dos ataques xenófobos, 1.363 cidadãos nacionais foram repatriados, sendo que de entre 1 a 4 de julho chegaram no país 625 cidadãos. Desde o mês de junho, 6.156 cidadãos malawianos foram transportados para a fronteira de Zobwe, na província de Tete.
2: E em São Tomé e Príncipe, a missão de observação às eleições presidenciais deverá chegar ao país entre os dias 14 e 15 de julho e deverá ser liderada pelo antigo ministro angolano João Bernardo Miranda. O Tribunal Constitucional são-tomense já admitiu 5 candidatos ao escrutínio presidencial do próximo dia 19 de julho. É o ponto final deste Magazine de Semana em África. Nós, já sabe, estamos de regresso na próxima semana. Até lá, fique bem.
0: É o fim desta última antena do dia. Voltamos amanhã às 15 às 18 horas de Paris. Até amanhã e fique bem.
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0: Bem-vindos à Rádio França Internacional, antena em português. São 18 horas em Paris e Maputo, 15 horas na Cidade da Praia.
10: Eva Massi.
0: Os títulos da atualidade deste sábado, 11 de julho, depois da proeza da seleção cabo-verdiana no Mundial de Futebol, as autoridades de São Vicente decidem atribuir lotes de terreno aos jogadores naturais da ilha. Continuam as reações internacionais à detenção de Domingos Simões Pereira na Guiné-Bissau. É, por exemplo, questionada a atuação da CDAO, criticada pela sua inação. Na Venezuela, depois do sismo, o balanço sobe para 4.118 mortos. No controlo técnico desta antena está Arthur de Villa. Depois da brilhante participação dos Tubarões Azuis no Mundial de Futebol, a Câmara Municipal de São Vicente anuncia que vai atribuir lotes de terreno aos integrantes da Seleção Nacional de Futebol Naturais da Ilha, em reconhecimento pelo mérito desportivo dos São Vicentinos que integram a Seleção Nacional. As autoridades locais pretendem valorizar o contributo prestado ao engrandecimento do desporto cabo-verdiano. Poderão ser beneficiários desta medida cerca de 5 jogadores e 3 membros da equipa técnica. Correspondência de Odair Santos.
10: A decisão de atribuição de lotes de terreno na zona turística da Baía das Gatas aos integrantes da Seleção Nacional de Futebol Naturais da Ilha de São Vicente foi aprovada por unanimidade dos vereadores na Câmara Municipal. A autarquia refere que a homenagem traduz o sentimento de gratidão e orgulho do município pela dedicação, disciplina, espírito de equipa e elevado desempenho demonstrados pelos atletas, equipa técnica e selecionador que inspiraram cabo-verdianos no país e na diáspora. O presidente da Câmara Municipal de São Vicente, Augusto Neves, disse que a autarquia decidiu que era necessário fazer algo mais para cada um dos tubarões azuis individualmente naturais de São Vicente.
11: Achamos que, para além de toda a fervura, para além de todo o apoio que todos os caverdianos, de uma forma geral, e a própria comunidade internacional deu aos nossos tubarões azuis, a Câmara Municipal teria que fazer alguma coisa. E avançamos então com essa cedência de lotes de terrenos. Nossa equipa técnica, os nossos jogadores.
10: O presidente da Câmara Municipal de São Vicente disse ainda que a proposta foi primeiro partilhada com o presidente da Associação Nacional dos Municípios de Cabo Verde, que aprovou a ideia e ficou de partilhar com outros municípios para fazerem o mesmo, ou seja, atribuir lotes de terreno aos demais integrantes da Seleção Nacional de Futebol nos municípios onde são naturais. De Cabo Verde para a FI, Odair Santos.
0: O principal líder da oposição na Guiné-Bissau, Domingos Simões Pereira, foi colocado ontem em prisão preventiva, tendo recolhido à segunda esquadra na capital do país. Simões Pereira é acusado pelas atuais autoridades de envolvimento num alegado golpe em outubro do ano passado. Esta detenção acontece num contexto em que as atuais autoridades acabam de confirmar esta semana a intenção de organizar a 30 de agosto um referendo sobre a nova Constituição para a Guiné-Bissau, uma situação perante a qual a diplomata e antiga eurodeputada portuguesa Ana Gomes, muito atenta à atualidade da Guiné-Bissau, questiona a atuação da CDAO.
4: O que é a CDAO? É outra treta, como a CDPOP. Se não assumem, de facto, os valores e princípios que querem defender e se prestam a estes jogos de manipulação ao serviço de gangues de narcotraficantes num país como a Guiné-Bissau, é perfeitamente legítima a minha pergunta. Como é que é possível organizar-se um referendo nestas condições com a atual situação? Precisamos ter gente capaz, de facto, de organizar eleições livres. Aliás, que houve eleições, foram participadas, o que é preciso, e que existem as atas, de resto, com os resultados eleitorais. O que é preciso é pôr no poder aqueles que foram livremente eleitos pelos guineenses nas últimas eleições. E foi exatamente para impedir que esses resultados determinassem a escolha de novos governantes que Sissou Kambalu organizou o suposto golpe de Estado que o afastou para ele andar por aí e no fundo, a continuar a dar ordens à Guiné-Bissau. E se a CDAO não vê isto, é porque não quer.
5: Qual é o cenário mais plausível, a seu ver, dadas estas circunstâncias?
4: Infelizmente, tanto governos africanos como os da CDAO, ou que têm os seus próprios jogos internos, como governos europeus, como é o caso do português, do francês, também do espanhol, no fundo eles importam-se pouco com os povos da Guiné-Bissau, quem continua a pagar as favas da falta de governação, do desmando, da pobreza, etc. Espero que a atual situação e a prisão de Domingos Simões para, apesar de tudo, sejam um toque-rebate para que eles façam o que devem fazer de acordo com os princípios e valores que dizem defender e que estão exatamente nos atos fundacionais, quer da CPLP, quer da CDAO.
0: A antiga eurodeputada Ana Gomes, entrevistada por Liliana Henriques. 6 moçambicanos regressaram ao país após 2 meses de exploração laboral na República Centro-Africana. 8 cidadãos continuam retidos e à espera de ajuda para retornarem ao país, de onde saíram motivados por um cidadão chinês que prometeu trabalho e bons ordenados. Correspondência de Orfeu Lisboa.
12: Estes cidadãos, cujos nomes se preferem não revelar, sentem-se enganados pelo cidadão chinês que os atraiu para a República Centro-Africana com promessa de trabalho e bem remunerado.
13: As promessas todas feitas cá em Moçambique foram todas promessas falsas. Ele veio com proposta de emprego, uma boa proposta salarial, essa toda coisa. Então, quando chegamos lá, a situação era outra, muito péssima mesmo.
12: O regresso a Moçambique através do Aeroporto Internacional da Beira, na província de Sofala, num voo das linhas aéreas da Etiópia, ocorreu na véspera do fim de semana e foi por conta própria.
14: Estamos sem nada, sem dinheiro, sem o quê? Mas com dores, malária, diarreia, vômito. A vida de lá não é tão fácil.
12: 8 cidadãos moçambicanos continuam retidos na República Centro-Africana, onde clamam por ajudas para regressarem à casa. De Maputo para a RFI, Orfeu, Lisboa.
0: Na Venezuela, subiu para 4.118 o número de mortos na sequência dos sismos que abalaram o país há duas semanas. Há ainda mais de 16 mil feridos. Estes números divulgados pelo governo venezuelano são, contudo, ainda provisórios. Mais informações com a Stefania Palma.
2: O número de mortos não para de aumentar na Venezuela à medida que as equipas no terreno continuam as operações de busca debaixo dos escombros. O último balanço divulgado nas últimas horas pelo governo dá conta de 4.118 mortos e milhares de feridos. Quanto ao número de vítimas portuguesas e lusodescendentes, o balanço subiu para 107 mortos, onde se incluem 19 crianças e 88 adultos. Há ainda 57 desaparecidos. Ao nível das infraestruturas, 190 edifícios desabaram e mais de 800 apresentam danos, de acordo com os dados divulgados pelo governo. A partir de hoje, será feito um recenseamento biométrico das milhares de pessoas que ficaram sem casa, deu conta a presidente interina do país, Delcy Rodrigues. A presidente também já expressou ao secretário de Estado das Comunidades Portuguesas, Emídio Sousa, a esperança de contar com a ajuda de Portugal na reconstrução do país. Recorde-se que os dois sismos de magnitude 7.2 e 7.5 na escala de Richter ocorreram a 200 quilómetros de Caracas e deixaram um verdadeiro rasto de destruição.
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0: E em desporto, portanto, Suíça-Argentina é um dos jogos desta noite, a contar para os quartos de final do Mundial de Futebol. Para Tomás Ribeiro, futebolista português que jogou na equipa suíça do Grasshoppers, não é uma surpresa ver a Suíça a este nível e acredita que pode incomodar os argentinos.
15: Eu acho que só surpreende a quem não tem estado atento, porque a verdade é que tanto a equipa, falando de jogadores, como a equipa técnica do treinador Ayakin, tem-se visto um trabalho extremamente bem feito, com resultados, com exibições, com uma personalidade muito, muito avincada. E eu vou-lhe ser sincero, eu, a nível individual, não estou nada surpreendido, porque tenho acompanhado bastante bem e estou plenamente consciente de que eles são capazes disto e muito mais. Agora, para as pessoas que eu percebo que a Suíça não é uma seleção que se veja muito e assim, percebo que surpreenda, porque realmente estão a fazer um trabalho espetacular. No entanto, eu acho que é mais do que merecido e vamos ver, porque é verdade que a Argentina também tem feito um percurso com mais ou menos polémica, obviamente muito bom, que a qualidade mais individual ou mais coletiva é conhecida a todos, mas eu acho que a Suíça, também porque é uma equipa que se sente que luta sempre até ao fim, eu acho que poderá jogar igual para igual contra a Argentina, para ser sincero.
0: Era Tomás Ribeiro, defesa português, entrevistado por Marco Martins. Suíça-Argentina, um jogo para ver esta noite. Nós fechamos assim este jornal. Já de seguida podem ainda viajar até Avignon, no sul de França, para ouvir entrevistas sobre o Festival de Teatro de Avignon. Até já.

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1: Nesta segunda parte, continuamos a acompanhar o Festival do Teatro de Avignon, no sul de França, onde se encontra a enviada especial Carina Branco. Espaço agora para a entrevista com Carolina Passos de Souza, uma das intérpretes do espetáculo intitulado Silence.
0: Convidado.

0: espetáculo Silence, da coreógrafa Mathilde Monnier e da compositora e percussionista Lucie Antunes, transformou um espaço icónico do Festival de Avignon, a histórica Carrière de Bourbon, Pedreira de Bourbon, numa pista de dança com a forma, talvez, de um disco vinil, onde tudo é pulsação, ritmo e escuta. Entre concerto, transe coreográfico e ritual coletivo, a peça é uma experiência sensorial e percussiva que questiona o que é o silêncio. 7 bailarinos e 3 músicos em palco são os vetores desta energia quase hipnótica em plena natureza. Connosco temos Carolina Passos Sousa, uma das intérpretes. Obrigada por esta entrevista à RFI.
1: Olá, obrigada também.
0: Como é que nos descreve, de uma forma geral, o que acaba de viver este espetáculo?
1: Para nós é mesmo uma viagem e uma tentativa de transmitir este transe e estes estados alterados de consciência que nós tentámos durante o processo procurar, sejam eles através de movimentos, de estados, de olhares. E dançar com música ao vivo é realmente uma coisa completamente diferente, e aqui então, neste espaço, é mesmo, parece uma espécie de ritual. Portanto, é assim uma viagem que começa, e este movimento que nós fazemos sempre muito circular também nos dá esta sensação de loop e de transe. Portanto, é uma experiência super, super boa, é mesmo fixe fazer, e o processo foi muito especial.
0: Porquê?
1: Porque eu nunca tinha trabalhado com músicos assim, e esta criação, esta co-criação entre a Mathilde e a Lucie foi uma coisa que nós tivemos que dosear e perceber como é que poderíamos trabalhar, porque trabalhar dança é uma coisa, trabalhar música é outro ritmo, e trabalhar os dois ao mesmo tempo, sem ser um concerto, sem ser um espetáculo de dança, é outra coisa. Então tivemos que tentar perceber como é que nos podíamos encaixar e dialogar entre estes dois universos, que muito têm a ver, mas que nem sempre estão diretamente ligados no palco.
0: Mas aqui há quase uma osmose, porque os bailarinos também são músicos, também dizem texto, também cantam, também sussurram.
1: Tentamos, isto foi também um trabalho muito com a Lucie, que ela é incrível, super aberta à improvisação, ela até prefere muitas vezes trabalhar com músicos não tão experientes, e portanto havia toda uma abertura dos músicos inacreditável. E pronto, ela tinha assim uma base já feita com o Cédric também, e convidava-nos através desta poesia, porque há um livro de poesia feito pela Laura Vázquez, que foi a Lucie que pediu para ela fazer uns poemas sobre o silêncio. E através disto, numa forma super livre, no estúdio dela, ela convidava pessoas e amigos para lerem textos, os que quiséssemos no estúdio, através das músicas que ela já tinha mais ou menos composto. E pronto, surgiu todo o álbum. Foi assim que ela trabalhou.
0: Porque também há um álbum que saiu há pouco tempo. Ou seja, a Carolina também está no álbum?
1: Estou. Estamos todos. Entre vozes, há um texto que eu digo também. E foi mesmo um trabalho assim muito, muito mágico no estúdio com ela, em que tudo vale. Nada é um erro.
0: E aqui na Pedreira de Bourbon, com esta acústica, também é mágico.
1: Claro, é mesmo um privilégio poder estar aqui, e este espaço é mesmo incrível até para o som. E o facto também de ser, como tu disseste, a mesma ideia é essa, é de ser assim uma espécie de disco também, de vinil, e ter público trifrontal muda completamente a perspectiva que nós temos, e é mesmo incrível. Pronto, e o espaço é assim, Avignon, todo o festival, todo esta febre, esta vila que é assim, transforma-se em o coração do teatro.
0: Lê dois textos. Que textos são estes?
1: Estes textos são esses tais textos do livro da Laura Vázquez, que foi uma encomenda que fizeram para o projeto, para o disco.
0: E num deles diz: il n'y a pas trop de silence, não há demasiado silêncio.
1: Sim.
0: O que é isto? Silêncio. Parece um paradoxo. É um silêncio que é um estrondo.
1: Sim, quase na peça nunca há, raramente há silêncio, mas nós também não sabemos o que é. Pode ser a morte, depois disso, depois do transe. O silêncio pode ser muita coisa, mas nós nunca, em momento algum, estamos completamente em silêncio. estamos a respirar ou o nosso corpo está a funcionar, o coração está a bater, nunca há silêncio verdadeiramente. Portanto, essa ideia de silêncio também não, nós não sabemos ao certo o que é, mas claramente aqui é uma abertura a pensar nisso e no ritmo que também que nós levamos hoje em dia, que no segundo texto que eu digo também fala muito disso. Nós não temos tempo para sequer ouvir os pássaros, estamos sempre conectados.
0: Durante o processo criativo que há bocado estava a falar, foi a música que deu a coreografia, deu o ritmo para a coreografia, foi a coreografia que também ajudou a criar a música?
1: Foi as duas coisas. A Matilde veio com uma ideia muito, muito concreta de várias qualidades de movimento nestes estados alterados de consciência. O que é que poderá ser? Pode ser uma coisa repetitiva, pode ser uma coisa ondular, uma coisa de loop, de repetição. E através destas palavras nós começámos a trabalhar. E depois a Lucy criava as músicas, algumas, bocadinhos, e enviava à Matilde e nós ouvíamos, e foi sempre assim um trabalho de partilha através da música e a dança. Portanto, os dois estavam sempre juntos, elas estavam sempre em comunicação. E quando íamos para os ensaios, tínhamos o material da Matilde e o material da Lucy.
0: E como é que foi trabalhar novamente com a Matilde Monnier? Porque já trabalhou com ela em Black Lights, em 2023, e noutros trabalhos. E já esteve em Avignon.
1: Já.
0: No IN.
1: Há 2 anos, sim. Com o Black Lights. É muito especial. Eu comecei a dançar com a Matilde, eu sou atriz, fiz um estágio com a Matilde e a meio do estágio ela, pronto, pediu-me para dançar e para fazer parte, pronto, das improvisações, e acabei por trabalhar já, acho que já vai 5 anos com ela. E é sempre muito especial porque em todos os projetos há sempre abertura também para haver um lado teatral. No Black Lights havia muito isso, aqui também penso que há, e este tipo de trabalho também interessa-me muito. Um trabalho que não é só dança nem só teatro, é ali um entro. Eu sempre gostei muito de dançar e quis sempre explorar esta parte do movimento. E trabalhar com ela, pronto, é fantástico, é liberdade total, tudo é possível. Ela ouve, é um processo de muita escuta. E ela tem sempre assim umas ideias super diferentes. A cada projeto é uma coisa que não tem nada a ver com o projeto anterior. O anterior era a violência que as mulheres sofrem, seja ela assédio, seja ela coisas mínimas que estão intrínsecas na sociedade. E do nada estamos a fazer esta peça, Silence, que no início, quando ela me convidou, eu achei super interessante. Ela disse-me que queria fazer um ponto entre a primeira peça que fez, que é Ecstasy, há 40 anos atrás, que falava sobre droga, e o modo foi esse, sobre estar alterado, estes estados alterados de consciência, e que queria fazer outra vez uma reflexão sobre esses estados alterados de consciência. No início a peça chamava-se Mushrooms, e era sempre assim esta ponte com a primeira peça que ela fez, que acho que foi apresentada aqui em Avignon. E pronto, e depois é sempre assim, uma criação vai sempre evoluindo e vai sempre mudando. E agora chama-se Silence. Mas achei muito interessante a Matilde trazer esta primeira peça dela, 40 anos depois.
0: E para terminarmos, sobre Avignon, além de já ter estado em Avignon, tem uma ligação com o diretor do Festival de Avignon, porque entra em Catarina e a Beleza de Matar Fascistas. Está em casa, em Avignon.
1: Sim, eu sinto-me em casa aqui, é verdade. Acho que é um sítio em que todas as pessoas podem se sentir em casa. É assim, apesar do calor, que cada vez está a ser mais, é mesmo um sítio onde toda a gente é convidada, toda a gente é bem-vinda e não há qualquer julgamento. E dos espetáculos, a programação é incrível e há conversas, há todo um movimento de coletivo que me faz sentir super em casa aqui.
0: Obrigada, Carolina Passos Sousa, por ter estado connosco na RFI.
1: Obrigada eu. Até à próxima.

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2: Sejam bem-vindos ao Magazine Semana em África, a rubrica onde recapitulamos os principais acontecimentos da semana no continente africano. Esta semana fica marcada por uma nova reviravolta na Guiné-Bissau, com o principal líder da oposição, Domingos Simões Pereira, a ter sido colocado em prisão preventiva esta sexta-feira. Simões Pereira vai cumprir uma ordem decretada por um juiz de instrução criminal no âmbito de uma investigação sobre a sua alegada participação num golpe de Estado que teria ocorrido em outubro de 2025. A defesa diz tratar-se de uma absoluta cabala política. Moussa Baldé, o nosso correspondente, tem os detalhes.
3: De acordo com os advogados de defesa e fontes familiares, Simões Pereira foi conduzido por volta das 10 horas, hora de Bissau, para as instalações da 2ª Esquadra, onde vai cumprir a prisão preventiva. A medida teria sido decretada na quinta-feira pelo juiz de instrução criminal, Mamadou Embalo, dando deferimento a um pedido nesse sentido que tinha sido formulado pela Promotoria da Justiça Militar. O opositor Fernando Dias da Costa, que reclama ter vencido as eleições presidenciais de novembro passado, entretanto interrompidas pelo golpe de Estado militar, denunciou o que considera de perseguição política a Simões Pereira. Dias da Costa afirma que Pereira é vítima de perseguição unicamente por ter apoiado a sua candidatura às eleições de novembro. Entretanto, os advogados de defesa do líder do PAGC e presidente eleito do Parlamento Guineense não compareceram ao Tribunal Militar, onde Simões Pereira está a ser investigado por considerarem que o seu processo ganhou contornos políticos e não judiciais. Portanto, dizem que não valia a pena ir ao tribunal, instância da qual não receberam nenhuma notificação. Seja como for, é facto que Domingos Simões Pereira está de tiro na 2ª Esquadra, onde já esteve de 26 de novembro de 2025 a 31 de janeiro deste ano. Desde essa altura, Pereira se encontrava em prisão domiciliária sob forte vigilância policial.
2: Ana Gomes, diplomata e antiga eurodeputada portuguesa, reage com indignação a esta detenção.
4: O que é CDAO? É outra treta, como a CDPOP. Se não assumem, de facto, os valores e princípios que querem defender e se prestam a estes jogos de manipulação ao serviço de gangues de narcotraficantes num país como a Guiné-Bissau, é perfeitamente legítima a minha pergunta. Como é que é possível organizar-se um referendo nestas condições com a atual situação? Precisamos ter gente capaz, de facto, de organizar eleições livres. Aliás, que houve eleições, foram participadas, o que é preciso, e que existem as atas, de resto, com os resultados eleitorais. O que é preciso é pôr no poder aqueles que foram livremente eleitos pelos guineenses nas últimas eleições. E foi exatamente para impedir que esses resultados determinassem a escolha de novos governantes que Sissoko Embalo organizou o suposto golpe de Estado que o afastou para ele andar por aí e no fundo, a continuar a dar ordens à Guiné-Bissau. E se a CDAO ou não vê isto, é porque não quer.
5: Qual é o cenário mais plausível, a seu ver, dadas estas circunstâncias?
4: Infelizmente, tanto governos africanos como os da CDAO, ou que têm os seus próprios jogos internos, como governos europeus, como é o caso do português, do francês, também do espanhol, no fundo eles importam-se pouco com os povos da Guiné-Bissau, quem continua a pagar as favas da falta de governação, do desmando, da pobreza, etc. Espero que a atual situação e a prisão de Domingos Simões para, apesar de tudo, sejam um toque-rebate para que eles façam o que devem fazer de acordo com os princípios e valores que dizem defender e que estão exatamente nos atos fundacionais, quer da CPLP, quer da CDAO.
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2: Ainda na Guiné-Bissau, os cidadãos serão chamados no próximo dia 30 de agosto a pronunciar-se sobre a nova Constituição do país. A sociedade civil insurge contra esta iniciativa que apelida de teatro. Moussa Baldé tem mais informação.
3: Através de um decreto, o presidente de transição geral, Ortentá, anunciou que o cidadão guineense será chamado a se pronunciar se concorda com a entrada em vigor da nova Constituição da República, aprovada pelo Conselho Nacional de Transição. Cada guineense com capacidade eleitoral ativa vai dizer sim ou não como resposta. A consulta popular será por sufrágio universal, direto, secreto e pessoal sobre a entrada em vigor da nova Constituição. O decreto presidencial assinado por Ortentá esclarece que o Supremo Tribunal de Justiça emitiu parecer favorável à realização do referendo. A questão que se coloca é saber o que diz a própria Constituição, já que a maioria dos guineenses desconhece as novas formulações que constam do texto revisto pelo Conselho Nacional de Transição, órgão que exerce as competências do Parlamento guineense. Os militares tomaram o poder a 26 de novembro de 2025, num golpe de Estado, e uma das primeiras ações foi a alteração da Constituição da República da Guiné-Bissau, que passa a dar mais poderes ao Presidente da República. A oposição e as organizações da sociedade civil têm criticado todo o processo que conduziu à alteração da Constituição, que dizem foi feita por via da força.
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2: E em Moçambique, a Igreja quer esclarecimentos sobre o assassinato do bispo de Quelimane, Dom Osório Sitora. Os bispos católicos estão preocupados com o silêncio das autoridades policiais e judiciais de Moçambique sobre este caso. Esta posição foi manifestada em Maputo pelo presidente da Conferência Episcopal de Moçambique, Dom Inácio Saúr, entrevistado por Orfeu Lisboa, o nosso correspondente no país.
7: Sem nenhuma referência às possíveis respostas para as perguntas cruciais, tais como quem matou exatamente Dom Osório, quem foi o mandante e quais seriam as motivações do assassinato.
2: A Conferência Episcopal de Moçambique pede que seja levada a cabo uma nova linha de investigação, segundo o arcebispo de Maputo, Dom Carlos Nunes.
8: Ali não é fábrica de armas, veio de algum sítio. Alguém trouxe essa arma. Então, que se abra mais o campo, porque o modo como agora está sendo orientado parece que é uma coisa de casa, caseira, lá, e a Igreja tem problemas, então é vítima dos seus próprios problemas.
2: Cerca de 1.400 moçambicanos foram repatriados pelas autoridades nacionais após a violência xenófoba na África do Sul. O anúncio foi feito pelo governo, que garante estar a acompanhar a situação. O porta-voz do governo, Inocêncio Impissa, revelou esta semana os números dos moçambicanos que regressaram da África do Sul.
9: Desde o início dos ataques xenófobos, 1.363 cidadãos nacionais foram repatriados, sendo que de entre 1 a 4 de julho chegaram no país 625 cidadãos. Desde o mês de junho, 6.156 cidadãos malawianos foram transportados para a fronteira de Zobwe, na província de Tete.
2: E em São Tomé e Príncipe, a missão de observação às eleições presidenciais deverá chegar ao país entre os dias 14 e 15 de julho e deverá ser liderada pelo antigo ministro angolano João Bernardo Miranda. O Tribunal Constitucional são-tomense já admitiu 5 candidatos ao escrutínio presidencial do próximo dia 19 de julho. É o ponto final deste Magazine de Semana em África. Nós, já sabe, estamos de regresso na próxima semana. Até lá, fique bem.
0: É o fim desta última antena do dia. Voltamos amanhã às 15 às 18 horas de Paris. Até amanhã e fique bem.
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0: Bem-vindos à Rádio França Internacional, antena em português. São 18 horas em Paris e Maputo, 15 horas na Cidade da Praia.
10: Eva Massi.
0: Os títulos da atualidade deste sábado 11 de julho, depois da proeza da seleção cabo-verdiana no Mundial de Futebol, as autoridades de São Vicente decidem atribuir lotes de terreno aos jogadores naturais da ilha. Continuam as reações internacionais à detenção de Domingos Simões Pereira na Guiné-Bissau. É, por exemplo, questionada a atuação da CDAO, criticada pela sua inação. Na Venezuela, depois do sismo, o balanço sobe para 4.118 mortos. No controlo técnico desta antena está Arthur de Villa. Depois da brilhante participação dos Tubarões Azuis no Mundial de Futebol, a Câmara Municipal de São Vicente anuncia que vai atribuir lotes de terreno aos integrantes da Seleção Nacional de Futebol Naturais da Ilha, em reconhecimento pelo mérito desportivo dos São Vicentinos que integram a Seleção Nacional. As autoridades locais pretendem valorizar o contributo prestado ao engrandecimento do desporto cabo-verdiano. Poderão ser beneficiários desta medida cerca de 5 jogadores e 3 membros da equipa técnica. Correspondência de Odair Santos.
10: A decisão de atribuição de lotes de terreno na zona turística da Baía das Gatas aos integrantes da Seleção Nacional de Futebol Naturais da Ilha de São Vicente foi aprovada por unanimidade dos vereadores na Câmara Municipal. A autarquia refere que a homenagem traduz o sentimento de gratidão e orgulho do município pela dedicação, disciplina, espírito de equipa e elevado desempenho demonstrados pelos atletas, equipa técnica e selecionador que inspiraram cabo-verdianos no país e na diáspora. O presidente da Câmara Municipal de São Vicente, Augusto Neves, disse que a autarquia decidiu que era necessário fazer algo mais para cada um dos tubarões azuis individualmente naturais de São Vicente.
11: Achamos que, para além de toda a fervura, para além de todo o apoio que todos os caverdianos, de uma forma geral, e a própria comunidade internacional deu aos nossos tubarões azuis, a Câmara Municipal teria que fazer alguma coisa. E avançamos então com essa cedência de lotes de terrenos. Nossa equipe, a técnica, os nossos jogadores.
10: O presidente da Câmara Municipal de São Vicente disse ainda que a proposta foi primeiro partilhada com o presidente da Associação Nacional dos Municípios de Cabo Verde, que aprovou a ideia e ficou de partilhar com outros municípios para fazerem o mesmo, ou seja, atribuir lotes de terreno aos demais integrantes da Seleção Nacional de Futebol nos municípios onde são naturais. De Cabo Verde para a RFI, Odair Santos.
0: O principal líder da oposição na Guiné-Bissau, Domingos Simões Pereira, foi colocado ontem em prisão preventiva, tendo recolhido à segunda esquadra na capital do país. Simões Pereira é acusado pelas atuais autoridades de envolvimento num alegado golpe em outubro do ano passado. Esta detenção acontece num contexto em que as atuais autoridades acabam de confirmar esta semana a intenção de organizar a 30 de agosto um referendo sobre a nova Constituição para a Guiné-Bissau, uma situação perante a qual a diplomata e antiga eurodeputada portuguesa Ana Gomes, muito atenta à atualidade da Guiné-Bissau, questiona a atuação da CDAO.
4: O que é a CDAO? É outra treta, como a CDPOP. Se não assumem, de facto, os valores e princípios que eles têm de defender e se prestam a estes jogos de manipulação ao serviço de gangues narcotraficantes num país como a Guiné-Bissau, é perfeitamente legítima a minha pergunta. Como é que é possível organizar-se um referendo nestas condições com a atual situação? Precisamos ter gente capaz, de facto, de organizar eleições livres. Aliás, que houve eleições, foram participadas, o que é preciso, e que existem as atas, de resto, com os resultados eleitorais. O que é preciso é pôr no poder aqueles que foram livremente eleitos pelos guineenses nas últimas eleições. E foi exatamente para impedir que esses resultados determinassem a escolha de novos governantes que se Sissou Cambalo organizou o suposto golpe de Estado que o afastou para ele andar por aí e no fundo, a continuar a dar ordens à Guiné-Bissau. E se a CDAO não vê isto, é porque não quer.
5: Qual é o cenário mais plausível, a seu ver, dadas estas circunstâncias?
4: Infelizmente, tanto governos africanos como os da CDAO, ou que têm os seus próprios jogos internos, como governos europeus, como é o caso do português, do francês, também do espanhol, no fundo eles importam-se pouco com os povos da Guiné-Bissau, quem continua a pagar as favas da falta de governação, do desmando, da pobreza, etc. Espero que a atual situação e a prisão de Domingos Simões para, apesar de tudo, seja um toque-rebate para que eles façam o que devem fazer de acordo com os princípios e valores que dizem defender e que estão exatamente nos atos fundacionais, quer da CPLP, quer da CDAO.
0: A antiga eurodeputada Ana Gomes, entrevistada por Liliana Henriques. 6 moçambicanos regressaram ao país após 2 meses de exploração laboral na República Centro-Africana. 8 cidadãos continuam retidos e à espera de ajuda para retornarem ao país, de onde saíram motivados por um cidadão chinês que prometeu trabalho e bons ordenados. Correspondência de Orfeu Lisboa.
12: Estes cidadãos, cujos nomes preferem não revelar, sentem-se enganados pelo cidadão chinês que os atraiu para a República Centro-Africana com promessa de trabalho e bem remunerado.
13: As promessas todas feitas cá em Moçambique foram todas promessas falsas. Ele veio com proposta de emprego, uma boa proposta salarial, essa toda coisa. Então, quando chegamos lá, a situação era outra, muito péssima mesmo.
12: O regresso a Moçambique através do Aeroporto Internacional da Beira, na província de Sofala, num voo das linhas aéreas da Etiópia, ocorreu na véspera do fim de semana e foi por conta própria.
14: Estamos sem nada, sem dinheiro, sem o quê? Mas com dores, malária, diarreia, vômito. A vida de lá não é tão fácil.
12: 8 cidadãos moçambicanos continuam retidos na República Centro-Africana, onde clamam por ajudas para regressarem à casa. De Maputo para a RFI, Orfeu, Lisboa.
0: Na Venezuela, subiu para 4.118 o número de mortos na sequência dos sismos que abalaram o país há duas semanas. Há ainda mais de 16 mil feridos. Estes números divulgados pelo governo venezuelano são, contudo, ainda provisórios. Mais informações com a Stefania Palma.
2: O número de mortos não para de aumentar na Venezuela à medida que as equipas no terreno continuam as operações de busca debaixo dos escombros. O último balanço divulgado nas últimas horas pelo governo dá conta de 4.118 mortos e milhares de feridos. Quanto ao número de vítimas portuguesas e lusodescendentes, o balanço subiu para 107 mortos, onde se incluem 19 crianças e 88 adultos. Há ainda 57 desaparecidos. Ao nível das infraestruturas, 190 edifícios desabaram e mais de 800 apresentam danos, de acordo com os dados divulgados pelo governo. A partir de hoje, será feito um recenseamento biométrico das milhares de pessoas que ficaram sem casa, deu conta à presidente interina do país, Delcy Rodrigues. A presidente também já expressou ao secretário de Estado das Comunidades Portuguesas, Emídio Sousa, a esperança de contar com a ajuda de Portugal na reconstrução do país. Recorde-se que os dois sismos de magnitude 7.2 e 7.5 na escala de Richter ocorreram a 200 quilómetros de Caracas e deixaram um verdadeiro rasto de destruição.
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0: E em desporto, portanto, Suíça-Argentina é um dos jogos desta noite, a contar para os quartos de final do Mundial de Futebol. Para Tomás Ribeiro, futebolista português que jogou na equipa suíça do Grasshoppers, não é uma surpresa ver a Suíça a este nível e acredita que pode incomodar os argentinos.
15: Eu acho que só surpreende a quem não tem estado atento, porque a verdade é que tanto a equipa, falando de jogadores, como a equipa técnica do treinador Ayakin, tem-se visto um trabalho extremamente bem feito, com resultados, com exibições, com uma personalidade muito, muito avincada. E eu vou-lhe ser sincero, eu, a nível individual, não estou nada surpreendido, porque tenho acompanhado bastante bem e estou plenamente consciente de que eles são capazes disto e muito mais. Agora, para as pessoas que eu percebo que a Suíça não é uma seleção que se veja muito e assim, percebo que surpreenda, porque realmente estão a fazer um trabalho espetacular. No entanto, eu acho que é mais do que merecido e vamos ver, porque é verdade que a Argentina também tem feito um percurso com mais ou menos polémica, obviamente muito bom, que a qualidade mais individual ou mais coletiva é conhecida a todos, mas eu acho que a Suíça, também porque é uma equipa que se sente que luta sempre até ao fim, eu acho que poderá jogar igual para igual contra a Argentina, para ser sincero.
0: Era Tomás Ribeiro, defesa português, entrevistado por Marco Martins. Suíça-Argentina, um jogo para ver esta noite. Nós fechamos assim este jornal. Já de seguida podem ainda viajar até Avignon, no sul de França, para ouvir entrevistas sobre o Festival de Teatro de Avignon. Até já.

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1: Nesta segunda parte, continuamos a acompanhar o Festival de Teatro de Avignon, no sul de França, onde se encontra a enviada especial Carina Branco. Espaço agora para a entrevista com Carolina Passos de Souza, uma das intérpretes do espetáculo intitulado Silence.
0: Convidado.

0: O espetáculo Silence, da coreógrafa Mathilde Monnier e da compositora e percussionista Lucie Antunes, transformou um espaço icónico do Festival de Avignon, a histórica Carrière de Bourbon, Pedreira de Bourbon, numa pista de dança com a forma, talvez, de um disco vinil, onde tudo é pulsação, ritmo e escuta. Entre concerto, transe coreográfico e ritual coletivo, a peça é uma experiência sensorial e percussiva que questiona o que é o silêncio. 7 bailarinos e 3 músicos em palco são os vetores desta energia quase hipnótica em plena natureza. Connosco temos Carolina Passos Sousa, uma das intérpretes. Obrigada por esta entrevista à RFI.
1: Olá, obrigada também.
0: Como é que nos descreve, de uma forma geral, o que acaba de viver este espetáculo?
1: Para nós é mesmo uma viagem e uma tentativa de transmitir este transe e estes estados alterados de consciência que nós tentámos durante o processo procurar, sejam eles através de movimentos, de estados, de olhares. E dançar com música ao vivo é realmente uma coisa completamente diferente, e aqui então, neste espaço, é mesmo, parece uma espécie de ritual. Portanto, é assim uma viagem que começa, e este movimento que nós fazemos sempre muito circular também nos dá esta sensação de loop e de transe. Portanto, é uma experiência super, super boa, é mesmo fixe fazer, e o processo foi muito especial.
0: Porquê?
1: Porque eu nunca tinha trabalhado com músicos assim, e esta criação, esta co-criação entre a Mathilde e a Lucie foi uma coisa que nós tivemos que dosear e perceber como é que poderíamos trabalhar, porque trabalhar dança é uma coisa, trabalhar música é outro ritmo, e trabalhar os dois ao mesmo tempo, sem ser um concerto, sem ser um espetáculo de dança, é outra coisa. Então tivemos que tentar perceber como é que nos podíamos encaixar e dialogar entre estes dois universos, que muito têm a ver, mas que nem sempre estão diretamente ligados no palco.
0: Mas aqui há quase uma osmose, porque os bailarinos também são músicos, também dizem texto, também cantam, também sussurram.
1: Tentamos, isto foi também um trabalho muito com a Lucie, que ela é incrível, super aberta à improvisação, ela até prefere muitas vezes trabalhar com músicos não tão experientes, e portanto havia toda uma abertura dos músicos inacreditável. E pronto, ela tinha assim uma base já feita com o Cédric também, e convidava-nos através desta poesia, porque há um livro de poesia feito pela Laura Vázquez, que foi a Lucie que pediu para ela fazer uns poemas sobre o silêncio. E através disto, numa forma super livre, no estúdio dela, ela convidava pessoas e amigos para lerem textos, os que quiséssemos, no estúdio, através das músicas que ela já tinha mais ou menos composto. E pronto, surgiu todo o álbum. Foi assim que ela trabalhou.
0: Porque também há um álbum que saiu há pouco tempo. Ou seja, a Carolina também está no álbum?
1: Estou. Estamos todos. Entre vozes, há um texto que eu digo também. E foi mesmo um trabalho assim muito, muito mágico no estúdio com ela, em que tudo vale. Nada é um erro.
0: E aqui na Pedreira de Bourbon, com esta acústica, também é mágico.
1: Claro, é mesmo um privilégio poder estar aqui, e este espaço é mesmo incrível até para o som. E o facto também de ser, como tu disseste, a mesma ideia é essa, é de ser assim uma espécie de disco também, de vinil, e ter público trifrontal muda completamente a perspectiva que nós temos, e é mesmo incrível. Pronto, e o espaço é assim, a Avignon, todo o festival, toda esta febre, esta vila que é assim, transforma-se em coração do teatro.
0: Lê dois textos, que textos são estes?
1: Estes textos são esses tais textos do livro da Laura Vázquez, que foi uma encomenda que fizeram para o projeto, para o disco.
0: E num deles diz: il n'y a pas trop de silence, não há demasiado silêncio.
1: Sim.
0: O que é isto? Silêncio. Parece um paradoxo. É um silêncio que é um estrondo.
1: Sim, quase na peça nunca há, é raramente há silêncio, mas nós também não sabemos o que é. Pode ser a morte, depois disso, depois do transe. O silêncio pode ser muita coisa, mas nós nunca, em momento algum, estamos completamente em silêncio. Ou estamos a respirar, ou o nosso corpo está a funcionar, o coração está a bater. Nunca há silêncio, verdadeiramente. Portanto, essa ideia de silêncio também nós não sabemos ao certo o que é, mas claramente aqui é uma abertura a pensar nisso e no ritmo que nós levamos hoje em dia, que no segundo texto que eu digo também fala muito disso. Nós não temos tempo para sequer ouvir os pássaros. Sempre conectados.
0: Durante o processo criativo que há bocado estava a falar, foi a música que deu a coreografia, deu o ritmo para a coreografia, foi a coreografia que também ajudou a criar a música?
1: Foi as duas coisas. A Matilde veio com uma ideia muito, muito concreta de várias qualidades de movimento nestes estados alterados de consciência. O que é que poderá ser? Pode ser uma coisa repetitiva, pode ser uma coisa ondular, uma coisa de loop, de repetição, e através destas palavras nós começámos a trabalhar nestes estados alterados de consciência. O que é que poderá ser? Pode ser uma coisa repetitiva, pode ser uma coisa ondular, uma coisa de loop, de repetição, e através destas palavras nós começámos a trabalhar. E depois a Lucy

0: assim uma criação vai sempre evoluindo e vai sempre mudando. E agora chama-se Silence. Mas é, achei muito interessante a Matilde trazer esta primeira peça dela, 40 anos depois.
1: E para terminarmos, sobre Avignon, além de já ter estado em Avignon, tem uma ligação com o diretor do Festival de Avignon, porque entra em Catarina e a Beleza de Matar Fascistas. Está em casa, em Avignon.
0: Sim, sinto-me em casa aqui, é verdade. Acho que é um sítio em que todas as pessoas podem se sentir em casa. É assim, apesar do calor, que cada vez está a ser mais, é mesmo um sítio onde toda a gente é convidada, toda a gente é bem-vinda e não há qualquer julgamento. E dos espetáculos, a programação é incrível e há conversas, há todo um movimento de coletivo que me faz sentir super em casa aqui.
1: Obrigada, Carolina Passos Sousa, por ter estado connosco na RFI.
0: Obrigada eu. Até à próxima.

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2: Sejam bem-vindos ao Magazine Semana em África, a rubrica onde recapitulamos os principais acontecimentos da semana no continente africano. Esta semana fica marcada por uma nova reviravolta na Guiné-Bissau, com o principal líder da oposição, Domingos Simões Pereira, a ter sido colocado em prisão preventiva esta sexta-feira. Simões Pereira vai cumprir uma ordem decretada por um juiz de instrução criminal no âmbito de uma investigação sobre a sua alegada participação num golpe de Estado que teria ocorrido em outubro de 2025. A defesa diz tratar-se de uma absoluta cabala política. Moussa Baldé, o nosso correspondente, tem os detalhes.
3: De acordo com os advogados de defesa e fontes familiares, Simões Pereira foi conduzido por volta das 10 horas, hora de Bissau, para as instalações da 2ª Esquadra, onde vai cumprir a prisão preventiva. A medida teria sido decretada na quinta-feira pelo juiz de instrução criminal, Mamadou Embalo, dando deferimento a um pedido nesse sentido que tinha sido formulado pela Promotoria da Justiça Militar. O opositor Fernando Dias da Costa, que reclama ter vencido as eleições presidenciais de novembro passado, entretanto interrompidas pelo golpe de Estado militar, denunciou o que considera de perseguição política a Simões Pereira. Dias da Costa afirma que Pereira é vítima de perseguição unicamente por ter apoiado a sua candidatura às eleições de novembro. Entretanto, os advogados de defesa do líder do PAGC e presidente eleito do Parlamento guineense não compareceram ao Tribunal Militar, onde Simões Pereira está a ser investigado por considerarem que o seu processo ganhou contornos políticos e não judiciais. Portanto, dizem que não valia a pena ir ao tribunal, instância da qual não receberam nenhuma notificação. Seja como for, é facto que Domingos Simões Pereira está detido na 2ª Esquadra, onde já esteve de 26 de novembro de 2025 a 31 de janeiro deste ano. Desde essa altura, Pereira se encontrava em prisão domiciliária sob forte vigilância policial.
2: Ana Gomes, diplomata e antiga eurodeputada portuguesa, reage com indignação a esta detenção.
4: O que é CDAO? É outra treta, como a CPOP. Se não assumem, de facto, os valores e princípios que eles têm defender e se prestam a estes jogos de manipulação ao serviço de gangues narcotraficantes num país como a Guiné-Bissau, é perfeitamente legítima a minha pergunta. Como é que é possível organizar-se um referendo nestas condições,

0: a atual situação. Precisamos ter gente capaz, de facto, de organizar eleições livres. Aliás, que houve eleições, foram participadas, o que é preciso, e que existem as atas, de resto, com os resultados eleitorais. O que é preciso é pôr no poder aqueles que foram livremente eleitos pelos guineenses nas últimas eleições. E foi exatamente para impedir que esses resultados determinassem a escolha de novos governantes que Sissoko Embalo organizou o suposto golpe de Estado que o afastou, para ele andar por aí e no fundo, a continuar a dar ordens à Guiné-Bissau. E se a CDAO não vê isto, é porque não quer.
1: Qual é o cenário mais plausível, a seu ver, dadas estas circunstâncias?
0: Infelizmente, tanto governos africanos como os da CDAO, ou que têm os seus próprios jogos internos, como governos europeus, como é o caso do português, do francês, também do espanhol, no fundo eles importam-se pouco com os povos da Guiné-Bissau, quem continua a pagar as favas da falta de governação, do desmando, da pobreza, etc. Espero que a atual situação e a boa frisão de Domingos Simões para, apesar de tudo, seja um toque-rebate para que eles façam o que devem fazer de acordo com os princípios e valores que dizem defender e que estão exatamente nos atos fundacionais, quer da Cplp, quer da CDAO.
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3: Ainda na Guiné-Bissau, os cidadãos serão chamados no próximo dia 30 de agosto a pronunciar-se sobre a nova Constituição do país. A sociedade civil insurge contra esta iniciativa que apelida de teatro. Moussa Baldé tem mais informação.
4: Através de um decreto, o presidente de transição general, Ortentá, anunciou que o cidadão guineense será chamado a se pronunciar se concorda com a entrada em vigor da nova Constituição da República, aprovada pelo Conselho Nacional de Transição. Cada guineense com capacidade eleitoral ativa vai dizer sim ou não como resposta. A consulta popular será por sufrágio universal direto, secreto e pessoal sobre a entrada em vigor da nova Constituição. O decreto presidencial assinado por Ortentá esclarece que o Supremo Tribunal de Justiça emitiu parecer favorável à realização do referendo. A questão que se coloca é saber o que diz a própria Constituição, já que a maioria dos guineenses desconhece as novas formulações que constam do texto revisto pelo Conselho Nacional de Transição, órgão que exerce as competências do Parlamento guineense. Os militares tomaram o poder a 26 de novembro de 2025, num golpe de Estado, e uma das primeiras ações foi a alteração da Constituição da República da Guiné-Bissau, que passa a dar mais poderes ao Presidente da República. A oposição e as organizações da sociedade civil têm criticado todo o processo que conduziu à alteração da Constituição, que dizem foi feita por via da força.
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3: E em Moçambique, a Igreja quer esclarecimentos sobre o assassinato do bispo de Quelimane, Dom Osório Sitora. Os bispos católicos estão preocupados com o silêncio das autoridades policiais e judiciais de Moçambique sobre este caso. Esta posição foi manifestada em Maputo pelo presidente da Conferência Episcopal de Moçambique, Dom Inácio Saúr, entrevistado por Orfeu Lisboa, o nosso correspondente no país.
6: Sem nenhuma referência às possíveis respostas para as perguntas cruciais, tais como quem matou exatamente Dom Osório, quem foi o mandante e quais seriam as motivações do assassinato.
3: A Conferência Episcopal de Moçambique pede que seja levada a cabo uma nova linha de investigação, segundo o arcebispo de Maputo, Dom Carlos Nunes.
7: Ali não é fábrica de armas, veio de algum sítio, alguém trouxe essa arma. Então, que se abra mais o campo, porque o modo como agora está sendo orientado parece que é uma coisa de casa, caseira, a Igreja tem problemas, então é vítima dos seus próprios problemas.
3: Cerca de 1.400 moçambicanos foram repatriados pelas autoridades nacionais após a violência xenófoba na África do Sul. O anúncio foi feito pelo governo, que garante estar a acompanhar a situação. O porta-voz do governo, Inocêncio Impissa, revelou esta semana os números dos moçambicanos que regressaram da África do Sul.
8: Desde o início dos ataques xenófobos, 1.363 cidadãos nacionais foram repatriados, sendo que de entre 1 a 4 de julho chegaram no país 625 cidadãos. Desde o mês de junho, 6.156 cidadãos malawianos foram transportados para a fronteira de Zobwe, na província de Tete.
3: E em São Tomé e Príncipe, a missão de observação às eleições presidenciais deverá chegar ao país entre os dias 14 e 15 de julho e deverá ser liderada pelo antigo ministro angolano João Bernardo Miranda. O Tribunal Constitucional São Tomense já admitiu 5 candidatos ao escrutínio presidencial do próximo dia 19 de julho. É o ponto final deste Magazine de Semana em África. Nós, já sabe, estamos de regresso na próxima semana. Até lá, fique bem.
9: É o fim desta última antena do dia. Voltamos amanhã às 15 às 18 horas de Paris. Até amanhã e fique bem.
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9: Bem-vindos à Rádio França Internacional, antena em português. São 18 horas em Paris e Maputo, 15 horas na Cidade da Praia.
10: Eva Massi.
9: Os títulos da atualidade deste sábado, 11 de julho, depois da proeza da seleção cabo-verdiana no Mundial de Futebol, as autoridades de São Vicente decidem atribuir lotes de terreno aos jogadores naturais da ilha. Continuam as reações internacionais à detenção de Domingos Simões Pereira na Guiné-Bissau. É, por exemplo, questionada a atuação da CDAO, criticada pela sua inação. Na Venezuela, depois do sismo, o balanço sobe para 4.118 mortos. No controlo técnico desta antena está Arthur de Villa. Depois da brilhante participação dos Tubarões Azuis no Mundial de Futebol, a Câmara Municipal de São Vicente anuncia que vai atribuir lotes de terreno aos integrantes da Seleção Nacional de Futebol Naturais da Ilha, em reconhecimento pelo mérito desportivo dos São Vicentinos que integram a Seleção Nacional. As autoridades locais pretendem valorizar o contributo prestado ao engrandecimento do desporto cabo-verdiano. Poderão ser beneficiários desta medida cerca de 5 jogadores e 3 membros da equipa técnica. Correspondência de Odair Santos.
11: A decisão de atribuição de lotes de terreno na zona turística da Baía das Gatas aos integrantes da Seleção Nacional de Futebol Naturais da Ilha de São Vicente foi aprovada por unanimidade dos vereadores na Câmara Municipal. A autarquia refere que a homenagem traduz o sentimento de gratidão e orgulho do município pela dedicação, disciplina, espírito de equipa e elevado desempenho demonstrados pelos atletas, equipa técnica e selecionador que inspiraram cabo-verdianos no país e na diáspora. O presidente da Câmara Municipal de São Vicente, Augusto Neves, disse que a autarquia decidiu que era necessário fazer algo mais para cada um dos tubarões azuis individualmente naturais de São Vicente.
12: Achamos que, para além de toda a fervura, para além de todo o apoio que todos os caverdianos, de uma forma geral, e a própria comunidade internacional deu aos nossos tubarões azuis, a Câmara Municipal teria que fazer alguma coisa. E avançamos então com essa cedência de lotes de terrenos. Nossa equipa técnica, os nossos jogadores.
11: O presidente da Câmara Municipal de São Vicente disse ainda que a proposta foi primeiro partilhada com o presidente da Associação Nacional dos Municípios de Cabo Verde, que aprovou a ideia e ficou de partilhar com outros municípios para fazerem o mesmo, ou seja, atribuir lotes de terreno aos demais integrantes da Seleção Nacional de Futebol nos municípios onde são naturais. De Cabo Verde para a RFI, Odair Santos.
9: O principal líder da oposição na Guiné-Bissau, Domingos Simões Pereira, foi colocado ontem em prisão preventiva, tendo recolhido à segunda esquadra na capital do país. Simões Pereira é acusado pelas atuais autoridades de envolvimento num alegado golpe em outubro do ano passado. Esta detenção acontece num contexto em que as atuais autoridades acabam de confirmar esta semana a intenção de organizar a 30 de agosto um referendo sobre a nova Constituição para a Guiné-Bissau, uma situação perante a qual a diplomata e antiga eurodeputada portuguesa Ana Gomes, muito atenta à atualidade da Guiné-Bissau, questiona a atuação da CDAO.
0: O que é a CDAO? É outra treta, como a CDOP. Se não assumem, de facto, os valores e princípios que querem defender e se prestam a estes jogos de manipulação ao serviço de gangues narcotraficantes num país como a Guiné-Bissau, é perfeitamente legítima a minha pergunta. Como é que é possível organizar-se um referendo nestas condições com a atual situação? Precisamos ter gente capaz, de facto, de organizar eleições livres. Aliás, que houve eleições, foram participadas, o que é preciso, e que existem as atas, de resto, com os resultados eleitorais. O que é preciso é pôr no poder aqueles que foram livremente eleitos pelos guineenses nas últimas eleições. E foi exatamente para impedir que esses resultados determinassem a escolha de novos governantes que se Sissoko Embalo organizou o suposto golpe de Estado que o afastou para ele andar por aí e no fundo, a continuar a dar ordens à Guiné-Bissau. E se a CDAO não vê isto, é porque não quer.
1: Qual é o cenário mais plausível, a seu ver, dadas estas circunstâncias?
0: Infelizmente, tanto governos africanos como os da CDAO, ou que têm os seus próprios jogos internos, como governos europeus, como é o caso do português, do francês, também do espanhol, no fundo eles importam-se pouco com os povos da Guiné-Bissau, quem continua a pagar as favas da falta de governação, do desmando, da pobreza, etc. Espero que a atual situação e a prisão de Domingos Simões para, apesar de tudo, sejam um toque-rebate para que eles façam o que devem fazer de acordo com os princípios e valores que dizem defender e que estão exatamente nos atos fundacionais, quer da CPLP, quer da CDAO.
9: A antiga eurodeputada Ana Gomes, entrevistada por Liliana Henriques. 6 moçambicanos regressaram ao país após 2 meses de exploração laboral na República Centro-Africana. 8 cidadãos continuam retidos e à espera de ajuda para retornarem ao país, de onde saíram motivados por um cidadão chinês que prometeu trabalho e bons ordenados. Correspondência de Orfeu Lisboa.
10: Estes cidadãos, cujos nomes se preferem não revelar, sentem-se enganados pelo cidadão chinês que os atraiu para a República Centro-Africana com promessa de trabalho e bem remunerado.
13: As promessas todas feitas cá em Moçambique foram todas promessas falsas. Ele veio com propostas de emprego, uma boa proposta salarial, essa toda coisa. Então, quando chegamos lá, a situação era outra, muito péssima mesmo.
10: O regresso a Moçambique através do Aeroporto Internacional da Beira, na província de Sofala, num voo das linhas aéreas da Etiópia, ocorreu na véspera do fim de semana e foi por conta própria.
14: Estamos sem nada, sem dinheiro, sem o quê? Mas com dores, malária, diarreia, vômito. A vida de lá não é tão fácil.
10: 8 cidadãos moçambicanos continuam retidos na República Centro-Africana, onde clamam por ajudas para regressarem à casa. De Maputo, Praia Rafi, Orfeu, Lisboa.
9: Na Venezuela, subiu para 4.118 o número de mortos na sequência dos sismos que abalaram o país há 2 semanas. Há ainda mais de 16 mil feridos. Estes números divulgados pelo governo venezuelano são, contudo, ainda provisórios. Mais informações com a Stefania Palma.
3: O número de mortos não para de aumentar na Venezuela à medida que as equipas no terreno continuam as operações de busca debaixo dos escombros. O último balanço divulgado nas últimas horas pelo governo dá conta de 4.118 mortos e milhares de feridos. Quanto ao número de vítimas portuguesas e lusodescendentes, o balanço subiu para 107 mortos, onde se incluem 19 crianças e 88 adultos. Há ainda 57 desaparecidos. Ao nível das infraestruturas, 190 edifícios desabaram e mais de 800 apresentam danos, de acordo com os dados divulgados pelo governo. A partir de hoje, será feito um recenseamento biométrico das milhares de pessoas que ficaram sem casa, deu conta a presidente interina do país, Delcy Rodrigues. A presidente também já expressou ao secretário de Estado das Comunidades Portuguesas, Emídio Sousa, a esperança de contar com a ajuda de Portugal na reconstrução do país. Recorde-se que os 2 sismos de magnitude 7.2 e 7.5 na escala de Richter ocorreram a 200 quilómetros de Caracas e deixaram um verdadeiro rasto de destruição.
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9: E em desporto, portanto, Suíça-Argentina é um dos jogos desta noite, a contar para os quartos de final do Mundial de Futebol. Para Tomás Ribeiro, futebolista português que jogou na equipa suíça do Grasshoppers, não é uma surpresa ver a Suíça a este nível e acredita que pode incomodar os argentinos.
16: Eu acho que só surpreende a quem não tem estado atento, porque a verdade é que tanto a equipa, falando de jogadores, como a equipa técnica do treinador Ayakin, tem-se visto um trabalho extremamente bem feito, com resultados, com exibições, com uma personalidade muito, muito avincada. E eu vou-lhe ser sincero, eu, a nível individual, não estou nada surpreendido, porque tenho acompanhado bastante bem e estou plenamente consciente de que eles são capazes disto e muito mais. Agora, para as pessoas que eu percebo que a Suíça não é uma seleção que se veja muito e assim, percebo que surpreenda, porque realmente estão a fazer um trabalho espetacular. No entanto, eu acho que é mais do que merecido e vamos ver, porque é verdade que a Argentina também tem feito um percurso com mais ou menos polémica, obviamente muito bom, que a qualidade mais individual ou mais coletiva é conhecida a todos, mas eu acho que a Suíça, também porque é uma equipa que se sente que luta sempre até ao fim, eu acho que poderá jogar igual para igual contra a Argentina, para ser sincero.
9: Era Tomás Ribeiro, defesa português, entrevistado por Marco Martins. Suíça-Argentina, um jogo para ver esta noite. Nós fechamos assim este jornal. Já de seguida podem ainda viajar até Avignon, no sul de França, para ouvir entrevistas sobre o Festival de Teatro de Avignon. Até já.

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1: Nesta segunda parte, continuamos a acompanhar o Festival de Teatro de Avignon, no sul de França, onde se encontra a enviada especial Carina Branco. Espaço agora para a entrevista com Carolina Passos de Souza, uma das intérpretes do espetáculo intitulado Silence.
0: Convidado.

0: O espetáculo Silence, da coreógrafa Mathilde Monnier e da compositora e percussionista Lucie Antunes, transformou um espaço icónico do Festival de Avignon, a histórica Carrière de Bourbon, Pedreira de Bourbon, numa pista de dança com a forma, talvez, de um disco vinil, onde tudo é pulsação, ritmo e escuta. Entre concerto, transe coreográfico e ritual coletivo, a peça é uma experiência sensorial e percussiva que questiona o que é o silêncio. 7 bailarinos e 3 músicos em palco são os vetores desta energia quase hipnótica em plena natureza. Connosco temos Carolina Passos Sousa, uma das intérpretes. Obrigada por esta entrevista à RFI.
1: Olá, obrigada também.
0: Como é que nos descreve, de uma forma geral, o que acaba de viver este espetáculo?
1: Para nós é mesmo uma viagem e uma tentativa de transmitir este transe e estes estados alterados de consciência que nós tentámos durante o processo procurar, sejam eles através de movimentos, de estados, de olhares. E dançar com música ao vivo é realmente uma coisa completamente diferente, e aqui então, neste espaço, é mesmo, parece uma espécie de ritual. Portanto, é assim uma viagem que começa, e este movimento que nós fazemos sempre muito circular também nos dá esta sensação de loop e de transe. Portanto, é uma experiência super, super boa, é mesmo fixe fazer, e o processo foi muito especial.
0: Porquê?
1: Porque eu nunca tinha trabalhado com músicos assim, e esta criação, esta co-criação entre a Mathilde e a Lucie foi uma coisa que nós tivemos que dosear e perceber como é que poderíamos trabalhar, porque trabalhar dança é uma coisa, trabalhar música é outro ritmo, e trabalhar os dois ao mesmo tempo, sem ser um concerto, sem ser um espetáculo de dança, é outra coisa. Então tivemos que tentar perceber como é que nos podíamos encaixar e dialogar entre estes dois universos, que muito têm a ver, mas que nem sempre estão diretamente ligados no palco.
0: Mas aqui há quase uma osmose, porque os bailarinos também são músicos, também dizem texto, também cantam, também sussurram.
1: Tentamos, isto foi também um trabalho muito com a Lucie, que ela é incrível, super aberta à improvisação, ela até prefere muitas vezes trabalhar com músicos não tão experientes, e portanto havia toda uma abertura dos músicos inacreditável. E pronto, ela tinha assim uma base já feita com o Cédric também, e convidava-nos através desta poesia, porque há um livro de poesia feito pela Laura Vázquez, que foi a Lucie que pediu para ela fazer uns poemas sobre o silêncio. E através disto, numa forma super livre, no estúdio dela, ela convidava pessoas e amigos para lerem textos, os que quiséssemos no estúdio, através das músicas que ela já tinha mais ou menos composto. E pronto, surgiu todo o álbum. Foi assim que ela trabalhou.
0: Porque também há um álbum que saiu há pouco tempo. Ou seja, a Carolina também está no álbum?
1: Estou. Estamos todos. Entre vozes, há um texto que eu digo também. E foi mesmo um trabalho assim muito, muito mágico no estúdio com ela, em que tudo vale. Nada é um erro.
0: E aqui na Pedreira de Bourbon, com esta acústica, também é mágico.
1: Claro, é mesmo um privilégio poder estar aqui, e este espaço é mesmo incrível até para o som. E o facto também de ser, como tu disseste, a mesma ideia é essa, de ser assim uma espécie de disco também, de vinil, e ter público trifrontal muda completamente a perspectiva que nós temos, e é mesmo incrível. Pronto, e o espaço é assim, Avignon, todo o festival, todo esta febre, esta vila que é assim, transforma-se em coração do teatro.
0: Lê dois textos, que textos são estes?
1: Estes textos são esses tais textos do livro da Laura Vázquez, que foi uma encomenda que fizeram para o projeto, para o disco.
0: E num deles diz: il n'y a pas trop de silence, não há demasiado silêncio.
1: Sim.
0: O que é isto? Silêncio. Parece um paradoxo. É um silêncio que é um estrondo.
1: Sim, quase na peça nunca há, raramente há silêncio, mas nós também não sabemos o que é. Pode ser a morte, depois disso, depois do transe. O silêncio pode ser muita coisa, mas nós nunca, em momento algum, estamos completamente em silêncio. Ou estamos a respirar, ou o nosso corpo está a funcionar, o coração está a bater. Nunca há silêncio, verdadeiramente. Portanto, essa ideia de silêncio também nós não sabemos ao certo o que é, mas claramente aqui é uma abertura a pensar nisso e no ritmo que nós levamos hoje em dia, que no segundo texto que eu digo também fala muito disso. Nós não temos tempo para sequer ouvir os pássaros, estamos sempre conectados.
0: Durante o processo criativo que há bocado estava a falar, foi a música que deu a coreografia, deu o ritmo para a coreografia, foi a coreografia que também ajudou a criar a música?
1: Foi as duas coisas. A Matilde veio com uma ideia muito, muito concreta de várias qualidades de movimento nestes estados alterados de consciência. O que é que poderá ser? Pode ser uma coisa repetitiva, pode ser uma coisa ondular, uma coisa de loop, de repetição. E através destas palavras nós começámos a trabalhar. E depois a Lucy criava as músicas, algumas, bocadinhos, e enviava à Matilde e nós ouvíamos, e foi sempre assim um trabalho de partilha através da música e a dança. Portanto, os dois estavam sempre juntos, elas estavam sempre em comunicação, e quando íamos para os ensaios tínhamos o material da Matilde e o material da Lucy.
0: E como é que foi trabalhar novamente com a Matilde Monnier, porque já trabalhou com ela em Black Lights em 2023 e noutros trabalhos, e já esteve em Avignon?
1: Já.
0: No IN.
1: Há 2 anos, sim. Com o Black Lights. É muito especial, eu comecei a dançar com a Matilde, eu sou atriz, fiz um estágio com a Matilde e a meio do estágio ela, pronto, pediu-me para dançar e para fazer parte, pronto, das improvisações, e acabei por trabalhar já, acho que já vai 5 anos com ela, e é sempre muito especial porque em todos os projetos há sempre abertura também para haver um lado teatral. No Black Lights havia muito isso, aqui também penso que há, e este tipo de trabalho também interessa-me muito. Um trabalho que não é só dança nem só teatro, é ali um entre. Eu sempre gostei muito de dançar e quis sempre explorar esta parte do movimento, e trabalhar com ela, pronto, é fantástico, é liberdade total, tudo é possível, ela ouve, é um processo de muita escuta, e ela tem sempre assim umas ideias super diferentes. A cada projeto é uma coisa que não tem nada a ver com o projeto anterior. O anterior era a violência que as mulheres sofrem, seja ela assédio, seja ela coisas mínimas que estão intrínsecas na sociedade, e do nada estamos a fazer esta peça, Silence, que no início, quando ela me convidou, eu achei super interessante. Ela disse-me que queria fazer um ponto entre a primeira peça que fez, que é Ecstasy, há 40 anos atrás, que falava sobre droga, e o modo foi esse, sobre estar alterado, estes estados alterados de consciência, e que queria fazer outra vez uma reflexão sobre esses estados alterados de consciência. No início a peça chamava-se Mushrooms, e era sempre assim este ponto com a primeira peça que ela fez, que acho que foi apresentada aqui em Avignon. E pronto, e depois é sempre assim, uma criação vai sempre evoluindo e vai sempre mudando. E agora chama-se Silence. Mas achei muito interessante a Matilde trazer esta primeira peça dela, 40 anos depois.
0: E para terminarmos, sobre Avignon, além de já ter estado em Avignon, tem uma ligação com o diretor do Festival de Avignon, porque entra em Catarina e a Beleza de Matar Fascistas. Está em casa, em Avignon.
1: Sim, eu sinto-me em casa aqui, é verdade. Acho que é um sítio em que todas as pessoas podem sentir em casa. É assim, apesar do calor, que cada vez está a ser mais, é mesmo um sítio onde toda a gente é convidada, toda a gente é bem-vinda, e não há qualquer julgamento. E dos espetáculos, a programação é incrível, e há conversas, há todo um movimento de coletivo que me faz sentir super em casa aqui.
0: Obrigada, Carolina Passos Sousa, por ter estado connosco na RFI.
1: Obrigada eu. Até à próxima.

0: Espaço agora para um rescaldo da atualidade no continente africano desta semana, Magazine Semana em África, com Stefanie Palma.
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2: Sejam bem-vindos ao Magazine Semana em África, a rubrica onde recapitulamos os principais acontecimentos da semana no continente africano. Esta semana fica marcada por uma nova reviravolta na Guiné-Bissau, com o principal líder da oposição, Domingos Simões Pereira, a ter sido colocado em prisão preventiva esta sexta-feira. Simões Pereira vai cumprir uma ordem decretada por um juiz de instrução criminal no âmbito de uma investigação sobre a sua alegada participação num golpe de Estado que teria ocorrido em outubro de 2025. A defesa diz tratar-se de uma absoluta cabala política. Moussa Baldé, o nosso correspondente, tem os detalhes.
3: De acordo com os advogados de defesa e fontes familiares, Simões Pereira foi conduzido por volta das 10 horas, hora de Bissau, para as instalações da 2ª Esquadra, onde vai cumprir a prisão preventiva. A medida teria sido decretada na quinta-feira pelo juiz de instrução criminal, Mamadou Embalo, dando deferimento a um pedido nesse sentido que tinha sido formulado pela Promotoria da Justiça Militar. O opositor Fernando Dias da Costa, que reclama ter vencido as eleições presidenciais de novembro passado, entretanto interrompidas pelo golpe de Estado militar, denunciou o que considera de perseguição política a Simões Pereira. Dias da Costa afirma que Pereira é vítima de perseguição unicamente por ter apoiado a sua candidatura às eleições de novembro. Entretanto, os advogados de defesa do líder do PAGC e presidente eleito do Parlamento Guineense não compareceram ao Tribunal Militar, onde Simões Pereira está a ser investigado por considerarem que o seu processo ganhou contornos políticos e não judiciais. Portanto, dizem que não valia a pena ir ao tribunal, instância da qual não receberam nenhuma notificação. Seja como for, é facto que Domingos Simões Pereira está de tiro na 2ª Esquadra, onde já esteve de 26 de novembro de 2025 a 31 de janeiro deste ano. Desde essa altura, Pereira se encontrava em prisão domiciliária sob forte vigilância policial.
2: Ana Gomes, diplomata e antiga eurodeputada portuguesa, reage com indignação a esta detenção.
4: O que é CDAO? É outra treta, como a CDOP. Se não assumem, de facto, os valores e princípios que querem defender e se prestam a estes jogos de manipulação ao serviço de gangues narcotraficantes num país como a Guiné-Bissau, é perfeitamente legítima a minha pergunta. Como é que é possível organizar-se um referendo nestas condições com a atual situação? Precisamos ter gente capaz, de facto, de organizar eleições livres. Aliás, que houve eleições, foram participadas, o que é preciso, e que existem as atas, de resto, com os resultados eleitorais. O que é preciso é pôr no poder aqueles que foram livremente eleitos pelos guineenses nas últimas eleições. E foi exatamente para impedir que esses resultados determinassem a escolha de novos governantes que se Sissoko Embalo organizou o suposto golpe de Estado que o afastou para ele andar por aí e no fundo, a continuar a dar ordens à Guiné-Bissau. E se a CDAO não vê isto, é porque não quer.
5: Qual é o cenário mais plausível, a seu ver, dadas estas circunstâncias?
4: Infelizmente, tanto governos africanos como os da CDAO, ou que têm os seus próprios jogos internos, como governos europeus, como é o caso do português, do francês, também do espanhol, no fundo eles importam-se pouco com os povos da Guiné-Bissau, quem continua a pagar as favas da falta de governação, do desmando, da pobreza, etc. Espero que a atual situação e a prisão de Domingos Simões para, apesar de tudo, seja um toque-rebate para que eles façam o que devem fazer de acordo com os princípios e valores que dizem defender e que estão exatamente nos atos fundacionais, quer da CPLP, quer da CDAO.
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2: Ainda na Guiné-Bissau, os cidadãos serão chamados no próximo dia 30 de agosto a pronunciar-se sobre a nova Constituição do país. A sociedade civil insurge contra esta iniciativa que apelida de teatro. Moussa Baldé tem mais informação.
3: Através de um decreto, o presidente de transição geral, Orten Tah, anunciou que o cidadão guineense será chamado a se pronunciar se concorda com a entrada em vigor da nova Constituição da República, aprovada pelo Conselho Nacional de Transição. Cada guineense com capacidade eleitoral ativa vai dizer sim ou não como resposta. A consulta popular será por sufrágio universal, direto, secreto e pessoal sobre a entrada em vigor da nova Constituição. O decreto presidencial assinado por Hortentá esclarece que o Supremo Tribunal de Justiça emitiu parecer favorável à realização do referendo. A questão que se coloca é saber o que diz a própria Constituição, já que a maioria dos guineenses desconhece as novas formulações que constam do texto revisto pelo Conselho Nacional de Transição, órgão que exerce as competências do Parlamento guineense. Os militares tomaram o poder a 26 de novembro de 2025, num golpe de Estado, e uma das primeiras ações foi a alteração da Constituição da República da Guiné-Bissau, que passa a dar mais poderes ao Presidente da República. A oposição e as organizações da sociedade civil têm criticado todo o processo que conduziu à alteração da Constituição, que dizem foi feita por via da força.
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2: E em Moçambique, a Igreja quer esclarecimentos sobre o assassinato do bispo de Quelimane, Dom Osório Sitora. Os bispos católicos estão preocupados com o silêncio das autoridades policiais e judiciais de Moçambique sobre este caso. Esta posição foi manifestada em Maputo pelo presidente da Conferência Episcopal de Moçambique, Dom Inácio Saúr, entrevistado por Orfeu Lisboa, o nosso correspondente no país.
7: Sem nenhuma referência às possíveis respostas para as perguntas cruciais, tais como: quem matou exatamente Dom Osório? Quem foi o mandante e quais seriam as motivações do assassinato?
2: A Conferência Episcopal de Moçambique pede que seja levada a cabo uma nova linha de investigação, segundo o arcebispo de Maputo, Dom Carlos Nunes.
8: Ali não é fábrica de armas, veio de algum sítio. Alguém trouxe essa arma. Então, que se abra mais o campo, porque o modo como agora está sendo orientado parece que é uma coisa de casa, caseira, lá, e a igreja tem problemas, então é vítima dos seus próprios problemas.
2: Cerca de 1.400 moçambicanos foram repatriados pelas autoridades nacionais após a violência xenófoba na África do Sul. O anúncio foi feito pelo governo, que garante estar a acompanhar a situação. O porta-voz do governo, Inocêncio Impissa, revelou esta semana os números dos moçambicanos que regressaram da África do Sul.
9: Desde o início dos ataques xenófobos, 1.363 cidadãos nacionais foram repatriados, sendo que de entre 1 a 4 de julho chegaram no país 625 cidadãos. Desde o mês de junho, 6.156 cidadãos malawianos foram transportados para a fronteira de Zobwe, na província de Tete.
2: E em São Tomé e Príncipe, a missão de observação às eleições presidenciais deverá chegar ao país entre os dias 14 e 15 de julho e deverá ser liderada pelo antigo ministro angolano João Bernardo Miranda. O Tribunal Constitucional São Tomense já admitiu 5 candidatos ao escrutínio presidencial do próximo dia 19 de julho. É o ponto final deste Magazine Semana em África. Nós, já sabe, estamos de regresso na próxima semana. Até lá, fique bem.
0: É o fim desta última antena do dia. Voltamos amanhã às 15 às 18 horas de Paris. Até amanhã e fique bem.
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0: Bem-vindos à Rádio França Internacional, antena em português. São 18 horas em Paris e Maputo, 15 horas na Cidade da Praia.
10: Eva Massi.
0: Os títulos da atualidade deste sábado, 11 de julho, depois da proeza da seleção cabo-verdiana no Mundial de Futebol, as autoridades de São Vicente decidem atribuir lotes de terreno aos jogadores naturais da ilha. Continuam as reações internacionais à detenção de Domingos Simões Pereira na Guiné-Bissau. É, por exemplo, questionada a atuação da CDAO, criticada pela sua inação. Na Venezuela, depois do sismo, o balanço sobe para 4.118 mortos. No controle técnico desta antena está Arthur de Villa. Depois da brilhante participação dos Tubarões Azuis no Mundial de Futebol, a Câmara Municipal de São Vicente anuncia que vai atribuir lotes de terreno aos integrantes da Seleção Nacional de Futebol Naturais da Ilha, em reconhecimento pelo mérito desportivo dos São Vicentinos que integram a Seleção Nacional. As autoridades locais pretendem valorizar o contributo prestado ao engrandecimento do desporto cabo-verdiano. Poderão ser beneficiários desta medida cerca de 5 jogadores e 3 membros da equipa técnica. Correspondência de Odair Santos.
10: A decisão de atribuição de lotes de terreno na zona turística da Baía das Gatas aos integrantes da Seleção Nacional de Futebol Naturais da Ilha de São Vicente foi aprovada por unanimidade dos vereadores na Câmara Municipal. A autarquia refere que a homenagem traduz o sentimento de gratidão e orgulho do município pela dedicação, disciplina, espírito de equipa e elevado desempenho demonstrados pelos atletas, equipa técnica e selecionador que inspiraram cabo-verdianos no país e na diáspora. O presidente da Câmara Municipal de São Vicente, Augusto Neves, disse que a autarquia decidiu que era necessário fazer algo mais para cada um dos tubarões azuis individualmente naturais de São Vicente.
11: Achamos que, para além de toda a fervura, para além de todo o apoio que todos os cabo-verdianos, de uma forma geral, e a própria comunidade internacional deu aos nossos tubarões azuis, a Câmara Municipal teria que fazer alguma coisa. E avançamos então com essa cedência de lotes de terrenos, nossa equipa técnica, os nossos jogadores.
10: O presidente da Câmara Municipal de São Vicente disse ainda que a proposta foi primeiro partilhada com o presidente da Associação Nacional dos Municípios de Cabo Verde, que aprovou a ideia e ficou de partilhar com outros municípios para fazerem o mesmo, ou seja, atribuir lotes de terreno aos demais integrantes da Seleção Nacional de Futebol nos municípios onde são naturais. De Cabo Verde para a RFI, Odair Santos.
0: O principal líder da oposição na Guiné-Bissau, Domingos Simões Pereira, foi colocado ontem em prisão preventiva, tendo recolhido à segunda esquadra na capital do país. Simões Pereira é acusado pelas atuais autoridades de envolvimento num alegado golpe em outubro do ano passado. Esta detenção acontece num contexto em que as atuais autoridades acabam de confirmar esta semana a intenção de organizar a 30 de agosto um referendo sobre a nova Constituição para a Guiné-Bissau, uma situação perante a qual a diplomata e antiga eurodeputada portuguesa Ana Gomes, muito atenta à atualidade da Guiné-Bissau, questiona a atuação da CDAO.
4: O que é a CDAO? É outra treta, como a CDPOP. Se não assumem, de facto, os valores e princípios que eles têm de defender e se prestam a estes jogos de manipulação ao serviço de gangues narcotraficantes num país como a Guiné-Bissau, é perfeitamente legítima a minha pergunta. Como é que é possível organizar-se um referendo nestas condições, com a atual situação? Precisamos ter gente capaz, de facto, de organizar eleições livres. Aliás, que houve eleições, foram participadas, o que é preciso, e que existem as atas, de resto, com os resultados eleitorais. O que é preciso é pôr no poder aqueles que foram livremente eleitos pelos guineenses nas últimas eleições. E foi exatamente para impedir que esses resultados determinassem a escolha de novos governantes que Sissou Kambalo organizou o suposto golpe de Estado que o afastou para ele andar por aí e no fundo, a continuar a dar ordens à Guiné-Bissau. E se a CDAO não vê isto, é porque não quer.
5: Qual é o cenário mais plausível, a seu ver, dadas estas circunstâncias?
4: Infelizmente, tanto governos africanos como os da CDAO, ou que têm os seus próprios jogos internos, como governos europeus, como é o caso do português, do francês, também do espanhol, no fundo eles importam-se pouco com os povos da Guiné-Bissau, quem continua a pagar as favas da falta de governação, do desmando, da pobreza, etc. Espero que a atual situação e a prisão de Domingos Simões para, apesar de tudo, seja um toque-rebate para que eles façam o que devem fazer de acordo com os princípios e valores que dizem defender e que estão exatamente nos atos fundacionais, quer da CPLP, quer da CDAO.
0: A antiga eurodeputada Ana Gomes, entrevistada por Liliana Henriques. 6 moçambicanos regressaram ao país após 2 meses de exploração laboral na República Centro-Africana. 8 cidadãos continuam retidos e à espera de ajuda para retornarem ao país, de onde saíram motivados por um cidadão chinês que prometeu trabalho e bons ordenados. Correspondência de Orfeu Lisboa.
12: Estes cidadãos, cujos nomes preferem não revelar, sentem-se enganados pelo cidadão chinês que os atraiu para a República Centro-Africana com promessa de trabalho e bem remunerado.
13: As promessas todas feitas cá em Moçambique foram todas promessas falsas. Ele veio com proposta de emprego, uma boa proposta salarial, essa toda coisa. Então, quando chegamos lá, a situação era outra, muito péssima mesmo.
12: O regresso a Moçambique através do Aeroporto Internacional da Beira, na província de Sofala, num voo das linhas aéreas da Etiópia, ocorreu na véspera do fim de semana e foi por conta própria.
14: Estamos sem nada, sem dinheiro, sem o quê? Mas com dores, malária, diarreia, vômito. A vida de lá não é tão fácil.
12: 8 cidadãos moçambicanos continuam retidos na República Centro-Africana, onde clamam por ajudas para regressarem à casa. De Maputo para a RFI, Orfeu, Lisboa.
0: Na Venezuela, subiu para 4.118 o número de mortos na sequência dos sismos que abalaram o país há duas semanas. Há ainda mais de 16 mil feridos. Estes números divulgados pelo governo venezuelano são, contudo, ainda provisórios. Mais informações com a Stefania Palma.
2: O número de mortos não para de aumentar na Venezuela à medida que as equipas no terreno continuam as operações de busca debaixo dos escombros. O último balanço divulgado nas últimas horas pelo governo dá conta de 4.118 mortos e milhares de feridos. Quanto ao número de vítimas portuguesas e lusodescendentes, o balanço subiu para 107 mortos, onde se incluem 19 crianças e 88 adultos. Há ainda 57 desaparecidos. Ao nível das infraestruturas, 190 edifícios desabaram e mais de 800 apresentam danos, de acordo com os dados divulgados pelo governo. A partir de hoje, será feito um recenseamento biométrico das milhares de pessoas que ficaram sem casa, deu conta à presidente interina do país, Delcy Rodrigues. A presidente também já expressou ao secretário de Estado das Comunidades Portuguesas, Emídio Sousa, a esperança de contar com a ajuda de Portugal na reconstrução do país. Recorde-se que os dois sismos de magnitude 7.2 e 7.5 na escala de Richter ocorreram a 200 quilómetros de Caracas e deixaram um verdadeiro rasto de destruição.
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0: E em desporto, portanto, Suíça-Argentina é um dos jogos desta noite, a contar para os quartos de final do Mundial de Futebol. Para Tomás Ribeiro, futebolista português que jogou na equipa suíça do Grasshoppers, não é uma surpresa ver a Suíça a este nível e acredita que pode incomodar os argentinos.
15: Eu acho que só surpreende a quem não tem estado atento, porque a verdade é que tanto a equipa, falando de jogadores, como a equipa técnica do treinador Ayakin, tem-se visto um trabalho extremamente bem feito, com resultados, com exibições, com uma personalidade muito, muito avincada. E eu vou-lhe ser sincero, eu, a nível individual, não estou nada surpreendido, porque tenho acompanhado bastante bem e estou plenamente consciente de que eles são capazes disto e muito mais. Agora, para as pessoas que eu percebo que a Suíça não é uma seleção que se veja muito e assim, percebo que surpreenda, porque realmente estão a fazer um trabalho espetacular. No entanto, eu acho que é mais do que merecido e vamos ver, porque é verdade que a Argentina também tem feito um percurso com mais ou menos polémica, obviamente muito bom, que a qualidade mais individual ou mais coletiva é conhecida a todos, mas eu acho que a Suíça, também porque é uma equipa que se sente que luta sempre até ao fim, eu acho que poderá jogar igual para igual contra a Argentina, para ser sincero.
0: Era Tomás Ribeiro, defesa português, entrevistado por Marco Martins. Suíça-Argentina, um jogo para ver esta noite. Nós fechamos assim este jornal. Já de seguida podem ainda viajar até Avignon, no sul de França, para ouvir entrevistas sobre o Festival de Teatro de Avignon. Até já.

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1: Nesta segunda parte, continuamos a acompanhar o Festival de Teatro de Avignon, no sul de França, onde se encontra a enviada especial Carina Branco. Espaço agora para a entrevista com Carolina Passos de Souza, uma das intérpretes do espetáculo intitulado Silence.
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0: O espetáculo Silence, da coreógrafa Mathilde Monnier e da compositora e percussionista Lucie Antunes, transformou um espaço icónico do Festival de Avignon, a histórica Carrière de Bourbon, Pedreira de Bourbon, numa pista de dança com a forma, talvez, de um disco vinil, onde tudo é pulsação, ritmo e escuta. Entre concerto, transe coreográfico e ritual coletivo, a peça é uma experiência sensorial e percussiva que questiona o que é o silêncio. 7 bailarinos e 3 músicos em palco são os vetores desta energia quase hipnótica em plena natureza. Connosco temos Carolina Passos Sousa, uma das intérpretes. Obrigada por esta entrevista à RFI.
1: Olá, obrigada também.
0: Como é que nos descreve, de uma forma geral, o que acaba de viver este espetáculo?
1: Para nós é mesmo uma viagem e uma tentativa de transmitir este transe e estes estados alterados de consciência que nós tentámos durante o processo procurar, sejam eles através de movimentos, de estados, de olhares. E dançar com música ao vivo é realmente uma coisa completamente diferente, e aqui então, neste espaço, é mesmo, parece uma espécie de ritual. Portanto, é assim uma viagem que começa, e este movimento que nós fazemos sempre muito circular também nos dá esta sensação de loop e de transe. Portanto, é uma experiência super, super boa, é mesmo fixe fazer, e o processo foi muito especial.
0: Porquê?
1: Porque eu nunca tinha trabalhado com músicos assim, e esta criação, esta co-criação entre a Mathilde e a Lucie foi uma coisa que nós tivemos que dosear e perceber como é que poderíamos trabalhar, porque trabalhar dança é uma coisa, trabalhar música é outro ritmo, e trabalhar os dois ao mesmo tempo, sem ser um concerto, sem ser um espetáculo de dança, é outra coisa. Então tivemos que tentar perceber como é que nos podíamos encaixar e dialogar entre estes dois universos, que muito têm a ver, mas que nem sempre estão diretamente ligados no palco.
0: Mas aqui há quase uma osmose, porque os bailarinos também são músicos, também dizem texto, também cantam, também sussurram.
1: Tentamos, isto foi também um trabalho muito com a Lucie, que ela é incrível, super aberta à improvisação, ela até prefere muitas vezes trabalhar com músicos não tão experientes, e portanto havia toda uma abertura dos músicos inacreditável. E pronto, ela tinha assim uma base já feita com o Cédric também, e convidava-nos através desta poesia, porque há um livro de poesia feito pela Laura Vázquez, que foi a Lucie que pediu para ela fazer uns poemas sobre o silêncio. E através disto, numa forma super livre, no estúdio dela, ela convidava pessoas e amigos para lerem textos, os que quiséssemos, no estúdio, através das músicas que ela já tinha mais ou menos composto. E pronto, surgiu todo o álbum. Foi assim que ela trabalhou.
0: Porque também há um álbum que saiu há pouco tempo. Ou seja, a Carolina também está no álbum?
1: Estou. Estamos todos. Entre vozes, há um texto que eu digo também. E foi mesmo um trabalho assim muito, muito mágico no estúdio com ela, em que tudo vale. Nada é um erro.
0: E aqui na Pedreira de Bourbon, com esta acústica, também é mágico.
1: Claro, é mesmo um privilégio poder estar aqui, e este espaço é mesmo incrível até para o som. E o facto também de ser, como tu disseste, a mesma ideia é essa, é de ser assim uma espécie de disco também, de vinil, e ter público trifrontal muda completamente a perspectiva que nós temos, e é mesmo incrível. Pronto, e o espaço é assim, a Avignon, todo o festival, todo esta febre, esta vila que é assim, transforma-se em coração do teatro.
0: Lê dois textos. Que textos são estes?
1: Estes textos são esses tais textos do livro da Laura Vázquez, que foi uma encomenda que fizeram para o projeto, para o disco.
0: E num deles diz: il n'y a pas trop de silence, não há demasiado silêncio.
1: Sim.
0: O que é isto? Silêncio. Parece um paradoxo. É um silêncio que é um estrondo.
1: Sim, quase na peça nunca há, raramente há silêncio, mas nós também não sabemos o que é. Pode ser a morte, depois disso, depois do transe. O silêncio pode ser muita coisa, mas nós nunca, em momento algum, estamos completamente em silêncio. Ou estamos a respirar, ou o nosso corpo está a funcionar, o coração está a bater. Nunca há silêncio, verdadeiramente. Portanto, essa ideia de silêncio também nós não sabemos ao certo o que é, mas claramente aqui é uma abertura a pensar nisso e no ritmo que nós levamos hoje em dia, que no segundo texto que eu digo também fala muito disso. Nós não temos tempo para sequer ouvir os pássaros, estamos sempre conectados.
0: Durante o processo criativo que há bocado estava a falar, foi a música que deu a coreografia, deu o ritmo para a coreografia, foi a coreografia que também ajudou a criar a música?
1: Foi as duas coisas. A Matilde veio com uma ideia muito, muito concreta de várias qualidades de movimento nestes estados alterados de consciência. O que é que poderá ser? Pode ser uma coisa repetitiva, pode ser uma coisa ondular, uma coisa de loop, de repetição. E através destas palavras nós começámos a trabalhar. E depois a Lucy criava as músicas, algumas, bocadinhos, e enviava à Matilde, e nós ouvíamos, e foi sempre assim um trabalho de partilha através da música e a dança. Portanto, os dois estavam sempre juntos, elas estavam sempre em comunicação, e quando íamos para os ensaios tínhamos o material da Matilde e o material da Lucy.
0: E como é que foi trabalhar novamente com a Matilde Monnier, porque já trabalhou com ela em Black Lights em 2023 e noutros trabalhos, e já esteve em Avignon?
1: Já.
0: No IN.
1: Há 2 anos, sim. Com o Black Lights. É muito especial. Eu comecei a dançar com a Matilde. Eu sou atriz. Fiz um estágio com a Matilde e a meio do estágio ela, pronto, pediu-me para dançar e para fazer parte, pronto, das improvisações. E acabei por trabalhar já, acho que já vai 5 anos com ela. E é sempre muito especial porque em todos os projetos há sempre abertura também para haver um lado teatral. No Black Lights havia muito isso. Aqui também penso que há. E este tipo de trabalho também interessa-me muito. Um trabalho que não é só dança nem só teatro, é ali um entre. Eu sempre gostei muito de dançar e quis sempre explorar esta parte do movimento. E trabalhar com ela, pronto, é fantástico, é liberdade total, tudo é possível. Ela ouve, é um processo de muita escuta. E ela tem sempre assim umas ideias super diferentes. A cada projeto é uma coisa que não tem nada a ver com o projeto anterior. O anterior era a violência que as mulheres sofrem, seja ela assédio, seja ela coisas mínimas que estão intrínsecas na sociedade. E do nada estamos a fazer esta peça, Silence, que no início, quando ela me convidou, eu achei super interessante. Ela disse-me que queria fazer um ponto entre a primeira peça que fez, que é Ecstasy, há 40 anos atrás, que falava sobre droga, e o modo foi esse, sobre estar alterado, estes estados alterados de consciência, e que queria fazer outra vez uma reflexão sobre esses estados alterados de consciência. No início a peça chamava-se Mushrooms, e era sempre assim esta ponte com a primeira peça que ela fez, que acho que foi apresentada aqui em Avignon. E pronto, e depois é sempre assim, uma criação vai sempre evoluindo e vai sempre mudando. E agora chama-se Silence. Mas achei muito interessante a Matilde trazer esta primeira peça dela, 40 anos depois.
0: E para terminarmos, sobre a Avignon, além...
1: Pois é sempre assim, uma criação vai sempre evoluindo e vai sempre mudando. E agora chama-se Silence. Mas achei muito interessante a Matilde trazer esta primeira peça dela, 40 anos depois.
0: E para terminarmos, sobre a Avignon, além de já ter estado em Avignon...

0: está dentro das famílias, como é que isso é inseparável, indissociável, e a gente viveu muito isso no Brasil, de como é que as questões políticas podem realmente destruir e criar guerras familiares, assim. E o que acontece nessa peça é isso. Essa fala final, não é final, mas essa é uma das últimas frases que o Wagner Moura fala, que eu acho realmente muito comovente, é sobre uma utopia e uma distopia na mesma frase, né, assim. E um pouco tudo isso que a gente conversou aqui, né? De fato, a gente pode ser terrível, mas se a gente lembrar que a gente também pode ser extraordinário, talvez a gente possa voltar essa ideia, não só de mudar o mundo, mas de tentar deixar o mundo, como também é dito na peça, para os nossos filhos, para os nossos netos e, com sorte, para os nossos bisnetos.
1: Muito obrigada, Cristiane, obrigada. Jadeir, por ter estado conosco na RFI.
0: Obrigada.
2: Fica agora com uma crónica musical, uma crónica realizada por Hugo Casalino.
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4: Olá, vamos hoje conhecer o novo álbum do brasileiro Marcos Valle, que com Sérgio Mendes, recentemente falecido, deu corpo à revolução da bossa nova no Brasil e no mundo nos anos 60. Já todos ouvimos esse clássico conhecido da bossa nova, o samba de verão. É ela. Aos 80 anos, o artista brasileiro favorito dos DJs ingleses dos anos 80 e 90 acaba de lançar Túnel Acústico, o seu novo álbum. Um disco muito funk e muito MPB, música popular do Brasil. Um disco com 13 faixas que demonstra que Marcos Valle não perdeu nada do seu poder e continua a destilar o seu groove adquirido nos Estados Unidos nos anos 70, depois de fugir do regime militar brasileiro. Marcos Valle é realmente um artista fundamental na cultura e na música brasileira. Vamos lá, Bora Meu Bem é o título na playlist RFI deste mês que você pode ouvir no nosso site e em todas as plataformas musicais.

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1: Bebê Gilberto.
0: Essa canção doce.
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3: Acaba assim esta primeira edição do dia. Nós voltamos dentro de 2 horas e meia, às 18 horas de Paris, com a atualização das notícias. Até lá, já sabe, pode continuar a acompanhar-nos na internet e nas redes sociais. Fique bem e até logo.

0: está a ouvir a Rádio França Internacional, seja bem-vinda, bem-vindo. São 15 horas em Paris e em Maputo, 14 horas em Luanda.
1: Eva Massi.
0: Na atualidade deste domingo 12 de julho, na fronteira com a África do Sul, moçambicanos continuam a viver ao relento depois de tudo terem perdido no país vizinho, onde residiam e trabalhavam. Ataques xenófobos mataram 11 pessoas, de acordo com Maputo, e deixaram centenas sem nada. Teherão volta a bombardear países do Golfo depois de uma série de bombardeamentos americanos sobre o Irão e, com este reacender das hostilidades, volta a encerrar o Estreito de Hormuz. No controle técnico desta edição está Arthur Duvier. Abrimos este jornal na fronteira moçambicana com a África do Sul, em Ressano Garcia, onde mais de 30 cidadãos moçambicanos vivem ao relento. Há quase um mês, fugiram dos ataques xenófobos e estão sem meios para seguirem às suas zonas de origem, outros ainda porque perderam o contacto com a família. Uma reportagem de Orfeu Lisboa.
2: Estes cidadãos, na sua maioria legalmente estabelecidos na África do Sul, contam, sem gravar entrevista, que perderam tudo o que conquistaram ao longo de anos de trabalho no país vizinho. Entretanto, o administrador do distrito da Moamba, Carlos Moçanhane, garante que tudo está a ser feito para apoiar os regressados, mas lamenta tudo o que está a acontecer.
3: Temos cidadãos que saíram de Moçambique em 1970, 1980, que já não sabem o que é que significa o lugar onde eles viviam. Estamos neste momento com dois idosos a nível do distrito, que só sabem que são do bairro 25 de junho, mas onde exatamente não sabe, não é? Então estamos a dar o suporte para podermos localizar as famílias, mas temos consciência que vamos receber ainda mais.
2: Dos relatos, diz Carlos Moçanhane, que a situação na África do Sul está crítica.
3: É triste saber que alguém só estava a dormir e alguém chegou, tirou-lhe da cama, não é? E disse, desapareça do meu país. Temos alguém que estava até a tomar um banho, como alguém nos contava, que eu estava no banho. Não tive tempo nem para poder usar a minha roupa para sair a correr. Não sei se vocês imaginaram que um homem e uma mulher saírem nus a correr porque alguém está-lhes a mandar embora só porque entende que está-lhes a roubar o emprego.
2: Contudo, não há retaliação aos atos xenófobos. É a palavra de ordem das autoridades governamentais moçambicanas de Maputo para a RFI, Orfeu, Lisboa.
0: A violência xenófoba já matou 11 moçambicanos, segundo dados oficiais. Outros dois cidadãos estão gravemente feridos num ataque armado terça-feira na província sul-africana de Gauteng, um ataque associado à violência contra imigrantes, e 1.363 cidadãos moçambicanos já foram repatriados. Em Angola, 60,8% dos menores não têm documento de identificação. O governo denuncia hábitos culturais como um dos grandes obstáculos para o registro de recém-nascidos. Apenas 39% possui o documento. Entre as causas, as autoridades apontam para a falta de cultura de identidade civil por parte dos familiares e a persistência de partos domiciliares e tradicionais realizados fora do sistema de saúde público. A correspondência em Luanda, de Francisco Paulo.
4: Dados do último Censo Geral da População e Habitação, realizado em 2024, indicam que 60,8% das crianças menores de 5 anos em Angola não possuem registro de nascimento, ao passo que 39,2% contam com o documento. Para o Ministro da Justiça e dos Direitos Humanos, Marcin Lopes, a falta de atribuição de nomes às crianças, os aspectos culturais e a carência de documentos dos progenitores estão na base deste problema.
5: Hoje ainda existem vários constrangimentos de natureza cultural, de hábito, que impedem que se faça o registro de crianças à partida. Nós temos a cultura de o avô ver a criança, atribuir o nome, o tio ver a criança, identificar o seu xará para dar-lhe o nome.
4: O governante diz ser necessário consciencializar as famílias sobre a importância do registro de nascimento e da identificação civil.
5: O centro de nascimento é o primeiro documento de integração e de registro que assegura a existência daquela pessoa. Depois é que ele migra para o bilhete de identidade e o documento é impresso. Nós precisamos garantir que exista uma cultura pública por parte do cidadão de possuir o bilhete de identidade.
4: Francisco Paulo, Luanda, RFI.
0: Na atualidade internacional, os Estados Unidos atacaram na noite passada cerca de 140 alvos militares iranianos. Em retaliação, o Irão lançou nas últimas horas vários ataques contra os países do Golfo e já anunciou que o Estreito de Hormuz foi encerrado até nova ordem. Mais informações com Stefani Palma. Nova noite de tensão no Médio Oriente. Os Estados Unidos atacaram vários alvos militares do Irão durante a noite, incluindo instalações de mísseis e drones iranianos e várias outras infraestruturas militares, de acordo com o Comando Central americano. Um militar iraniano perdeu inclusivamente a vida, de acordo com os órgãos de comunicação locais iranianos. Washington justifica estes ataques após um bombardeamento iraniano contra um navio cipriota que circulava no Estreito de Hormuz. Um cidadão indiano que seguia no navio está desaparecido e 10 foram resgatados depois do navio ter sofrido danos estruturais, nomeadamente na casa das máquinas. Depois dos ataques americanos, Teherão respondeu lançando mísseis e drones contra países do Golfo, detentores de bases americanas. Falamos da Jordânia, dos Emirados Árabes Unidos, do Qatar, Bahrein e também do Kuwait, que têm estado debaixo de fogo iraniano nas últimas horas. Entretanto, o Irão decidiu voltar a fechar o Estreito de Hormuz por tempo indeterminado, até ao fim da intervenção americana na região. Recorde-se que a tensão já tinha aumentado de tom nos últimos dias, depois de Donald Trump ter prometido destruir totalmente o Irão, caso o governo iraniano o tentasse assassinar. Na sexta-feira passada, o presidente americano disse também que o cessar-fogo firmado em abril tinha chegado ao fim.
1: Em França, nova onda de calor. O país está a ser atingido por esta onda de calor este fim de semana. 39 distritos estão este domingo em alerta vermelho devido às elevadas temperaturas que poderão ultrapassar os 40 graus em várias regiões do país. Stephanie Palma tem os detalhes sobre esta, que é a terceira onda de calor no espaço de um mês e meio.
0: O calor intenso está de volta à França, com um terço do país em alerta vermelho devido às elevadas temperaturas, incluindo a região de Paris, o que já levou os principais monumentos da capital francesa a reduzirem os seus horários de funcionamento. Por exemplo, a Torre Eiffel fechará este fim de semana às 16h, bem como o Museu do Louvre. As elevadas temperaturas também já levaram a modificações no Tour de France, a famosa volta à França em bicicleta. A nona etapa desta competição teve uma redução de 30 km no percurso. Em muitas cidades, os tradicionais fogos de artifício do 14 de julho, Dia Nacional de França, também já foram cancelados, bem como os habituais bailes realizados nos quartéis de bombeiros, a 13 e 14 de julho. A Agência de Meteorologia Francesa fala de um fenómeno prolongado, intenso e generalizado, que deve durar pelo menos até ao meio da próxima semana. Os franceses estão a sufocar com o calor e procuram formas de se refrescarem, mas muitas vezes fazem-no em zonas sem vigilância e acabam por ser arrastados pela corrente. O ministro do Interior, Laurent Nunes, deu conta este domingo de que já morreram 139 pessoas afogadas desde o passado dia 19 de junho, um aumento de cerca de 18% face ao mesmo período do ano anterior. As altas temperaturas aliadas à vegetação seca e vento intenso também fazem aumentar o risco de incêndios florestais, com mais de 25 mil hectares de floresta que já foram consumidos pelas chamas desde o início do ano.
1: A atualidade no mundo é também a vaga de incêndios em Espanha, onde já morreram pelo menos 12 pessoas. Este domingo, o incêndio perto de Almeria, na Andaluzia sul do país, já está controlado, dizem as autoridades, tendo sido autorizado o regresso às casas do milhar de pessoas desalojadas. Até ao momento, o fogo afetou 7 mil hectares, causou a morte de 12 pessoas que ainda não foram identificadas e a Guarda Civil recebeu 8 queixas por desaparecimentos. Na faixa de Gaza, o serviço de ambulância está em risco de paralisia total. Foi o alerta hoje emitido pelo Ministério da Saúde local. 70% dos veículos de emergência estão parados. Num comunicado, o Ministério da Saúde atribui este problema à falta de pneus, baterias, peças, sobressalentes e combustível para os veículos, materiais que têm de entrar através dos pontos de acesso a Gaza, controlados por Israel. Este bloqueio está a levar a uma catástrofe humanitária, alertam ainda as autoridades, uma catástrofe que impede os habitantes de Gaza de terem acesso seguro aos centros de saúde. A Rússia atacou hoje portos ucranianos pelo segundo dia consecutivo com mísseis e drones. De acordo com um comunicado das Forças Armadas Russas, os ataques provocaram danos nas infraestruturas portuárias. É o fim deste jornal. Continue connosco aqui na RFI em português.
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1: Sejam bem-vindos à segunda parte desta antena. Nesta segunda parte poderá ouvir uma crónica musical, mas antes fique com uma entrevista de Carina Branco no Festival de Teatro de Avignon, no sul de França.
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7: A verdade acabou.
8: Até onde estamos dispostos a ir para defender a verdade e como é que o fascismo usa os princípios democráticos para destruir? São questões que sobressaem das entrelinhas da peça Um Julgamento Depois do Inimigo do Povo, uma criação da encenadora Cristiane Jataí e do ator Wagner Moura, que é apresentada a partir deste sábado no Festival de Avignon. À luz dos dias de hoje, das fake news, da erosão democrática e do capitalismo desenfreado, os dois artistas imaginaram uma continuação para a peça O Inimigo do Povo, de Henrik Ibsen. A verdade acabou é a primeira frase que se ouve da boca de Wagner Moura, o homem do cinema que reitera que quer estar aqui no teatro, depois de uma ausência de 16 anos. Tudo se confunde, teatro, cinema, documentário, encenação, improvisação, verdade e manipulação. Connosco temos Cristiane Jataí. Muito obrigada por esta entrevista e pela peça.
9: Muito obrigada, um prazer.
8: Como é que surgiu esta ideia de pegar neste texto com Wagner Moura?
9: Bom, eu e Wagner, a gente há muito tempo desejava trabalhar juntos. Ele assistiu um espetáculo que eu fiz em Los Angeles e ele falou que a partir dali, que ele realmente queria voltar ao teatro através do nosso encontro. A gente então começou a ler muitas coisas, ver muitos filmes. Ele tem muita paixão por esse texto do Ibsen, mas eu disse para ele que eu não gostaria de montar o texto como de fato o texto é, porque eu achava que a gente precisava revisitar esse texto de uma maneira mais extrema, assim, de realmente recriá-lo. E aí eu propus a ideia do tribunal. A encenação é minha, Wagner atua e a gente trabalhou juntos no texto. E aí eu propus essa ideia, ele aceitou na hora. E a partir desse momento eu comecei a pensar na estrutura dramatúrgica. A gente dialogou muito sobre isso e assinamos o texto juntos, com o Lucas Paraíso também, que é um roteirista. E essas questões que você apresentou na introdução da sua pergunta eram sempre questões que permeavam, dois pontos que permeavam muito assim o nosso querer para fazer esse espetáculo. Primeiro é isso, a verdade acabou. Assim, como é que a gente sobrevive num mundo em que tudo são versões? Assim, como é que a gente consegue, de fato, manter um diálogo quando a minha verdade não é a sua? E não é que a gente esteja debatendo uma ideia. A gente, na verdade, está completamente em contradição, como se a gente estivesse vivendo em dois mundos diferentes. Isso é uma questão que eu acho que é muito urgente ser discutida, porque isso significa que acabou o diálogo. E a gente não pode sobreviver democraticamente se não tem mais diálogo. E aí vou diretamente à sua segunda questão, que é... E é nessa maneira, é através dessa fissura que o fascismo se aproveita, assim. Porque o que o fascismo faz é criar uma verdade única, o que o fascismo faz é criar um inimigo único, o que o fascismo faz é, na verdade, inventar uma história do passado que não representa a realidade e fazer as pessoas se movimentarem através da raiva e não de uma ideia de coletividade e cooperação. Utilizando todas as ferramentas da democracia e, na verdade, atingindo e atirando em tudo que é provocador do pensamento, a cultura, os estudos, a universidade, enfim. Então, todas essas coisas elas estão subliminarmente dentro da peça, mas elas são os motores que nos moveram a criar esse espetáculo.
8: O teatro é transformado em tribunal popular e quebra os limites da quarta parede com o público. Estamos habituados no seu trabalho a que o público participe, mas aqui dá-me a impressão que ainda vai mais longe. O público absolve ou condena. Porque é que decidiu dar este papel ao público?
9: Então, porque quando eu pensei que não teria sentido montar a peça como ela é, para mim, né? Para outras pessoas pode ter, eu não queria trazer uma resposta sobre se ele é ou não é um inimigo do povo e se ele é ou não é um herói. Então, me interessava, na verdade, levar essa questão para o público e ter essa resposta. Então, foi daí que veio a ideia do tribunal e a ideia de que o público, a cada noite, através da percepção do que ele está vendo, de diferentes pontos de vista, e, portanto, a abertura ao diálogo com o público e de algumas questões que eles possam colocar, que a gente chegasse num veredito que sempre nos surpreende, é muito interessante a cada lugar, sobre essa resposta.
8: E há sempre, então, dois finais.
9: Há dois finais. Há um final que é um monólogo, caso ele seja considerado inimigo do povo, e um final que é um outro monólogo, caso ele não seja considerado, como aconteceu na noite de ontem.
8: Há uma tela para depoimentos audiovisuais, há gravações de telemóvel, há palco e bastidores ao mesmo tempo e os bastidores que entram no palco. Mais uma vez, a Cristiane elimina as fronteiras entre teatro e cinema, com um ator de cinema que volta ao teatro. E de que forma? Também apaga os limites entre documentário e ficção, entre encenação e improvisação. Qual é o significado de todas estas camadas, estas transposições?
9: Então, essas são camadas que eu realmente exploro. Eu sempre digo que tem fronteiras que me interessa trabalhar, não para fixá-las, mas para expandi-las. E são exatamente essas que você descreveu. O cinema, para mim... Bom, primeiro, respondendo essa questão, Wagner, ele traz o cinema, então, quando ele diz... que ele joga com a questão do cinema e do teatro, do final perfeito para um filme. A gente está, de fato, através da presença dele, ressignificando a questão do cinema no teatro, né? E eu acho que isso é importante dizer, sem projeção, sem nada, só com o discurso e a sua própria presença. E como a cada espetáculo me interessa, de fato, que o cinema entre de uma forma muito dramatúrgica, portanto, completamente conectado ao que a gente está contando e não como uma exposição da projeção do que nós estamos contando no sentido da amplificação da imagem, o cinema, nesse caso, entra como prova, né? Entra como caminho para os testemunhos que não estão ali poderem se expressar. Com tantos tribunais online que a gente tem visto hoje em dia, né? Inclusive o tribunal das próprias redes sociais, né? Que se dá através de recortes de imagens, de edições de coisas, de manipulação das imagens. Então, e para finalizar a resposta, para mim, assim, o teatro... Ele entra na ficção, ele dá espaço para a ficção quando a gente mostra que a gente está no teatro, que o espaço é o teatro, que os bastidores estão presentes, mas que o que está acontecendo ali transforma em algo que é real, assim. Então, nesse jogo entre ficção e realidade, para mim é muito importante que todos os dispositivos do teatro estejam muito evidentes, assim.
8: E a própria improvisação também permite a entrada, se calhar, do real no próprio palco.
9: Completamente.
8: A peça questiona até onde estamos dispostos a ir para defender os nossos ideais e a verdade, mas também mostra, como disse, que o fascismo utiliza os princípios democráticos para nos manipular, e a peça deixa, inclusive, instalar-se a dúvida sobre se vale a pena comprometermos tudo, a família, a comunidade, em nome da verdade. Como é que conseguem fazer isto e até que ponto não é perigoso mostrar que a verdade pode ser só performativa?
9: Primeiro eu acho que o imperativo moral ele tem que ser maior do que o medo do que pode acontecer em relação à economia. Eu acho que isso é uma coisa que está na peça e que a gente tem que falar como sociedade, assim. A gente precisa defender o imperativo moral, a gente precisa proteger as sociedades, mas a gente não pode se deixar dobrar pelo mercado. E isso é uma discussão sobre o capitalismo que a gente não tem como não pensar quando a gente, assim, está tudo realmente interligado e é evidente. Eu acho que quando você... Eu acho bonito, assim, como o Wagner toma isso para ele, assim, quando você defende uma ideia, você vai pagar um preço por ela, assim. A gente sabe, né? Todas as pessoas que tentaram transformar realidades, assim, seja de forma revolucionária, seja porque elas se posicionaram de maneira frontal contra um sistema, elas pagaram um preço por isso, assim. E a gente admira essas pessoas, né? Porque a gente acha que essas pessoas cumpriram, na verdade, a sua função ética, assim. Então, por que quando é sobre nós, a gente tem dúvida? Assim, se todos nós tivermos esse mesmo princípio, todas as possibilidades de cancelamento, todas as possibilidades de perdas, elas diminuem, porque coletivamente a gente transforma o mundo, assim. Então eu acho que é o contrário, assim. A ideia é o seguinte: vamos deixar de ser indivíduos separados que defendem ideias enquanto outros se escondem atrás das suas ideias. Se todos nós formos à frente e defendermos as nossas ideias, talvez a gente possa transformar o mundo.
8: O problema de transformar o mundo é que a maioria é quem ganha, e como ele diz na peça, se calhar às vezes é preciso proteger a minoria da maioria, e a maioria nunca tem razão, diz Thomas Stockmann na peça. Ou seja, o que é que faz de Thomas Stockmann e desta peça e da forma como vocês a reinventaram algo absolutamente contemporâneo?
9: Bom, antes eu vou responder sobre a questão da maioria e da minoria, porque eu acho que é interessante pensar que a gente nomeia a minoria como se a minoria fosse menos, e a minoria, na verdade, sempre é mais. Existem muito mais pessoas que são consideradas minorias do que realmente a maioria, né? A maioria, na verdade, é quem tem o poder, né? Aí a gente vai falar, bom, mas quantas democracias, a gente fala sobre isso na peça, hoje em dia tem eleitos pessoas que, na verdade, não representam as minorias que algumas vezes estão elegendo, assim. Isso faz parte da manipulação que a gente estava falando antes. Então, acho que essa coletividade de mudança tem a ver com tentar denunciar essa manipulação, né? Conseguir fazer com que as pessoas percebam que estão sendo manipuladas e que não vão ganhar com isso. Mas isso é uma discussão, assim, que eu não tenho resposta, mas é para a gente pensar. Aí agora até me perdi.
6: Depois é a questão de além dessa parte da manipulação, que também é absolutamente contemporânea na forma como os políticos ganham as próprias eleições, há outras questões que tornam esta personagem contemporânea. Por exemplo, em França, militantes ecologistas chegaram a ser chamados de ecoterroristas.
9: Exato, pois é, eu acho que na verdade a gente coloca em pauta essa discussão sobre aonde é que determinadas posições ultrapassam o limite democrático, né, e questionam o valor democrático. Acho que a gente já viu democracias causando barbáries, então assim, mas isso não quer dizer, por enquanto, a única solução que a gente tem é a democracia, portanto, a gente, mas ao mesmo tempo é óbvio que quando a gente coloca na boca do Thomas Stockman, o personagem ético da história, frases como essa, e que eu acho que é importante dizer que em toda a peça são as únicas frases que pertencem ao Ibsen, quando a gente ouve no gravador, eu acho que a gente está falando, na verdade, sobre uma coisa que também está na peça, que é heróis perfeitos não existem.
6: Heróis perfeitos não existem, mas a empatia existe, e há uma frase e uma fresta que fica ali na peça, e é a última pergunta, que é, no final ele diz, todas as vezes que penso nos meus filhos, lembro-me que o ser humano pode ser terrível, mas também pode ser extraordinário. Quer-me falar porque é que colocou esta sublime nota no final?
9: Primeiro, eu acho que é importante dizer que essa peça, a gente falou muito de política em toda essa entrevista, mas essa peça fala de família. Essa peça fala de... Ela fala, na verdade, sobre os afetos profundos familiares, de como é que a questão política externa está dentro das famílias, como é que isso é inseparável, indissociável, e a gente viveu muito isso no Brasil, de como é que as questões políticas podem realmente destruir e criar guerras familiares, assim. E o que acontece nessa peça é isso. Essa fala final, não é final, mas essa é uma das últimas frases que o Wagner Moura fala, que eu acho realmente muito comovente, é sobre uma utopia e uma distopia na mesma frase, né, assim, e um pouco tudo isso que a gente conversou aqui, né, de fato, a gente pode ser terrível, mas se a gente lembrar que a gente também pode ser extraordinário, talvez a gente possa voltar essa ideia, não só de mudar o mundo, mas de tentar deixar o mundo, como também é dito na peça, para os nossos filhos, para os nossos netos e, com sorte, para os nossos bisnetos.
6: Muito obrigada, Cristiane, obrigada por ter estado connosco na RFI.
9: Obrigada.
0: Cultura. Fica agora com uma crónica musical, uma crónica realizada por Hugo Casalino.
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11: Olá, vamos hoje conhecer o novo álbum do brasileiro Marcos Valle, que com Sérgio Mendes, recentemente falecido, deu corpo à revolução da bossa nova no Brasil e no mundo nos anos 60. Já todos ouvimos esse clássico conhecido da bossa nova, o samba de verão. É ela. Aos 80 anos, o artista brasileiro favorito dos DJs ingleses dos anos 80 e 90 acaba de lançar Túnel Acústico, o seu novo álbum. Um disco muito funk, muito MPB, música popular do Brasil. Um disco com 13 faixas que demonstra que Marcos Valle não perdeu nada do seu poder e continua a destilar o seu groove adquirido nos Estados Unidos nos anos 70, depois de fugir do regime militar brasileiro. Marcos Valle é realmente um artista fundamental na cultura e na música brasileira. Vamos lá, Bora Meu Bem é o título na playlist RFI deste mês que você pode ouvir no nosso site e em todas as plataformas musicais.

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1: Bebê Gilberto.
0: Essa canção doce.
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3: Acaba assim esta primeira edição do dia. Nós voltamos dentro de 2 horas e meia, às 18 horas de Paris, com a atualização das notícias. Até lá, já sabe, pode continuar a acompanhar-nos na internet e nas redes sociais. Fique bem e até logo.

0: 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Sejam bem-vindos e bem-vindas. São 18 horas em Paris, 16 horas em São Tomé.
1: Eva Massi.
0: Na atualidade deste domingo 12 de julho, em Moçambique, 5 empresas mineiras vão responder perante a justiça, acusadas pelo Ministério Público de contribuir para a degradação do meio ambiente. Em São Tomé e Príncipe, no discurso do Dia da Independência, que acontece este ano em plena campanha eleitoral, o Presidente apelou à paz e à tolerância nacional contra o medo, a intimidação e o ódio. Na Ucrânia, uma importante mudança na composição do governo, com a substituição este domingo da Primeira-Ministra. No controle técnico desta edição está Arthur Devier. Pelo menos 5 empresas mineiras vão responder perante a justiça na província de Manica, no centro de Moçambique. Estas são acusadas de contribuir para a degradação do meio ambiente em consequência do uso inadequado de substâncias nocivas na exploração do ouro e na poluição das águas do rio Revúbue. Uma reportagem de Orfeu Lisboa.
2: A decisão foi tomada e anunciada pelo Procurador-Geral Adjunto da República de Moçambique, Ângelo Matusse, na província de Manica.
3: Estão em fase de instrução e por isso mesmo podemos adiantar detalhes sobre eles, mas a qualquer momento estes processos serão remetidos ao Tribunal e aí, obviamente, o segredo de justiça termina e podemos saber de detalhes e, inclusivamente, do seu desfecho.
2: Ainda no âmbito da visita de 6 dias que o Procurador-Geral da República de Moçambique, Américo Letelle, efetuou à província de Manica, fez saber a Ângelo Matusse que há preocupações com o garimpo e as fontes de financiamento na mina de 6 carros no distrito de Vanduze.
3: Não sabemos de onde é que este dinheiro vem. Não sabemos quem são as fontes de financiamento desta atividade. É uma atividade informal que precisa de uma abordagem muito cuidadosa.
2: A atividade mineira no distrito de Vanduze, na província de Manica, centro de Moçambique, envolve, segundo o Ministério Público, mais de 10 mil garimpeiros ilegais. De Maputo para a RFI, Orfeu, Lisboa.
0: O presidente de São Tomé e Príncipe apelou hoje à paz e à tolerância nacional contra o medo, a intimidação e o ódio no discurso do Dia da Independência, quando falta uma semana para as presidenciais. A cerimónia fica marcada pela ausência da oposição.
4: É preciso termos presente que São Tomé e Príncipe é pequeno demais para o ódio, é pequeno demais para a divisão. O nosso melhor tem de ser a unidade. Somos todos chamados a fazer diariamente o exercício da busca pela tolerância. Cada cidadão tem o direito de apoiar o candidato de sua preferência. Esse é um direito sagrado conquistado com muito esforço e que deve ser exercido livremente, sem medo, sem intimidação e sem qualquer forma de pressão. Por isso, como Presidente da República, guardião da Constituição e símbolo da unidade nacional, faço aqui um apelo solene a todos os santos. Que esta quadra seja marcada pela paz, pela tranquilidade nas nossas casas, nas ruas, nas redes sociais. Pelo civismo. Campanha sim, mas com civismo. Debate sim, mas com respeito. Respeitar quem pensa diferente não é fraqueza, é democracia. Pela tolerância. O adversário político não é inimigo, é irmão, é vizinho, é São Príncipe. O que nos une é maior do que o que nos separa. Cabemos todos debaixo da mesma bandeira. As eleições passam, São Tomé e Príncipe permanece. Coloquemos sempre o país acima dos partidos.
0: Era o presidente São Tomense Carlos Villanova num registro da agência Lusa. Dentro de 5 dias comemoram-se os 30 anos da Comunidade dos Países de Língua Portuguesa, CPLP. O ministro dos Negócios Estrangeiros português frisou à agência Lusa a sua posição face à atual suspensão da Guiné-Bissau. A Guiné-Bissau faz parte do ADN da organização, diz Paulo Rangel.
5: A CPLP teve uma posição comum relativamente à Guiné-Bissau, que levou à sua suspensão e, evidentemente, que nós, articulados com os restantes Estados, queremos é rapidamente poder ultrapassar esse estado de suspensão. Mas para isso todos temos de cooperar. É também a Guiné-Bissau que tem de cooperar para isso e tem de trabalhar para isso. A Guiné-Bissau é um dos elementos do ADN da CPLP. Sobre isso não há dúvida nenhuma. Nós não podemos esquecer esquecer, quando olhamos, por exemplo, para os países africanos de língua portuguesa, que a Guiné-Bissau foi o primeiro a ser independente. Portanto, também teve aqui um papel muito importante na criação desta comunidade, uma comunidade de Estados iguais e fraternos. E não há nenhum dos nove Estados que não queira rapidamente superar este momento, digamos, mais difícil ou de alguma tensão.
0: E por momento mais difícil e de alguma tensão, o ministro português Paulo Rangel poderá estar a referir-se às manobras antidemocráticas das autoridades militares golpistas atualmente no poder em Bissau, criticadas pela oposição, pela comunidade internacional e nomeadamente pela ONU, como é o exemplo do encerramento das sedes dos partidos políticos, a perseguição dos opositores, militantes e sociedade civil, recorde-se a morte do ativista Vigário Luís Balanta, ou ainda a detenção de Domingos Simões Pereira, líder do PAIGC. Recorde-se também o anúncio pela Junta de uma revisão constitucional sem representação dos partidos políticos e num momento em que deveria vigorar a transição para um poder civil, como acordado em dezembro com a CDAO. O presidente da Ucrânia, Volodymyr Zelensky, anunciou este domingo uma importante mudança na composição do governo com a substituição da primeira-ministra Yulia Sviridenko e os titulares de alguns órgãos governamentais. Mais informações com Stefani Palma.
1: Volodymyr Zelensky anunciou este domingo uma importante reforma na composição do governo, que passa por uma mudança na chefia do executivo. Yulia Sviridenko, que havia sido empossada no ano passado, vai deixar o cargo de primeira-ministra. Ainda não foi divulgado quem é que a irá substituir. O presidente ucraniano também anunciou mexidas na área da política externa. Estas mudanças justificam o chefe de Estado ucraniano. Acontecem numa altura em que o país está a mudar a sua estratégia política, o que exige uma renovação do Conselho de Ministros. Estas alterações ocorrem também numa altura em que a Ucrânia continua a sofrer o impacto dos ataques aéreos russos e tenta acelerar a aquisição de defesas mais eficazes. Estas mudanças carecem de aprovação do Parlamento, mas desde o início da guerra os deputados têm apoiado as decisões tomadas pelo Presidente da República. Esta segunda-feira, aqui em França, Emmanuel Macron também irá receber cerca de 25 chefes de Estado e de Governo para uma reunião da coligação dos dispostos, um dia antes do Dia Nacional de França, em que a Ucrânia também será homenageada. O objetivo do encontro é pressionar para que se chegue a um cessar-fogo e para que as negociações de paz entre a Ucrânia e a Rússia sejam retomadas. No fundo, o principal objetivo da reunião é aumentar o apoio à Ucrânia e, por outro lado, intensificar a pressão sobre a Rússia. Os dirigentes vão focar-se no apoio militar à Ucrânia, nomeadamente na cooperação em matéria de defesa antiaérea e sistemas balísticos.
0: Cultura. Fechamos este jornal no sul de França, no Festival de Teatro de Avignon, onde foi a estreia este sábado da peça Um Julgamento Depois do Inimigo do Povo, uma peça de Christiane Jataí e Wagner Moura. No centro da peça está a questão da verdade na era das fake news e dos tribunais populares, como nos explica Christiane Jataí.
6: Primeiro é isso, a verdade acabou. Assim, como é que a gente sobrevive num mundo em que tudo são versões? Assim, como é que a gente consegue, de fato, manter um diálogo quando a minha verdade não é a sua? E não é que a gente esteja debatendo uma ideia. A gente, na verdade, está completamente em contradição, como se a gente estivesse vivendo em dois mundos diferentes. Isso é uma questão que eu acho que é muito urgente ser discutida, porque isso significa que acabou o diálogo. E a gente não pode sobreviver democraticamente se não tem mais diálogo. E aí vou diretamente à sua segunda questão, que é... E é nessa maneira, é através dessa fissura que o fascismo se aproveita, assim. Porque o que o fascismo faz é criar uma verdade única, o que o fascismo faz é criar um inimigo único, o que o fascismo faz é, na verdade, inventar uma história do passado que não representa a realidade e fazer as pessoas se movimentarem através da raiva e não de uma ideia de coletividade e cooperação. Utilizando todas as ferramentas da democracia e, na verdade, atingindo e atirando em tudo que é provocador do pensamento, a cultura, a... os estudos, a universidade, enfim. Então, todas essas coisas, elas são subliminarmente dentro da peça, mas elas são os motores que nos moveram a criar esse espetáculo.
0: A encenadora brasileira Christiane Jataí, entrevistada por Karina Branca, enviada especial ao Festival de Teatro de Avignon, certo de uma entrevista que poderá ouvir na íntegra, já de seguida, depois deste jornal, que assim termina. Continua connosco aqui na antena da RFI em português. Até já.
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0: Sejam bem-vindos à segunda parte desta antena em que poderá ouvir uma crónica musical, à volta do género musical da salsa. Mas antes, fique com uma entrevista de Karina Branco no Festival de Teatro de Avignon, a decorrer no sul de França. Uma entrevista com a encenadora brasileira Christiane Jatay.
8: Convidada.
9: A verdade acabou.
10: Até onde estamos dispostos a ir para defender a verdade e como é que o fascismo usa os princípios democráticos para destruir? São questões que sobressaem das entrelinhas da peça Um Julgamento Depois do Inimigo do Povo, uma criação da encenadora Christiane Jatay e do ator Wagner Moura, que é apresentada a partir deste sábado no Festival de Avignon. À luz dos dias de hoje, das fake news, da erosão democrática e do capitalismo desenfreado, os dois artistas imaginaram uma continuação para a peça O Inimigo do Povo, de Henrik Ibsen. A verdade acabou, é a primeira frase que se ouve da boca de Wagner Moura, o homem do cinema que reitera que quer estar aqui, no teatro, depois de uma ausência de 16 anos. Tudo se confunde, teatro, cinema, documentário, encenação, improvisação, verdade e manipulação. Connosco temos Christiane Jatay, muito obrigada por esta entrevista e pela peça.
6: Muito obrigada, um prazer.
10: Como é que surgiu esta ideia de pegar neste texto com Wagner Moura?
6: Bom, eu e Wagner, a gente há muito tempo desejava trabalhar juntos. Ele assistiu a um espetáculo que eu fiz em Los Angeles e ele falou que a partir dali, que ele realmente queria voltar ao teatro através do nosso encontro. A gente então começou a ler muitas coisas, ver muitos filmes. Ele tem muita paixão por esse texto do Ibsen, mas eu disse para ele que eu não gostaria de montar o texto como de fato o texto é, porque eu achava que a gente precisava revisitar esse texto de uma maneira mais, mais extrema, assim, de realmente recriá-lo. E aí eu propus a ideia do tribunal. A encenação é minha, Wagner atua e a gente trabalhou juntos no texto. E aí eu propus essa ideia, ele aceitou na hora, e a partir desse momento eu comecei a pensar na estrutura dramatúrgica. A gente dialogou muito sobre isso e assinamos o texto juntos, com o Lucas Paraíso também, que é um roteirista. E essas questões que você apresentou na introdução da sua pergunta eram sempre questões que permeavam, dois pontos que permeavam muito assim o nosso querer para fazer esse espetáculo. Primeiro é isso, a verdade acabou. Assim, como é que a gente sobrevive num mundo em que tudo são versões? Assim, como é que a gente consegue, de fato, manter um diálogo quando a minha verdade não é a sua? E não é que a gente esteja debatendo uma ideia. A gente, na verdade, está completamente em contradição, como se a gente estivesse vivendo em dois mundos diferentes. Isso é uma questão que eu acho que é muito urgente ser discutida, porque isso significa que acabou o diálogo. E a gente não pode sobreviver democraticamente se não tem mais diálogo. E aí vou diretamente à sua segunda questão, que é... E é nessa maneira, é através dessa fissura que o fascismo se aproveita, assim. Porque o que o fascismo faz é criar uma verdade única, o que o fascismo faz é criar um inimigo único, o que o fascismo faz é, na verdade, inventar uma história do passado que não representa a realidade e fazer as pessoas se movimentarem através da raiva e não de uma ideia de coletividade e cooperação. Utilizando todas as ferramentas da democracia e, na verdade, atingindo e atirando em tudo que é provocador do pensamento, a cultura, os estudos, a universidade, enfim. Então, todas essas coisas elas estão subliminarmente dentro da peça, mas elas são os motores que nos moveram a criar esse espetáculo.
10: O teatro é transformado em tribunal popular e quebra os limites da quarta parede com o público. Estamos habituados no seu trabalho a que o público participe, mas aqui dá-me a impressão que ainda vai mais longe. O público absolve ou condena. Porque é que decidiu dar este papel ao público?
6: Então, porque quando eu pensei que não teria sentido montar a peça como ela é, para mim, né? Para outras pessoas pode ter, eu não queria trazer uma resposta sobre se ele é ou não é um inimigo do povo e se ele é ou não é um herói. Então, me interessava, na verdade, levar essa questão para o público e ter essa resposta. Então, foi daí que veio a ideia do tribunal e a ideia de que o público, a cada noite, através da percepção do que ele está vendo, de diferentes pontos de vista, e, portanto, a abertura ao diálogo com o público e de algumas questões que eles possam colocar, que a gente chegasse num veredito que sempre nos surpreende, é muito interessante a cada lugar, sobre essa resposta.
10: E há sempre, então, dois finais.
6: Há dois finais. Um final que é um monólogo, caso ele seja considerado inimigo do povo, e um final que é um outro monólogo, caso ele não seja considerado, como aconteceu na noite de ontem.
10: Há uma tela para depoimentos audiovisuais, há gravações de telemóvel, há palco e bastidores ao mesmo tempo e os bastidores que entram no palco. Mais uma vez, a Cristiane elimina as fronteiras entre teatro e cinema, com um ator de cinema que volta ao teatro, e de que forma. Também apaga os limites entre documentário e ficção, entre encenação e improvisação. Qual é o significado de todas estas camadas, estas transposições?
6: Então, essas são camadas que eu realmente exploro. Eu sempre digo que tem fronteiras que me interessa trabalhar, não para fixá-las, mas para expandi-las. E são exatamente essas que você descreveu. O cinema, para mim... Bom, primeiro, respondendo essa questão, Wagner, ele traz o cinema. Então, quando ele diz que ele joga com a questão do cinema e do teatro, do final perfeito para um filme, a gente está, de fato, através da presença dele, ressignificando a questão do cinema no teatro, né? E eu acho que isso é importante dizer, sem projeção, sem nada, só com discurso e a sua própria presença. E como a cada espetáculo me interessa de fato que o cinema entre de uma forma muito dramatúrgica, portanto, completamente conectado ao que a gente está contando e não como uma exposição da projeção do que nós estamos contando no sentido da amplificação da imagem, o cinema, nesse caso, entra como prova, né? Entra como caminho para os testemunhos que não estão ali poderem se expressar. Com tantos tribunais online que a gente tem visto hoje em dia, né? Inclusive o tribunal das próprias redes sociais, né? Que se dá através de recortes de imagens, de edições de coisas, de manipulação das imagens. Então, e para finalizar a resposta, para mim, assim, o teatro... Ele entra na ficção, ele dá espaço para a ficção quando a gente mostra que a gente está no teatro, que o espaço é o teatro, que os bastidores estão presentes, mas que o que está acontecendo ali transforma em algo que é real, assim. Então, nesse jogo entre ficção e realidade, para mim é muito importante que todos os dispositivos do teatro estejam muito evidentes, assim.
10: E a própria improvisação também permite a entrada, se calhar, do real no próprio palco.
6: Completamente.
10: A peça questiona até onde estamos dispostos a ir para defender os nossos ideais e a verdade, mas também mostra, como disse, que o fascismo utiliza os princípios democráticos para nos manipular, e a peça deixa, inclusive, instalar-se a dúvida sobre se vale a pena comprometermos tudo, a família, a comunidade, em nome da verdade. Como é que conseguem fazer isto e até que ponto não é perigoso mostrar que a verdade pode ser só performativa?
6: Primeiro eu acho que o imperativo moral, ele tem que ser maior do que o medo do que pode acontecer em relação à economia. Eu acho que isso é uma coisa que está na peça e que a gente tem que falar como sociedade, assim. A gente precisa defender o imperativo moral, a gente precisa proteger a sociedade, mas a gente não pode se deixar dobrar pelo mercado. E isso é uma discussão sobre o capitalismo que a gente não tem como não pensar quando a gente, assim, está tudo realmente interligado e é evidente. Eu acho bonito, assim, como o Wagner toma isso para ele, assim, quando você defende uma ideia, você vai pagar um preço por ela, assim. A gente sabe, né? Todas as pessoas que tentaram transformar realidades, assim, seja de forma revolucionária, seja porque elas se posicionaram de maneira frontal contra um sistema, elas pagaram um preço por isso, assim. E a gente admira essas pessoas, né? Porque a gente acha que essas pessoas cumpriram, na verdade, a sua função ética, assim. Então, por que quando é sobre nós, a gente tem dúvida? Assim, se todos nós tivermos esse mesmo princípio, todas as possibilidades de cancelamento, todas as possibilidades de perdas, elas diminuem, porque coletivamente a gente transforma o mundo, assim. Então eu acho que é o contrário, assim. A ideia é o seguinte: vamos deixar de ser indivíduos separados que defendem ideias enquanto outros se escondem atrás das suas ideias. Se todos nós formos à frente e defendermos as nossas ideias, talvez a gente possa transformar o mundo.
10: O problema de transformar o mundo é que a maioria é quem ganha, e como ele diz na peça, se calhar às vezes é preciso proteger a minoria da maioria, e a maioria nunca tem razão, diz Thomas Stockmann na peça. Ou seja, o que é que faz de Thomas Stockmann e desta peça e da forma como vocês a reinventaram algo absolutamente contemporâneo?
6: Bom, antes eu vou responder sobre a questão da maioria e da minoria, porque eu acho que é interessante pensar que a gente nomeia a minoria como se a minoria fosse menos, e a minoria, na verdade, sempre é mais. Existem muito mais pessoas que são consideradas minorias do que realmente a maioria, né? A maioria, na verdade, é quem tem o poder, né? Aí a gente vai falar, bom, mas quantas democracias, e a gente fala sobre isso na peça, hoje em dia tem eleitos pessoas que, na verdade, não representam as minorias que algumas vezes estão elegendo, assim. Isso faz parte da manipulação que a gente estava falando antes. Então, acho que essa coletividade de mudança tem a ver com tentar denunciar essa manipulação, né? Conseguir fazer com que as pessoas percebam que estão sendo manipuladas e que não vão ganhar com isso. Mas isso é uma discussão, assim, que eu não tenho resposta, mas é para a gente pensar. Aí agora até me perdi.
10: Depois é a questão de além dessa parte da manipulação, que também é absolutamente contemporânea na forma como os políticos ganham as próprias eleições, há outras questões que tornam esta personagem contemporânea. Por exemplo, em França, militantes ecologistas chegaram a ser chamados de ecoterroristas.
6: Exato. Pois é, eu acho que na verdade a gente coloca em pauta essa discussão sobre aonde é que determinadas posições ultrapassam o limite democrático, né, e questionam o valor democrático. Acho que a gente já viu democracias causando barbáries, então assim, mas isso não quer dizer, por enquanto a única solução que a gente tem é a democracia, portanto a gente, mas ao mesmo tempo é óbvio que quando a gente coloca na boca do Thomas Stockmann, o personagem ético da história, frases como essa, e que eu acho que é importante dizer que em toda a peça são as únicas frases que pertencem ao Ibsen, quando a gente ouve no gravador, eu acho que a gente está falando, na verdade, sobre uma coisa que também está na peça, que é heróis perfeitos não existem.
10: Heróis perfeitos não existem, mas a empatia existe, e há uma frase e uma fresta que fica ali na peça, e é a última pergunta, que é, no final ele diz, todas as vezes que penso nos meus filhos, lembro-me que o ser humano pode ser terrível, mas também pode ser extraordinário. Quer-me falar porque é que colocou esta sublime nota no final?
6: Primeiro, eu acho que é importante dizer que essa peça, a gente falou muito de política em toda essa entrevista, mas essa peça fala de família. Essa peça fala de... Ela fala, na verdade, sobre os afetos profundos familiares, de como é que a questão política externa está dentro das famílias, como é que isso é inseparável, indissociável, e essa entrevista, mas essa peça fala de família. Essa peça fala de... Ela fala, na verdade, sobre os afetos profundos familiares, de como é que a questão política externa está dentro das famílias, como é que isso é inseparável, indissociável, e a gente viveu muito isso no Brasil, de como é que as questões

Tarde ou boa noite, na playlist RFI hoje, o regresso do colombiano mais francês na música latina, Yuri Buenaventura. Em 1996, o colombiano Yuri Buenaventura destacou-se com a versão de Ne Me Quitte Pas de Jacques Brel. Os pais chamaram-no de Yuri em referência ao cosmonauta russo Yuri Gagarin e, para o palco, ele adicionou a sua terra natal, Buenaventura. Chegou pela primeira vez à França para estudar na Sorbonne, mas em 1990 caiu no meio da turbulência latina e da salsa em Paris. Rapidamente vai cantar em vários grupos de salsa como o Camilo Azuquita, mas também com a Mambo Mania ou a Orquestra Xawarô com Orlando Poleo. Regressa à Colômbia para gravar o seu primeiro álbum Herências Africanas, mas vai ter dificuldades financeiras e vai ser o nosso antigo colega Rémi Colpacopul, da Rádio Nova, quem vai o ajudar e lançar Ne Me Quitte Pas. Desde então, foram vários os álbuns de salsa dura. Amamé é o título do seu novo álbum na playlist e o seu primeiro single, Aqui Llegamos. 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

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E assim chegamos ao fim desta última edição do dia. Obrigada por nos ter acompanhado. Voltamos amanhã, assim como todos os dias, às 15 e às 18 horas de Paris, com atualização das notícias. Entretanto, pode sempre continuar a acompanhar as notícias nas nossas páginas das redes sociais, no Facebook, Twitter, no YouTube, no X e também na nossa página internet em rfi.fr/pt. Até amanhã e fique muito bem.

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1: 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Sejam bem-vindos e bem-vindas. São 18 horas em Paris, 16 horas em São Tomé.
2: Eva Massi.
1: Na atualidade deste domingo 12 de julho, em Moçambique, 5 empresas mineiras vão responder perante a justiça, acusadas pelo Ministério Público de contribuir para a degradação do meio ambiente. Em São Tomé e Príncipe, no discurso do Dia da Independência, que acontece este ano em plena campanha eleitoral, o Presidente apelou à paz e à tolerância nacional contra o medo, a intimidação e o ódio. Na Ucrânia, uma importante mudança na composição do governo, com a substituição este domingo da Primeira-Ministra. No controle técnico desta edição, está Arthur Devier. Pelo menos 5 empresas mineiras vão responder perante a justiça na província de Manica, no centro de Moçambique. Estas são acusadas de contribuir para a degradação do meio ambiente em consequência do uso inadequado de substâncias nocivas na exploração do ouro e na poluição das águas do rio Revúbue. Uma reportagem de Orfeu Lisboa.
3: A decisão foi tomada e anunciada pelo Procurador-Geral Adjunto da República de Moçambique, Ângelo Matusse, na província de Manica.
4: Estão em fase de instrução e por isso mesmo podemos adiantar detalhes sobre eles, mas a qualquer momento estes processos serão remetidos ao Tribunal e aí, obviamente, o segredo de justiça termina e podemos saber de detalhes e, inclusivamente, do seu desfecho.
3: Ainda no âmbito da visita de 6 dias que o Procurador-Geral da República de Moçambique, Américo Letelle, efetuou à província de Manica, fez saber a Ângelo Matusse que há preocupações com o garimpo e as fontes de financiamento na mina de 6 carros no distrito de Vanduze.
4: Não sabemos de onde é que este dinheiro vem. Não sabemos quem são as fontes de financiamento desta atividade. É uma atividade informal que precisa de uma abordagem muito cuidadosa.
3: A atividade mineira no distrito de Vanduze, na província de Manica, centro de Moçambique, envolve, segundo o Ministério Público, mais de 10 mil garimpeiros ilegais de Maputo para a RFI Orfeu, Lisboa.
1: O presidente de São Tomé e Príncipe apelou hoje à paz e à tolerância nacional contra o medo, a intimidação e o ódio no discurso do Dia da Independência, quando falta uma semana para as presidenciais. A cerimónia fica marcada pela ausência da oposição.
5: É preciso termos presente que São Tomé e Príncipe é pequeno demais para o ódio, é pequeno demais para a divisão. O nosso melhor tem de ser a unidade. Somos todos chamados a fazer diariamente o exercício da busca pela tolerância. Cada cidadão tem o direito de apoiar o candidato de sua preferência. Esse é um direito sagrado conquistado com muito esforço e que deve ser exercido livremente, sem medo, sem intimidação e sem qualquer forma de pressão. Por isso, como Presidente da República, guardião da Constituição e símbolo da unidade nacional, faço aqui um apelo solene a todos os santuenses. Que esta quadra seja marcada pela paz, pela tranquilidade nas nossas casas, nas ruas, nas redes sociais. Pelo civismo. Campanha sim, mas com civismo. Debate sim, mas com respeito. Respeitar quem pensa diferente não é fraqueza, é democracia. Pela tolerância. O adversário político não é inimigo, é irmão, é vizinho, é São Paulo. O que nos une é maior do que o que nos separa. Cabemos todos debaixo da mesma bandeira. As eleições passam. São Tomé e Príncipe permanece. Coloquemos sempre o país acima dos partidos.
1: Era o presidente São Tomense Carlos Villanova, num registro da agência Lusa. Dentro de 5 dias comemoram-se os 30 anos da Comunidade dos Países de Língua Portuguesa, CPLP. O ministro dos Negócios Estrangeiros português frisou à agência Lusa a sua posição face à atual suspensão da Guiné-Bissau. A Guiné-Bissau faz parte do ADN da organização, diz Paulo Rangel.
6: A CPLP teve uma posição comum relativamente à Guiné-Bissau, que levou à sua suspensão e, evidentemente, que nós, articulados com os restantes Estados, queremos é rapidamente poder ultrapassar esse estado de suspensão. Mas para isso, todos temos de cooperar. É também a Guiné-Bissau que tem de cooperar para isso e tem de trabalhar para isso. A Guiné-Bissau é um dos elementos do ADN da CPLP. Sobre isso não há dúvida nenhuma. Nós não podemos esquecer esquecer, quando olhamos, por exemplo, para os países africanos de língua portuguesa, que a Guiné-Bissau foi o primeiro a ser independente. Portanto, também teve aqui um papel muito importante na criação desta comunidade, uma comunidade de Estados iguais e fraternos. E não há nenhum dos novos Estados que não queira rapidamente superar este momento, digamos, mais difícil ou de alguma tensão.
1: E por momento mais difícil e de alguma tensão, o ministro português Paulo Rangel poderá estar a referir-se às manobras antidemocráticas das autoridades militares golpistas atualmente no poder em Bissau, criticadas pela oposição, pela comunidade internacional e nomeadamente pela ONU, como é o exemplo do encerramento das sedes dos partidos políticos, a perseguição dos opositores, militantes e sociedade civil, recorde-se a morte do ativista vigário Luís Balanta, ou ainda a detenção de Domingos Simões Pereira, líder do PAIGC. Recorde-se também o anúncio pela Junta de uma revisão constitucional sem representação dos partidos políticos e num momento em que deveria vigorar a transição para um poder civil, como acordado em dezembro com a CDAO. O presidente da Ucrânia, Volodymyr Zelensky, anunciou este domingo uma importante mudança na composição do governo com a substituição da primeira-ministra Yulia Sviridenko e os titulares de alguns órgãos governamentais. Mais informações com Stefani Palma.
0: Volodymyr Zelensky anunciou este domingo uma importante reforma na composição do governo, que passa por uma mudança na chefia do executivo. Yulia Sviridenko, que havia sido empossada no ano passado, vai deixar o cargo de primeira-ministra. Ainda não foi divulgado quem é que a irá substituir. O presidente ucraniano também anunciou mexidas na área da política externa. Estas mudanças justificam o chefe de Estado ucraniano. Acontecem numa altura em que o país está a mudar a sua estratégia política, o que exige uma renovação do Conselho de Ministros. Estas alterações ocorrem também numa altura em que a Ucrânia continua a sofrer o impacto dos ataques aéreos russos e tenta acelerar a aquisição de defesas mais eficazes. Estas mudanças carecem de aprovação do Parlamento, mas desde o início da guerra os deputados têm apoiado as decisões tomadas pelo Presidente da República. Esta segunda-feira, aqui em França, Emmanuel Macron também irá receber cerca de 25 chefes de Estado e de Governo para uma reunião da coligação dos dispostos, um dia antes do Dia Nacional de França, em que a Ucrânia também será homenageada. O objetivo do encontro é pressionar para que se chegue a um cessar-fogo e para que as negociações de paz entre a Ucrânia e a Rússia sejam retomadas. No fundo, o principal objetivo da reunião é aumentar o apoio à Ucrânia e, por outro lado, intensificar a pressão sobre a Rússia. Os dirigentes vão focar-se no apoio militar à Ucrânia, nomeadamente na cooperação em matéria de defesa antiaérea e sistemas balísticos.
1: Cultura. Fechamos este jornal no sul de França, no Festival de Teatro de Avignon, onde foi a estreia este sábado da peça Um Julgamento Depois do Inimigo do Povo, uma peça de Christiane Jatahy e Wagner Moura. No centro da peça está a questão da verdade na era das fake news e dos tribunais populares, como nos explica Christiane Jatahy.
2: Primeiro é isso, a verdade acabou. Assim, como é que a gente sobrevive num mundo em que tudo são versões? Assim, como é que a gente consegue, de fato, manter um diálogo quando a minha verdade não é a sua? E não é que a gente esteja debatendo uma ideia. A gente, na verdade, está completamente em contradição, como se a gente estivesse vivendo em dois mundos diferentes. Isso é uma questão que eu acho que é muito urgente ser discutida, porque isso significa que acabou o diálogo. E a gente não pode sobreviver democraticamente se não tem mais diálogo. E aí vou diretamente à sua segunda questão, que é... E é nessa maneira, é através dessa fissura que o fascismo se aproveita, assim. Porque o que o fascismo faz é criar uma verdade única, o que o fascismo faz é criar um inimigo único, o que o fascismo faz é, na verdade, inventar uma história do passado que não representa a realidade e fazer as pessoas se movimentarem através da raiva e não de uma ideia de coletividade e de cooperação. Utilizando todas as ferramentas da democracia e, na verdade, atingindo e atirando em tudo que é provocador do pensamento, a cultura, a... os estudos, a universidade, enfim. Então, todas essas coisas, elas são subliminarmente dentro da peça, mas elas são os motores que nos moveram a criar esse espetáculo.
1: A encenadora brasileira Christiane Jatahy, entrevistada por Karina Branca, enviada especial ao Festival de Teatro de Avignon, certo de uma entrevista que poderá ouvir na íntegra, já de seguida, depois deste jornal, que assim termina. Continue connosco aqui na antena da RFI em português. Até já.
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1: Sejam bem-vindos à segunda parte desta antena em que poderá ouvir uma crónica musical, à volta do género musical da salsa. Mas antes, fique com uma entrevista de Karina Branco no Festival de Teatro de Avignon, a decorrer no sul de França. Uma entrevista com a encenadora brasileira Christiane Jatei.
8: Convidada.
9: A verdade acabou.
10: Até onde estamos dispostos a ir para defender a verdade e como é que o fascismo usa os princípios democráticos para destruir? São questões que sobressaem das entrelinhas da peça Um Julgamento Depois do Inimigo do Povo, uma criação da encenadora Christiane Jatei e do ator Wagner Moura, que é apresentada a partir deste sábado no Festival de Avignon. À luz dos dias de hoje, das fake news, da erosão democrática e do capitalismo desenfreado, os dois artistas imaginaram uma continuação para a peça O Inimigo do Povo, de Henrik Ibsen. A verdade acabou, é a primeira frase que se ouve da boca de Wagner Moura, o homem do cinema que reitera que quer estar aqui, no teatro, depois de uma ausência de 16 anos. Tudo se confunde, teatro, cinema, documentário, encenação, improvisação, verdade e manipulação. Connosco temos Christiane Jatei, muito obrigada por esta entrevista e pela peça.
2: Muito obrigada, um prazer.
10: Como é que surgiu esta ideia de pegar neste texto com Wagner Moura?
2: Bom, eu e Wagner, a gente há muito tempo desejava trabalhar juntos. Ele assistiu um espetáculo que eu fiz em Los Angeles e ele falou que a partir dali, que ele realmente queria voltar ao teatro através do nosso encontro. A gente então começou a ler muitas coisas, ver muitos filmes. Ele tem muita paixão por esse texto do Ibsen, mas eu disse para ele que eu não gostaria de montar o texto como de fato o texto é, porque eu achava que a gente precisava revisitar esse texto de uma maneira mais, mais extrema, assim, de realmente recriá-lo. E aí eu propus a ideia do tribunal. A encenação é minha, Wagner atua e a gente trabalhou juntos no texto. E aí eu propus essa ideia, ele aceitou na hora. E a partir desse momento eu comecei a pensar na estrutura dramatúrgica. A gente dialogou muito sobre isso e assinamos o texto juntos, com o Lucas Paraíso também, que é um roteirista. E essas questões que você apresentou na introdução da sua pergunta eram sempre questões que permeavam, dois pontos que permeavam muito assim o nosso querer para fazer esse espetáculo. Primeiro é isso, a verdade acabou. Assim, como é que a gente sobrevive num mundo em que tudo são versões? Assim, como é que a gente consegue, de fato, manter um diálogo quando a minha verdade não é a sua? E não é que a gente esteja debatendo uma ideia. A gente, na verdade, está completamente em contradição, como se a gente estivesse vivendo em dois mundos diferentes. Isso é uma questão que eu acho que é muito urgente ser discutida, porque isso significa que acabou o diálogo. E a gente não pode sobreviver democraticamente se não tem mais diálogo. E aí vou diretamente à sua segunda questão, que é... E é através dessa fissura que o fascismo se aproveita, assim. Porque o que o fascismo faz é criar uma verdade única, o que o fascismo faz é criar um inimigo único, o que o fascismo faz é, na verdade, inventar uma história do passado que não representa a realidade e fazer as pessoas se movimentarem através da raiva e não de uma ideia de coletividade e cooperação. Utilizando todas as ferramentas da democracia e, na verdade, atingindo e atirando em tudo que é provocador do pensamento, a cultura, os estudos, a universidade, enfim. Então, todas essas coisas elas estão subliminarmente dentro da peça, mas elas são os motores que nos moveram a criar esse espetáculo.
10: O teatro é transformado em tribunal popular e quebra os limites da quarta parede com o público. Estamos habituados no seu trabalho a que o público participe, mas aqui dá-me a impressão que ainda vai mais longe. O público absolve ou condena. Porque é que decidiu dar este papel ao público?
2: Então, porque quando eu pensei que não teria sentido montar a peça como ela é para mim, né? Para outras pessoas pode ter, eu não queria trazer uma resposta sobre se ele é ou não é um inimigo do povo e se ele é ou não é um herói. Então, me interessava, na verdade, levar essa questão para o público e ter essa resposta. Então, foi daí que veio a ideia do tribunal e a ideia de que o público, a cada noite, através da percepção do que ele está vendo, de diferentes pontos de vista, e, portanto, a abertura ao diálogo com o público e de algumas questões que eles possam colocar, que a gente chegasse num veredito que é sempre nos surpreende, é muito interessante a cada lugar, sobre essa resposta.
10: E há sempre, então, dois finais.
2: Há dois finais. Que é um monólogo, caso ele seja considerado inimigo do povo, e um final, que é um outro monólogo, caso ele não seja considerado, como aconteceu na noite de ontem.
10: Há uma tela para depoimentos audiovisuais, há gravações de telemóvel, há palco e bastidores ao mesmo tempo e os bastidores que entram no palco. Mais uma vez, a Cristiane elimina as fronteiras entre teatro e cinema, com um ator de cinema que volta ao teatro. E de que forma? Também apaga os limites entre documentário e ficção, entre encenação e improvisação. Qual é o significado de todas estas camadas, estas transposições?
2: Então, essas são camadas que eu realmente exploro. Eu sempre digo que tem fronteiras que me interessa trabalhar, não para fixá-las, mas para expandi-las. E são exatamente essas que você descreveu. O cinema, para mim... Bom, primeiro, respondendo essa questão, Wagner, ele traz o cinema. Então, quando ele diz... que ele joga com a questão do cinema e do teatro, do final perfeito para um filme. A gente está, de fato, através da presença dele, ressignificando a questão do cinema no teatro, né? E eu acho que isso é importante dizer, sem projeção, sem nada, só com o discurso e a sua própria presença. E como a cada espetáculo me interessa, de fato, que o cinema entre de uma forma muito dramatúrgica, portanto, completamente conectado ao que a gente está contando e não como uma exposição da projeção do que nós estamos contando no sentido da amplificação da imagem, o cinema, nesse caso, entra como prova, né? Entra como caminho para os testemunhos que não estão ali poderem se expressar. Com tantos tribunais online que a gente tem visto hoje em dia, né? Inclusive o tribunal das próprias redes sociais, né? Que se dá através de recortes de imagens, de edições de coisas, de manipulação das imagens. Então, e para finalizar a resposta, para mim, assim, o teatro ele entra na ficção, ele dá espaço para a ficção quando a gente mostra que a gente está no teatro, que o espaço é o teatro, que os bastidores estão presentes, mas que o que está acontecendo ali é transforma em algo que é real, assim. Então, nesse jogo entre ficção e realidade, para mim é muito importante que todos os dispositivos do teatro estejam muito evidentes, assim.
10: E a própria improvisação também permite a entrada, se calhar, do real no próprio palco.
2: Completamente.
10: A peça questiona até onde estamos dispostos a ir para defender os nossos ideais e a verdade, mas também mostra, como disse, que o fascismo utiliza os princípios democráticos para nos manipular, e a peça deixa, inclusive, instalar-se a dúvida sobre se vale a pena comprometermos tudo, a família, a comunidade, em nome da verdade. Como é que conseguem fazer isto e até que ponto não é perigoso mostrar que a verdade pode ser só performativa?
2: Primeiro eu acho que o imperativo moral ele tem que ser maior do que o medo do que pode acontecer em relação à economia. Eu acho que isso é uma coisa que está na peça e que a gente tem que falar como sociedade, assim. A gente precisa defender o imperativo moral, a gente precisa proteger a sociedade, mas a gente não pode se deixar dobrar pelo mercado. E isso é uma discussão sobre o capitalismo que a gente não tem como não pensar quando a gente, assim, está tudo realmente interligado e é evidente. Eu acho bonito, assim, como o Wagner toma isso para ele, assim, quando você defende uma ideia, você vai pagar um preço por ela, assim. A gente sabe, né? Todas as pessoas que tentaram transformar realidades, assim, seja de forma revolucionária, ou seja, porque elas se posicionaram de maneira frontal contra um sistema, elas pagaram um preço por isso, assim. E a gente admira essas pessoas, né? Porque a gente acha que essas pessoas cumpriram, na verdade, a sua função ética, assim. Então, por que quando é sobre nós, a gente tem dúvida? Assim, se todos nós tivermos esse mesmo princípio, todas as possibilidades de cancelamento, todas as possibilidades de perdas, elas diminuem, porque coletivamente a gente transforma o mundo, assim. Então eu acho que é o contrário, assim. A ideia é o seguinte: vamos deixar de ser indivíduos separados que defendem ideias enquanto outros se escondem atrás das suas ideias. Se todos nós formos à frente e defendermos as nossas ideias, talvez a gente possa transformar o mundo.
10: O problema de transformar o mundo é que a maioria é quem ganha, e como ele diz na peça, se calhar às vezes é preciso proteger a minoria da maioria, e a maioria nunca tem razão, diz Thomas Stockmann na peça. Ou seja, o que é que faz de Thomas Stockmann e desta peça e da forma como vocês a reinventaram algo absolutamente contemporâneo?
2: Bom, antes eu vou responder sobre a questão da maioria e da minoria, porque eu acho que é interessante pensar que a gente nomeia a minoria como se a minoria fosse menos, e a minoria, na verdade, sempre é mais. Existem muito mais pessoas que são consideradas minorias do que realmente a maioria, né? A maioria, na verdade, é quem tem o poder, né? Aí a gente vai falar, bom, mas quantas democracias, a gente fala sobre isso na peça, hoje em dia tem eleitos pessoas que, na verdade, não representam as minorias que algumas vezes estão elegendo, assim. Isso faz parte da manipulação que a gente estava falando antes. Então, acho que essa coletividade de mudança tem a ver com tentar denunciar essa manipulação, né? Conseguir fazer com que as pessoas percebam que estão sendo manipuladas e que não vão ganhar com isso. Mas isso é uma discussão, assim, que eu não tenho resposta, mas é pra gente pensar. Aí agora até me perdi.
10: Depois é a questão de além dessa parte da manipulação, que também é absolutamente contemporânea na forma como os políticos ganham as próprias eleições, há outras questões que tornam esta personagem contemporânea. Por exemplo, em França, militantes ecologistas chegaram a ser chamados de ecoterroristas.
2: Exato, pois é, eu acho que na verdade a gente coloca em pauta essa discussão sobre aonde é que determinadas posições ultrapassam o limite democrático, né, e questionam o valor democrático. Acho que a gente já viu democracias causando barbáries, então assim, mas isso não quer dizer, por enquanto, a única solução que a gente tem é a democracia, portanto, mas ao mesmo tempo é óbvio que quando a gente coloca na boca do Thomas Stockman, o personagem ético da história, frases como essa, e que eu acho que é importante dizer que em toda a peça são as únicas frases que pertencem ao Ibsen, quando a gente ouve no gravador, eu acho que a gente está falando, na verdade, sobre uma coisa que também está na peça, que é heróis perfeitos não existem.
10: Heróis perfeitos não existem, mas a empatia existe, e há uma frase e uma fresta que fica ali na peça, e é a última pergunta, que é, no final ele diz, todas as vezes que penso nos meus filhos, lembro-me que o ser humano pode ser terrível, mas também pode ser extraordinário. Quer-me falar porque é que colocou esta sublime nota no final?
2: Primeiro, eu acho que é importante dizer que essa peça, a gente falou muito de política em toda essa entrevista, mas essa peça fala de família. Essa peça fala de... Ela fala, na verdade, sobre os afetos profundos familiares, de como é que a questão política externa está dentro das famílias, como é que isso é inseparável, indissociável, e a gente viveu muito isso no Brasil, de como é que as questões políticas podem realmente destruir e criar guerras familiares, assim. E o que acontece nessa peça é isso. Essa fala final, não é final, mas essa é uma das últimas frases que o Wagner Moura fala, que eu acho realmente muito comovente, é sobre uma utopia e uma distopia na mesma frase, né? Assim, e um pouco tudo isso que a gente conversou aqui, né? De fato, a gente pode ser terrível, mas se a gente lembrar que a gente também pode ser extraordinário, talvez a gente possa voltar essa ideia, não só de mudar o mundo, mas de tentar deixar o mundo, como também é dito na peça, para os nossos filhos, para os nossos netos e, com sorte, para os nossos bisnetos.
10: Muito obrigada, Cristiane Jadeia, por ter estado connosco na RFI.
2: Obrigada.
10: Cultura. E ficamos, portanto, na área da cultura. Passamos agora para uma crónica musical sobre a música de Yuri Buenaventura, uma música do género musical salsa.
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11: Bom dia, boa tarde ou boa noite. Na playlist RFI hoje, o regresso do colombiano mais francês na música latina, Yuri Buenaventura. Em 1996, o colombiano Yuri Buenaventura destacou-se com a versão de Ne me quitte pas de Jacques Brel. Os pais chamaram-no de Yuri em referência ao cosmonauta russo Yuri Gagarin, e para o palco ele adicionou a sua terra natal, Buenaventura. Chegou pela primeira vez à França para estudar na Sorbonne, mas em 1990 caiu no meio da turbulência latina e da salsa em Paris. Rapidamente vai cantar em vários grupos de salsa como o Camilo Azuquita, mas também com a Mambo Mania ou a Orquestra Xaguaró com Orlando Poleo. Regressa à Colômbia para gravar o seu primeiro álbum Herências Africanas, mas vai ter dificuldades financeiras e vai ser o nosso antigo colega Rémi Colpacopul, da Rádio Nova, quem vai o ajudar e lançar Ne me quitte pas. Desde então, foram vários os álbuns de salsa dura. Amamé é o título do seu novo álbum na playlist e o seu primeiro single, Aqui Llegamos. 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

E assim chegamos ao fim desta última edição do dia. Obrigada por nos ter acompanhado. Voltamos amanhã, assim como todos os dias, às 15 às 18 horas de Paris, com atualização das notícias. Entretanto, pode sempre continuar a acompanhar as notícias nas nossas páginas das redes sociais, no Facebook, Twitter, no YouTube, no X e também na nossa página internet em rfi.fr/pt. Até amanhã e fique muito bem.

0: a ouvir a Rádio França Internacional. Sejam bem-vindos e bem-vindas. São 18 horas em Paris, 16 horas em São Tomé.
1: Eva Massi.
0: Na atualidade deste domingo 12 de julho, em Moçambique, 5 empresas mineiras vão responder perante a justiça, acusadas pelo Ministério Público de contribuir para a degradação do meio ambiente. Em São Tomé e Príncipe, no discurso do Dia da Independência, que acontece este ano em plena campanha eleitoral, o Presidente apelou à paz e à tolerância nacional contra o medo, a intimidação e o ódio. Na Ucrânia, uma importante mudança na composição do governo, com a substituição este domingo da Primeira-Ministra. No controle técnico desta edição, está Arthur de Vier. Pelo menos 5 empresas mineiras vão responder perante a justiça na província de Manica, no centro de Moçambique. Estas são acusadas de contribuir para a degradação do meio ambiente em consequência do uso inadequado de substâncias nocivas na exploração do ouro e na poluição das águas do rio Revúbue. Uma reportagem de Orfeu Lisboa.
2: A decisão foi tomada e anunciada pelo Procurador-Geral Adjunto da República de Moçambique, Ângelo Matusse, na província de Manica.
3: Estão em fase de instrução e por isso mesmo podemos adiantar detalhes sobre eles, mas a qualquer momento estes processos serão remetidos ao Tribunal e aí, obviamente, o segredo de justiça termina e podemos saber de detalhes e, inclusive, do seu desfecho.
2: Ainda no âmbito da visita de 6 dias que o Procurador-Geral da República de Moçambique, Américo Letelle, efetuou à província de Manica, fez saber a Ângelo Matusse que há preocupações com o garimpo e as fontes de financiamento na mina de 6 carros no distrito de Vanduze.
3: Não sabemos de onde é que este dinheiro vem. Não sabemos quem são as fontes de financiamento desta atividade. É uma atividade informal que precisa de uma abordagem muito cuidadosa.
2: A atividade mineira no distrito de Vanduze, na província de Manica, centro de Moçambique, envolve, segundo o Ministério Público, mais de 10 mil garimpeiros ilegais de Maputo para a RFI, Orfeu, Lisboa.
0: O presidente de São Tomé e Príncipe apelou hoje à paz e à tolerância nacional contra o medo, a intimidação e o ódio no discurso do Dia da Independência, quando falta uma semana para as presidenciais. A cerimónia fica marcada pela ausência da oposição.
4: É preciso termos presente que São Tomé e Príncipe é pequeno demais para o ódio, é pequeno demais para a divisão. O nosso melhor tem de ser a unidade. Somos todos chamados a fazer diariamente o exercício da busca pela tolerância. Cada cidadão tem o direito de apoiar o candidato de sua preferência. Esse é um direito sagrado conquistado com muito esforço e que deve ser exercido livremente, sem medo, sem intimidação e sem qualquer forma de pressão. Por isso, como Presidente da República, guardião da Constituição e símbolo da unidade nacional, faço aqui um apelo solene a todos os santos. Que esta quadra seja marcada pela paz, pela tranquilidade nas nossas casas, nas ruas, nas redes sociais. Pelo civismo. Campanha sim, mas com civismo. Debate sim, mas com respeito. Respeitar quem pensa diferente não é fraqueza, é democracia. Pela tolerância. O adversário político não é inimigo, é irmão, é vizinho, é São Tomé. O que nos une é maior do que o que nos separa. Cabemos todos debaixo da mesma bandeira. As eleições passam. São Tomé e Príncipe permanece. Coloquemos sempre o país acima dos partidos.
0: Era o presidente são-tomense Carlos Villanova num registro da agência Lusa. Dentro de 5 dias comemoram-se os 30 anos da Comunidade dos Países de Língua Portuguesa, Cplp. O ministro dos Negócios Estrangeiros português frisou à agência Lusa a sua posição face à atual suspensão da Guiné-Bissau. A Guiné-Bissau faz parte do ADN da organização, diz Paulo Rangel.
5: A Cplp teve uma posição comum relativamente à Guiné-Bissau, que levou à sua suspensão e, evidentemente, que nós, articulados com os restantes Estados, queremos é rapidamente poder ultrapassar esse estado de suspensão. Mas para isso todos temos de cooperar. É também a Guiné-Bissau que tem de cooperar para isso e tem de trabalhar para isso. A Guiné-Bissau é um dos elementos do ADN da Cplp, sobre isso não há dúvida nenhuma. Nós não podemos esquecer esquecer, quando olhamos, por exemplo, para os países africanos de língua portuguesa, que a Guiné-Bissau foi o primeiro a ser independente. Portanto, também teve aqui um papel muito importante na criação desta comunidade, uma comunidade de Estados iguais e fraternos. E não há nenhum dos novos Estados que não queira rapidamente superar este momento, digamos, mais difícil ou de alguma tensão.
0: E por momento mais difícil e de alguma tensão, o ministro português Paulo Rangel poderá estar a referir-se às manobras antidemocráticas das autoridades militares golpistas atualmente no poder em Bissau, criticadas pela oposição, pela comunidade internacional e nomeadamente pela ONU, como é o exemplo do encerramento das sedes dos partidos políticos, a perseguição dos opositores, militantes e sociedade civil, recorde-se a morte do ativista vigário Luís Balanta, ou ainda a detenção de Domingos Simões Pereira, líder do PAIGC. Recorde-se também o anúncio pela Junta de uma revisão constitucional sem representação dos partidos políticos e num momento em que deveria vigorar a transição para um poder civil, como acordado em dezembro com a CDAO. O presidente da Ucrânia, Volodymyr Zelensky, anunciou este domingo uma importante mudança na composição do governo com a substituição da primeira-ministra Yulia Sviridenko e os titulares de alguns órgãos governamentais. Mais informações com Stefani Palma.
1: Volodymyr Zelensky anunciou este domingo uma importante reforma na composição do governo, que passa por uma mudança na chefia do executivo. Yulia Sviridenko, que havia sido empossada no ano passado, vai deixar o cargo de primeira-ministra. Ainda não foi divulgado quem é que a irá substituir. O presidente ucraniano também anunciou mexidas na área da política externa. Estas mudanças justificam o chefe de Estado ucraniano. Acontecem numa altura em que o país está a mudar a sua estratégia política, o que exige uma renovação do Conselho de Ministros. Estas alterações ocorrem também numa altura em que a Ucrânia continua a sofrer o impacto dos ataques aéreos russos e tenta acelerar a aquisição de defesas mais eficazes. Estas mudanças carecem de aprovação do Parlamento, mas desde o início da guerra os deputados têm apoiado as decisões tomadas pelo Presidente da República. Esta segunda-feira, aqui em França, Emmanuel Macron também irá receber cerca de 25 chefes de Estado e de Governo para uma reunião da coligação dos dispostos, um dia antes do Dia Nacional de França, em que a Ucrânia também será homenageada. O objetivo do encontro é pressionar para que se chegue a um cessar-fogo e para que as negociações de paz entre a Ucrânia e a Rússia sejam retomadas. No fundo, o principal objetivo da reunião é aumentar o apoio à Ucrânia e, por outro lado, intensificar a pressão sobre a Rússia. Os dirigentes vão focar-se no apoio militar à Ucrânia, nomeadamente na cooperação em matéria de defesa antiaérea e sistemas balísticos.
0: Cultura. Fechamos este jornal no sul de França, no Festival de Teatro de Avignon, onde foi a estreia este sábado da peça Um Julgamento Depois do Inimigo do Povo, uma peça de Christian Jatahi e Wagner Moura. No centro da peça está a questão da verdade na era das fake news e dos tribunais populares, como nos explica Christian Jatahi.
6: Primeiro é isso, a verdade acabou. Assim, como é que a gente sobrevive num mundo em que tudo são versões? Assim, como é que a gente consegue, de fato, manter um diálogo quando a minha verdade não é a sua? E não é que a gente esteja debatendo uma ideia. A gente, na verdade, está completamente em contradição, como se a gente estivesse vivendo em dois mundos diferentes. Isso é uma questão que eu acho que é muito urgente ser discutida, porque isso significa que acabou o diálogo. E a gente não pode sobreviver democraticamente se não tem mais diálogo. E aí vou diretamente à sua segunda questão, que é... E é nessa maneira, é através dessa fissura que o fascismo se aproveita, assim. Porque o que o fascismo faz é criar uma verdade única, o que o fascismo faz é criar um inimigo único, o que o fascismo faz é, na verdade, inventar uma história do passado que não representa a realidade e fazer as pessoas se movimentarem através da raiva e não de uma ideia de coletividade, de cooperação. Utilizando todas as ferramentas da democracia e, na verdade, atingindo e atirando em tudo que é provocador do pensamento, a cultura, a... os estudos, a universidade, enfim. Então, todas essas coisas, elas estão subliminarmente dentro da peça, mas elas são os motores que nos moveram a criar esse espetáculo.
0: A encenadora brasileira Christiane Jatahi, entrevistada por Karina Branca, enviada especial ao Festival de Teatro de Avignon, certo de uma entrevista que poderá ouvir na íntegra, já de seguida, depois deste jornal, que assim termina. Continue connosco aqui na antena da RFI em português. Até já.
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0: Sejam bem-vindos à segunda parte desta antena em que poderá ouvir uma crónica musical, à volta do género musical da salsa. Mas antes, fique com uma entrevista de Karina Branco no Festival de Teatro de Avignon, a decorrer no sul de França. Uma entrevista com a encenadora brasileira Christiane Jatei.
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9: A verdade acabou.
10: Até onde estamos dispostos a ir para defender a verdade e como é que o fascismo usa os princípios democráticos para destruir? São questões que sobressaem das entrelinhas da peça Um Julgamento Depois do Inimigo do Povo, uma criação da encenadora Christiane Jatei e do ator Wagner Moura, que é apresentada a partir deste sábado no Festival de Avignon. À luz dos dias de hoje, das fake news, da erosão democrática e do capitalismo desenfreado, os dois artistas imaginaram uma continuação para a peça Um Inimigo do Povo, de Henrik Ibsen. A verdade acabou é a primeira frase que se ouve da boca de Wagner Moura, o homem do cinema que reitera que quer estar aqui no teatro, depois de uma ausência de 16 anos. Tudo se confunde, teatro, cinema, documentário, encenação, improvisação, verdade e manipulação. Connosco temos Christiane Jatei. Muito obrigada por esta entrevista e pela peça.
6: Muito obrigada, um prazer.
10: Como é que surgiu esta ideia de pegar neste texto com Wagner Moura?
6: Bom, eu e Wagner, a gente há muito tempo desejava trabalhar juntos. Ele assistiu a um espetáculo que eu fiz em Los Angeles e ele falou que a partir dali, que ele realmente queria voltar ao teatro através do nosso encontro. A gente então começou a ler muitas coisas, ver muitos filmes. Ele tem muita paixão por esse texto do Ibsen, mas eu disse para ele que eu não gostaria de montar o texto como de fato o texto é, porque eu achava que a gente precisava revisitar esse texto de uma maneira mais extrema, assim, de realmente recriá-lo. E aí eu propus a ideia do tribunal. A encenação é minha, Wagner atua e a gente trabalhou juntos no texto. E aí eu propus essa ideia, ele aceitou na hora. E a partir desse momento, eu comecei a pensar na estrutura dramatúrgica. A gente dialogou muito sobre isso. E assinamos o texto juntos, com o Lucas Paraíso também, que é um roteirista. E essas questões que você apresentou na introdução da sua pergunta, eram sempre questões que permeavam, dois pontos que permeavam muito assim, o nosso querer para fazer esse espetáculo. Primeiro é isso, a verdade acabou. Assim, como é que a gente sobrevive num mundo em que tudo são versões? Assim, como é que a gente consegue, de fato, manter um diálogo quando a minha verdade não é a sua? E não é que a gente esteja debatendo uma ideia. A gente, na verdade, está completamente em contradição, como se a gente estivesse vivendo em dois mundos diferentes. Isso é uma questão que eu acho que é muito urgente ser discutida, porque isso significa que acabou o diálogo. E a gente não pode sobreviver democraticamente se não tem mais diálogo. E aí vou diretamente à sua segunda questão, que é... E é nessa maneira, é através dessa fissura que o fascismo se aproveita, assim. Porque o que o fascismo faz é criar uma verdade única, o que o fascismo faz é criar um inimigo único, o que o fascismo faz é, na verdade, inventar uma história do passado que não representa a realidade e fazer as pessoas se movimentarem através da raiva e não de uma ideia de coletividade, de cooperação. Utilizando todas as ferramentas da democracia e, na verdade, atingindo e atirando em tudo que é provocador do pensamento, a cultura, os estudos, a universidade, enfim. Então, todas essas coisas, elas estão subliminarmente dentro da peça, mas elas são os motores que nos moveram a criar esse espetáculo.
10: O teatro é transformado em tribunal popular e quebra os limites da quarta parede com o público. Estamos habituados no seu trabalho a que o público participe, mas aqui dá-me a impressão que ainda vai mais longe. O público absolve ou condena. Porque é que decidiu dar este papel ao público?
6: Então, porque quando eu pensei que não teria sentido montar a peça como ela é para mim, né? Para outras pessoas pode ter, eu não queria trazer uma resposta sobre se ele é ou não é um inimigo do povo e se ele é ou não é um herói. Então, me interessava, na verdade, levar essa questão para o público e ter essa resposta. Então, foi daí que veio a ideia do tribunal e a ideia de que o público, a cada noite, através da percepção do que ele está vendo, de diferentes pontos de vista, e, portanto, a abertura ao diálogo com o público e de algumas questões que eles possam colocar, que a gente chegasse num veredito que sempre nos surpreende, é muito interessante a cada lugar, sobre essa resposta.
10: E há sempre, então, dois finais.
6: Há dois finais. Há um dois final finais. Que é um monólogo, caso ele seja considerado inimigo do povo, e um final, que é um outro monólogo, caso ele não seja considerado, como aconteceu na noite de ontem.
10: Há uma tela para depoimentos audiovisuais, há gravações de telemóvel, há palco e bastidores ao mesmo tempo e os bastidores que entram no palco. Mais uma vez, a Cristiane elimina as fronteiras entre teatro e cinema, com um ator de cinema que volta ao teatro. E de que forma? Também apaga os limites entre documentário e ficção, entre encenação e improvisação. Qual é o significado de todas estas camadas, estas transposições?
6: Então, essas são camadas que eu realmente exploro. Eu sempre digo que tem fronteiras que me interessa trabalhar, não para fixá-las, mas para expandi-las. E são exatamente essas que você descreveu. O cinema, para mim... Bom, primeiro, respondendo essa questão, Wagner, ele traz o cinema, então, quando ele diz... que ele joga com a questão do cinema e do teatro, do final perfeito para um filme. A gente está, de fato, através da presença dele, ressignificando a questão do cinema no teatro, né? E eu acho que isso é importante dizer, sem projeção, sem nada, só com discurso e a sua própria presença. E como a cada espetáculo me interessa, de fato, que o cinema entre de uma forma muito dramatúrgica, portanto, completamente conectado ao que a gente está contando e não como uma exposição da projeção do que nós estamos contando no sentido da amplificação da imagem, o cinema, nesse caso, entra como prova, né? Entra como caminho para os testemunhos que não estão ali poderem se expressar. Com tantos tribunais online que a gente tem visto hoje em dia, né? Inclusive o tribunal das próprias redes sociais, né? Que se dá através de recortes de imagens, de edições de coisas, de manipulação das imagens. Então, e para finalizar a resposta, para mim, assim, o teatro, ele entra na ficção, ele dá espaço para a ficção quando a gente mostra que a gente está no teatro, que o espaço é o teatro, que os bastidores estão presentes, mas que o que está acontecendo ali é... transforma em algo que é real, assim. Então, nesse jogo entre ficção e realidade, para mim é muito importante que todos os dispositivos do teatro estejam muito evidentes, assim.
10: E a própria improvisação também permite a entrada, se calhar, do real no próprio
6: completamente,
10: palco.
6: Completamente.
10: A peça questiona até onde estamos dispostos a ir para defender os nossos ideais e a verdade, mas também mostra, como disse, que o fascismo utiliza os princípios democráticos para nos manipular, e a peça deixa, inclusive, instalar-se a dúvida sobre se vale a pena comprometermos tudo, a família, a comunidade, em nome da verdade. Como é que conseguem fazer isto e até que ponto não é perigoso mostrar que a verdade pode ser só performativa?
6: Primeiro eu acho que o imperativo moral, ele tem que ser maior do que o medo do que pode acontecer em relação à economia. Eu acho que isso é uma coisa que está na peça e que a gente tem que falar como sociedade, assim. A gente precisa defender o imperativo moral, a gente precisa proteger a sociedade, mas a gente não pode se deixar dobrar pelo mercado. E isso é uma discussão sobre o capitalismo que a gente não tem como não pensar quando a gente, assim, está tudo realmente interligado e é evidente. Eu acho que quando você... Eu acho bonito, assim, como o Wagner toma isso para ele, assim, quando você defende uma ideia, você vai pagar um preço por ela, assim. A gente sabe, né? Todas as pessoas que tentaram transformar realidades, assim, seja de forma revolucionária, seja porque elas se posicionaram de maneira frontal contra um sistema, elas pagaram um preço por isso, assim. E a gente admira essas pessoas, né? Porque a gente acha que essas pessoas cumpriram, na verdade, a sua função ética, assim. Então, por que que quando é sobre nós, a gente tem dúvida? Assim, se todos nós tivermos esse mesmo princípio, todas as possibilidades de cancelamento, todas as possibilidades de perdas, elas diminuem, porque coletivamente a gente transforma o mundo, assim. Então eu acho que é o contrário, assim. A ideia é o seguinte: vamos deixar de ser indivíduos separados que defendem ideias enquanto outros se escondem atrás das suas ideias. Se todos nós formos à frente e defendermos as nossas ideias, talvez a gente possa transformar o mundo.
10: O problema de transformar o mundo é que a maioria é quem ganha, e como ele diz na peça, se calhar às vezes é preciso proteger a minoria da maioria, e a maioria nunca tem razão, diz Thomas Stockmann na peça. Ou seja, o que é que faz de Thomas Stockmann e desta peça e da forma como vocês a reinventaram algo absolutamente contemporâneo?
6: Bom, antes eu vou responder sobre a questão da maioria e da minoria, porque eu acho que é interessante pensar que a gente nomeia a minoria como se a minoria fosse menos, e a minoria, na verdade, sempre é mais. Existem muito mais pessoas que são consideradas minorias do que realmente a maioria, né? A maioria, na verdade, é quem tem o poder, né? Aí a gente vai falar, bom, mas quantas democracias, a gente fala sobre isso na peça, hoje em dia tem eleitos pessoas que, na verdade, não representam as minorias que algumas vezes as estão elegendo, assim. Isso faz parte da manipulação que a gente estava falando antes. Então, acho que essa coletividade de mudança tem a ver com tentar denunciar essa manipulação, né? Conseguir fazer com que as pessoas percebam que estão sendo manipuladas e que não vão ganhar com isso. Mas isso é uma discussão, assim, que eu não tenho resposta, mas é para a gente pensar. Aí agora até me perdi.
10: Depois é a questão de além dessa parte da manipulação, que também é absolutamente contemporânea na forma como os políticos ganham as próprias eleições, há outras questões que tornam esta personagem contemporânea. Por exemplo, em França, militantes ecologistas chegaram a ser chamados de ecoterroristas.
6: Exato, pois é, eu acho que na verdade a gente coloca em pauta essa discussão sobre aonde é que determinadas posições ultrapassam o limite democrático, né, e questionam o valor democrático. Acho que a gente já viu democracias causando barbáries, então assim, mas isso não quer dizer, por enquanto, a única solução que a gente tem é a democracia, portanto a gente, mas ao mesmo tempo é óbvio que quando a gente coloca na boca do Thomas Stockmann, o personagem ético da história, frases como essa, e que eu acho que é importante dizer que em toda a peça são as únicas frases que pertencem ao Ibsen, quando a gente ouve no gravador, eu acho que a gente está falando, na verdade, sobre uma coisa que também está na peça, que é heróis perfeitos não existem.
10: Heróis perfeitos não existem, mas a empatia existe, e há uma frase e uma fresta que fica ali na peça, e é a última pergunta, que é, no final ele diz, todas as vezes que penso nos meus filhos, lembro-me que o ser humano pode ser terrível, mas também pode ser extraordinário. Quer-me falar porque é que colocou esta sublime nota no final?
6: Primeiro, eu acho que é importante dizer que essa peça, a gente falou muito de política em toda essa entrevista, mas essa peça fala de família. Essa peça fala de... Ela fala, na verdade, sobre os afetos profundos familiares, de como é que a questão política externa está dentro das famílias, como é que isso é inseparável, indissociável, e a gente viveu muito isso no Brasil, de como é que as questões políticas podem realmente destruir e criar guerra.

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E assim chegamos ao fim desta última edição do dia. Obrigada por nos ter acompanhado. Voltamos amanhã, assim como todos os dias, às 15 e às 18 horas de Paris, com atualização das notícias. Entretanto, pode sempre continuar a acompanhar as notícias nas nossas páginas das redes sociais, no Facebook, Twitter, no YouTube, no X e também na nossa página internet em rfi.fr/pt. Até amanhã e fique muito bem.

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1: 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Sejam bem-vindos e bem-vindas. São 18 horas em Paris, 16 horas em São Tomé.
2: Eva Massi.
1: Na atualidade deste domingo 12 de julho, em Moçambique, 5 empresas mineiras vão responder perante a justiça, acusadas pelo Ministério Público de contribuir para a degradação do meio ambiente. Em São Tomé e Príncipe, no discurso do Dia da Independência, que acontece este ano em plena campanha eleitoral, o Presidente apelou à paz e à tolerância nacional contra o medo, a intimidação e o ódio. Na Ucrânia, uma importante mudança na composição do governo, com a substituição este domingo da Primeira-Ministra. No controle técnico desta edição está Arthur Devier. Pelo menos 5 empresas mineiras vão responder perante a justiça na província de Manica, no centro de Moçambique. Estas são acusadas de contribuir para a degradação do meio ambiente.

0: em consequência do uso inadequado de substâncias nocivas na exploração do ouro e na poluição das águas do rio Revúbue. Uma reportagem de Orfe Lisboa.
1: A decisão foi tomada e anunciada pelo Procurador-Geral Adjunto da República de Moçambique, Ângelo Matusse, na província de Manica.
2: Estão em fase de instrução e por isso mesmo podemos adiantar detalhes sobre eles, mas a qualquer momento estes processos serão remetidos ao Tribunal e aí, obviamente, o segredo de justiça termina, podemos saber de detalhes e inclusive do seu desfecho.
1: Ainda no âmbito da visita de 6 dias que o Procurador-Geral da República de Moçambique, Américo Letelle, efetuou à província de Manica, fez saber a Ângelo Matusse que há preocupações com o garimpo e as fontes de financiamento na mina de 6 carros no distrito de Vanduze.
2: Não sabemos de onde é que este dinheiro vem. Não sabemos quem são as fontes de financiamento desta atividade. É uma atividade informal que precisa de uma abordagem muito cuidadosa.
1: A atividade mineira no distrito de Vanduze, na província de Manica, centro de Moçambique, envolve, segundo o Ministério Público, mais de 10 mil garimpeiros ilegais de Maputo para a RFI Orfeu, Lisboa.
0: O presidente de São Tomé e Príncipe apelou hoje à paz e à tolerância nacional contra o medo, a intimidação e o ódio no discurso do Dia da Independência, quando falta uma semana para as presidenciais. A cerimónia fica marcada pela ausência da oposição.
3: É preciso termos presente que São Tomé e Príncipe é pequeno demais para o ódio. É pequeno demais para a divisão. O nosso melhor tem de ser a unidade. Somos todos chamados a fazer diariamente o exercício da busca pela tolerância. Cada cidadão tem o direito de apoiar o candidato de sua preferência. Esse é um direito sagrado conquistado com muito esforço e que deve ser exercido livremente, sem medo, sem intimidação e sem qualquer forma de pressão. Por isso, como Presidente da República, guardião da Constituição e símbolo da unidade nacional, faço aqui um apelo solene a todos os santomenses. Que esta quadra seja marcada pela paz, pela tranquilidade nas nossas casas, nas ruas, nas redes sociais. Pelo civismo. Campanha sim, mas com civismo. Debate sim, mas com respeito. Respeitar quem pensa diferente não é fraqueza, é democracia. Pela tolerância. O adversário político não é inimigo, é irmão, é vizinho, é São Tomense. O que nos une é maior do que o que nos separa. Cabemos todos debaixo da mesma bandeira. As eleições passam. São Tomé e Príncipe permanece. Coloquemos sempre o país acima dos partidos.
0: Era o presidente São Tomense Carlos Villanova num registro da agência Lusa. Dentro de 5 dias comemoram-se os 30 anos da Comunidade dos Países de Língua Portuguesa, CPLP. O ministro dos Negócios Estrangeiros português frisou à agência Lusa a sua posição face à atual suspensão da Guiné-Bissau. A Guiné-Bissau faz parte do ADN da organização, diz Paulo Rangel.
4: A CPLP teve uma posição comum relativamente à Guiné-Bissau, que levou à sua suspensão e, evidentemente, que nós, articulados com os restantes Estados, queremos é rapidamente poder ultrapassar esse estado de suspensão. Mas para isso, todos temos de cooperar. É também a Guiné-Bissau que tem de cooperar para isso e tem de trabalhar para isso. A Guiné-Bissau é um dos elementos do ADN da CPLP. Sobre isso não há dúvida nenhuma. Nós não podemos esquecer, quando olhamos, por exemplo, para os países africanos de língua portuguesa, que a Guiné-Bissau foi o primeiro a ser independente. Portanto, também teve aqui um papel muito importante na criação desta comunidade, uma comunidade de Estados iguais e fraternos. E não há nenhum dos 9 Estados que não queira rapidamente superar este momento, digamos, mais difícil ou de alguma tensão.
0: E por momento mais difícil e de alguma tensão, o ministro português Paulo Rangel poderá estar a referir-se às manobras antidemocráticas das autoridades militares golpistas atualmente no poder em Bissau, criticadas pela oposição, pela comunidade internacional e nomeadamente pela ONU, como é o exemplo do encerramento das sedes dos partidos políticos, a perseguição dos opositores, militantes e sociedade civil, recorde-se a morte do ativista vigário Luís Balanta, ou ainda a detenção de Domingos Simões Pereira, líder do PAIGC. Recorde-se também o anúncio pela Junta de uma revisão constitucional sem representação dos partidos políticos e num momento em que deveria vigorar a transição para um poder civil, como acordado em dezembro com a CDAO. O presidente da Ucrânia, Volodymyr Zelensky, anunciou este domingo uma importante mudança na composição do governo com a substituição da primeira-ministra Yulia Sviridenko e os titulares de alguns órgãos governamentais. Mais informações com Stefani Palma.
5: Volodymyr Zelensky anunciou este domingo uma importante reforma na composição do governo, que passa por uma mudança na chefia do executivo. Yulia Sviridenko, que havia sido empossada no ano passado, vai deixar o cargo de primeira-ministra. Ainda não foi divulgado quem é que a irá substituir. O presidente ucraniano também anunciou mexidas na área da política externa. Estas mudanças justificam o chefe de Estado ucraniano. Acontecem numa altura em que o país está a mudar a sua estratégia política, o que exige uma renovação do Conselho de Ministros. Estas alterações ocorrem também numa altura em que a Ucrânia continua a sofrer o impacto dos ataques aéreos russos e tenta acelerar a aquisição de defesas mais eficazes. Estas mudanças carecem de aprovação do Parlamento, mas desde o início da guerra os deputados têm apoiado as decisões tomadas pelo Presidente da República. Esta segunda-feira, aqui em França, Emmanuel Macron também irá receber cerca de 25 chefes de Estado e de Governo para uma reunião da coligação dos dispostos, um dia antes do Dia Nacional de França, em que a Ucrânia também será homenageada. O objetivo do encontro é pressionar para que se chegue a um cessar-fogo e para que as negociações de paz entre a Ucrânia e a Rússia sejam retomadas. No fundo, o principal objetivo da reunião é aumentar o apoio à Ucrânia e, por outro lado, intensificar a pressão sobre a Rússia. Os dirigentes vão focar-se no apoio militar à Ucrânia, nomeadamente na cooperação em matéria de defesa antiaérea e sistemas balísticos.
0: Cultura. Fechamos este jornal no sul de França, no Festival de Teatro de Avignon, onde foi a estreia este sábado da peça Um Julgamento Depois do Inimigo do Povo, uma peça de Christian Jataí e Wagner Moura. No centro da peça está a questão da verdade na era das fake news e dos tribunais populares, como nos explica Christian Jataí.
6: Primeiro é isso, a verdade acabou. Assim, como é que a gente sobrevive num mundo em que tudo são versões? Assim, como é que a gente consegue, de fato, manter um diálogo quando a minha verdade não é a sua? E não é que a gente esteja debatendo uma ideia. A gente, na verdade, está completamente em contradição, como se a gente estivesse vivendo em dois mundos diferentes. Isso é uma questão que eu acho que é muito urgente ser discutida, porque isso significa que acabou o diálogo. E a gente não pode sobreviver democraticamente se não tem mais diálogo. E aí vou diretamente à sua segunda questão, que é... E é nessa maneira, é através dessa fissura que o fascismo se aproveita, assim. Porque o que o fascismo faz é criar uma verdade única, o que o fascismo faz é criar um inimigo único, o que o fascismo faz é, na verdade, inventar uma história do passado que não representa a realidade e fazer as pessoas se movimentarem através da raiva e não de uma ideia de coletividade e cooperação. Utilizando todas as ferramentas da democracia e, na verdade, atingindo e atirando em tudo que é provocador do pensamento, a cultura, a... os estudos, a universidade, enfim. Então, todas essas coisas, elas são subliminarmente dentro da peça, mas elas são os motores que nos moveram a criar esse espetáculo.
0: A encenadora brasileira Christiane Jataí, entrevistada por Karina Branca, enviada especial ao Festival de Teatro de Avignon, certo de uma entrevista que poderá ouvir na íntegra, já de seguida, depois deste jornal, que assim termina. Continue connosco aqui na antena da RFI em português. Até já.
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0: Sejam bem-vindos à segunda parte desta antena em que poderá ouvir uma crónica musical, à volta do género musical da salsa. Mas antes, fique com uma entrevista de Karina Branco no Festival de Teatro de Avignon, a decorrer no sul de França. Uma entrevista com a encenadora brasileira Christiane Jataí.
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8: A verdade acabou.
9: Até onde estamos dispostos a ir para defender a verdade e como é que o fascismo usa os princípios democráticos para destruir, são questões que sobressaem das entrelinhas da peça Um Julgamento Depois do Inimigo do Povo, uma criação da encenadora Cristiane Jataí e do ator Wagner Moura, que é apresentada a partir deste sábado no Festival de Avignon. À luz dos dias de hoje, das fake news, da erosão democrática e do capitalismo desenfreado, os dois artistas imaginaram uma continuação para a peça O Inimigo do Povo, de Henrik Ibsen. A verdade acabou, é a primeira frase que se ouve da boca de Wagner Moura, o homem do cinema que reitera que quer estar aqui, no teatro, depois de uma ausência de 16 anos. Tudo se confunde, teatro, cinema, documentário, encenação, improvisação, verdade e manipulação. Connosco temos Cristiane Jataí, muito obrigada por esta entrevista e pela peça.
6: Muito obrigada, um prazer.
9: Como é que surgiu esta ideia de pegar neste texto com Wagner Moura?
6: Bom, eu e Wagner, a gente há muito tempo desejava trabalhar juntos. Ele assistiu a um espetáculo que eu fiz em Los Angeles e ele falou que a partir dali, que ele realmente queria voltar ao teatro através do nosso encontro. A gente então começou a ler muitas coisas, ver muitos filmes. Ele tem muita paixão por esse texto do Ibsen, mas eu disse para ele que eu não gostaria de montar o texto como de fato o texto é, porque eu achava que a gente precisava revisitar esse texto de uma maneira mais extrema, assim, de realmente recriá-lo. E aí eu propus a ideia do tribunal. A encenação é minha, Wagner atua e a gente trabalhou juntos no texto. E aí eu propus essa ideia, ele aceitou na hora, e a partir desse momento eu comecei a pensar na estrutura dramatúrgica. A gente dialogou muito sobre isso e assinamos o texto juntos, com o Lucas Paraíso também, que é um roteirista. E essas questões que você apresentou na introdução da sua pergunta eram sempre questões que permeavam, dois pontos que permeavam muito assim o nosso querer para fazer esse espetáculo. Primeiro é isso, a verdade acabou. Assim, como é que a gente sobrevive num mundo em que tudo são versões? Assim, como é que a gente consegue, de fato, manter um diálogo quando a minha verdade não é a sua? E não é que a gente esteja debatendo uma ideia. A gente, na verdade, está completamente em contradição, como se a gente estivesse vivendo em dois mundos diferentes. Isso é uma questão que eu acho que é muito urgente ser discutida, porque isso significa que acabou o diálogo. E a gente não pode sobreviver democraticamente se não tem mais diálogo. E aí vou diretamente à sua segunda questão, que é... E é nessa maneira, é através dessa fissura que o fascismo se aproveita, assim. Porque o que o fascismo faz é criar uma verdade única, o que o fascismo faz é criar um inimigo único, o que o fascismo faz é, na verdade, inventar uma história do passado que não representa a realidade e fazer as pessoas se movimentarem através da raiva e não de uma ideia de coletividade e cooperação. Utilizando todas as ferramentas da democracia e, na verdade, atingindo e atirando em tudo que é provocador do pensamento, a cultura, os estudos, a universidade, enfim. Então, todas essas coisas, elas estão subliminarmente dentro da peça, mas elas são os motores que nos moveram a criar esse espetáculo.
9: O teatro é transformado em tribunal popular e quebra os limites da quarta parede com o público. Estamos habituados no seu trabalho a que o público participe, mas aqui dá-me a impressão que ainda vai mais longe. O público absolve ou condena. Porque é que decidiu dar este papel ao público?
6: Então, porque quando eu pensei que não teria sentido montar a peça como ela é para mim, né? Para outras pessoas pode ter, eu não queria trazer uma resposta sobre se ele é ou não é um inimigo do povo e se ele é ou não é um herói. Então, me interessava, na verdade, levar essa questão para o público e ter essa resposta. Então, foi daí que veio a ideia do tribunal e a ideia de que o público, a cada noite, através da percepção do que ele está vendo, de diferentes pontos de vista, e, portanto, a abertura ao diálogo com o público e de algumas questões que eles possam colocar, que a gente chegasse num veredito que sempre nos surpreende, é muito interessante a cada lugar, sobre essa resposta.
9: E há sempre, então, dois finais.
6: Há dois finais. Que é um monólogo, caso ele seja considerado inimigo do povo, e um final, que é um outro monólogo, caso ele não seja considerado, como aconteceu na noite de ontem.
9: Há uma tela para depoimentos audiovisuais, há gravações de telemóvel, há palco e bastidores ao mesmo tempo e os bastidores que entram no palco. Mais uma vez, a Cristiane elimina as fronteiras entre teatro e cinema, com um ator de cinema que volta ao teatro, e de que forma? Também apaga os limites entre documentário e ficção, entre encenação e improvisação. Qual é o significado de todas estas camadas, estas transposições?
6: Então, essas são camadas que eu realmente exploro. Eu sempre digo que tem fronteiras que me interessa trabalhar, não para fixá-las, mas para expandi-las. E são exatamente essas que você descreveu. O cinema, para mim... Bom, primeiro, respondendo essa questão, Wagner, ele traz o cinema. Então, quando ele diz que ele joga com a questão do cinema e do teatro, do final perfeito para um filme, a gente está, de fato, através da presença dele, ressignificando a questão do cinema no teatro, né? E eu acho que isso é importante dizer, sem projeção, sem nada, só com discurso e a sua própria presença. E como a cada espetáculo me interessa de fato que o cinema entre de uma forma muito dramatúrgica, portanto, completamente conectado ao que a gente está contando e não como uma exposição da projeção do que nós estamos contando no sentido da amplificação da imagem, o cinema, nesse caso, entra como prova, né? Entra como caminho para os testemunhos que não estão ali poderem se expressar. Com tantos tribunais online que a gente tem visto hoje em dia, né? Inclusive o tribunal das próprias redes sociais, né? Que se dá através de recortes de imagens, de edições de coisas, de manipulação das imagens. Então, e para finalizar a resposta, para mim, assim, o teatro... Ele entra na ficção, ele dá espaço para a ficção quando a gente mostra que a gente está no teatro, que o espaço é o teatro, que os bastidores estão presentes, mas que o que está acontecendo ali transforma em algo que é real, assim. Então, nesse jogo entre ficção e realidade, para mim é muito importante que todos os dispositivos do teatro estejam muito evidentes, assim.
10: E a própria improvisação também permite a entrada, se calhar, do real no próprio
6: completamente,
10: palco.
6: Completamente.
10: A peça questiona até onde estamos dispostos a ir para defender os nossos ideais e a verdade, mas também mostra, como disse, que o fascismo utiliza os princípios democráticos para nos manipular, e a peça deixa, inclusive, instalar-se a dúvida sobre se vale a pena comprometermos tudo, a família, a comunidade, em nome da verdade. Como é que conseguem fazer isto e até que ponto não é perigoso mostrar que a verdade pode ser só performativa?
6: Primeiro eu acho que o imperativo moral, ele tem que ser maior do que o medo do que pode acontecer em relação à economia. Eu acho que isso é uma coisa que está na peça, que a gente tem que falar como sociedade, assim. A gente precisa defender o imperativo moral, a gente precisa proteger a sociedade, mas a gente não pode se deixar dobrar pelo mercado. E isso é uma discussão sobre o capitalismo que a gente não tem como não pensar quando a gente, assim, está tudo realmente interligado e é evidente. Eu acho que quando você... Eu acho bonito, assim, como o Wagner toma isso para ele, assim, quando você defende uma ideia, você vai pagar um preço por ela, assim. A gente sabe, né? Todas as pessoas que tentaram transformar realidades, assim, seja de forma revolucionária, ou seja, porque elas se posicionaram de maneira frontal contra um sistema, elas pagaram um preço por isso, assim. E a gente admira essas pessoas, né? Porque a gente acha que essas pessoas cumpriram, na verdade, a sua função ética, assim. Então, por que quando é sobre nós, a gente tem dúvida? Assim, se todos nós tivermos esse mesmo princípio, todas as possibilidades de cancelamento, todas as possibilidades de perdas, elas diminuem, porque coletivamente a gente transforma o mundo, assim. Então eu acho que é o contrário, assim. A ideia é o seguinte: vamos deixar de ser indivíduos separados que defendem ideias enquanto outros se escondem atrás das suas ideias. Se todos nós formos à frente e defendermos as nossas ideias, talvez a gente possa transformar o mundo.
10: O problema de transformar o mundo é que a maioria é quem ganha, e como ele diz na peça, se calhar às vezes é preciso proteger a minoria da maioria, e a maioria nunca tem razão, diz Thomas Stockmann na peça. Ou seja, o que é que faz de Thomas Stockmann e desta peça e da forma como vocês a reinventaram algo absolutamente contemporâneo?
6: Bom, antes eu vou responder sobre a questão da maioria e da minoria, porque eu acho que é interessante pensar que a gente nomeia a minoria como se a minoria fosse menos, e a minoria, na verdade, sempre é mais. Existem muito mais pessoas que são consideradas minorias do que realmente a maioria, né? A maioria, na verdade, é quem tem o poder, né? Aí a gente vai falar, bom, mas quantas democracias, a gente fala sobre isso na peça, hoje em dia tem eleitos pessoas que, na verdade, não representam as minorias que algumas vezes estão elegendo, assim. Isso faz parte da manipulação que a gente estava falando antes. Então, acho que essa coletividade de mudança tem a ver com tentar denunciar essa manipulação, né? Conseguir fazer com que as pessoas percebam que estão sendo manipuladas e que não vão ganhar com isso. Mas isso é uma discussão, assim, que eu não tenho resposta, mas é pra gente pensar. Aí agora até me perdi.
10: Depois é a questão de além dessa parte da manipulação, que também é absolutamente contemporânea na forma como os políticos ganham as próprias eleições, há a questão
9: há outras questões que tornam esta personagem contemporânea. Por exemplo, em França, militantes ecologistas chegaram a ser chamados de ecoterroristas.
6: Exato, é. É, pois é, eu acho que, na verdade, a gente coloca em pauta essa discussão sobre aonde é que determinadas posições ultrapassam o limite democrático, né, e questionam o valor democrático. É, acho que a gente já viu democracias causando barbáries, então assim, mas isso não quer dizer, por enquanto, a única solução que a gente tem é a democracia, portanto, a gente, mas ao mesmo tempo é óbvio que quando a gente coloca na boca do Thomas Stockmann, o personagem ético da história, frases como essa, e que eu acho que é importante dizer que em toda a peça são as únicas frases que pertencem ao Ibsen, quando a gente ouve no gravador, eu acho que a gente está falando, na verdade, sobre uma coisa que também está na peça, que é heróis perfeitos não existem.
9: Heróis perfeitos não existem, mas a empatia existe, e há uma frase e uma fresta que fica ali na peça, e é a última pergunta, que é, no final ele diz: todas as vezes que penso nos meus filhos, lembro-me que o ser humano pode ser terrível, mas também pode ser extraordinário. Quer-me falar porque é que colocou esta sublime nota no final?
6: Primeiro, eu acho que é importante dizer que essa peça, a gente falou muito de política em toda essa entrevista, mas essa peça fala de família. Essa peça fala de... Ela fala, na verdade, sobre os afetos profundos familiares, de como é que a questão política externa está dentro das famílias, como é que isso é inseparável, indissociável, e a gente viveu muito isso no Brasil, de como é que as questões políticas podem realmente destruir e criar guerras familiares, assim. E o que acontece nessa peça é isso. Essa fala final, não é final, mas essa é uma das últimas frases que o Wagner Moura fala, que eu acho realmente muito comovente, é sobre uma utopia e uma distopia na mesma frase, né? Assim, e um pouco tudo isso que a gente conversou aqui, né? De fato, a gente pode ser terrível, mas se a gente lembrar que a gente também pode ser extraordinário, talvez a gente possa voltar essa ideia, não só de mudar o mundo, mas de tentar deixar o mundo, como também é dito na peça, para os nossos filhos, para os nossos netos e, com sorte, para os nossos bisnetos.
9: Muito obrigada, Cristiane, por ter estado connosco na RFI.
6: Obrigada.
0: Cultura. Ficamos, portanto, na área da cultura. Passamos agora para uma crónica musical sobre a música de Yuri Buenaventura, uma música do género musical salsa.
11: Bom dia, boa tarde ou boa noite. Na playlist RFI hoje, o regresso do colombiano mais francês na música latina, Yuri Buenaventura. Em 1996, o colombiano Yuri Buenaventura destacou-se com a versão de Ne me quitte pas de Jacques Brel. Os pais chamaram-no de Yuri em referência ao cosmonauta russo Yuri Gagarin, e para o palco ele adicionou a sua terra natal, Buenaventura. Chegou pela primeira vez à França para estudar na Sorbonne, mas em 1990 caiu no meio da turbulência latina e da salsa em Paris. Rapidamente vai cantar em vários grupos de salsa como o Camilo Azuquita, mas também com a Mambo Mania ou a Orquestra Chawarou com Orlando Poleo. Regressa à Colômbia para gravar o seu primeiro álbum Herências Africanas, mas vai ter dificuldades financeiras e vai ser o nosso antigo colega Rémi Colpacopul, da Rádio Nova, quem vai o ajudar e lançar Ne me quitte pas. Desde então, foram vários os álbuns de salsa dura. Amamé é o título do seu novo álbum na playlist e o seu primeiro single, Aqui Llegamos. 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

assim chegamos ao fim desta última edição do dia. Obrigada por nos ter acompanhado. Voltamos amanhã, assim como todos os dias, às 15 às 18 horas de Paris, com atualização das notícias. Entretanto, pode sempre continuar a acompanhar as notícias nas nossas páginas das redes sociais, no Facebook, Twitter, no YouTube, no X e também na nossa página internet em rfi.fr/pt. Até amanhã e fique muito bem.

0: 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Sejam bem-vindos e bem-vindas. São 18 horas em Paris, 16 horas em São Tomé.
1: Eva Massi.
0: Na atualidade deste domingo 12 de julho, em Moçambique, 5 empresas mineiras vão responder perante a justiça, acusadas pelo Ministério Público de contribuir para a degradação do meio ambiente. Em São Tomé e Príncipe, no discurso do Dia da Independência, que acontece este ano em plena campanha eleitoral, o Presidente apelou à paz e à tolerância nacional contra o medo, a intimidação e o ódio. Na Ucrânia, uma importante mudança na composição do governo, com a substituição este domingo da Primeira-Ministra. No controle técnico desta edição, está Arthur Devier. Pelo menos 5 empresas mineiras vão responder perante a justiça na província de Manica, no centro de Moçambique. Estas são acusadas de contribuir para a degradação do meio ambiente em consequência do uso inadequado de substâncias nocivas na exploração do ouro e na poluição das águas do rio Revuê. Uma reportagem de Orfe Lisboa.
2: A decisão foi tomada e anunciada pelo Procurador-Geral Adjunto da República de Moçambique, Ângelo Matusse, na província de Manica.
3: Estão em fase de instrução e por isso mesmo podemos adiantar detalhes sobre eles, mas a qualquer momento estes processos serão remetidos ao Tribunal e aí, obviamente, o segredo de justiça termina e podemos saber de detalhes e inclusive do seu desfecho.
2: Ainda no âmbito da visita de 6 dias que o Procurador-Geral da República de Moçambique, Américo Letelle, efetuou à província de Manica, fez saber a Ângelo Matusse que há preocupações com o garimpo e as fontes de financiamento na mina de 6 carros no distrito de Vanduze.
3: Não sabemos de onde é que este dinheiro vem. Não sabemos quem são as fontes de financiamento desta atividade. É uma atividade informal que precisa de uma abordagem muito cuidadosa.
2: A atividade mineira no distrito de Vanduze, na província de Manica, centro de Moçambique, envolve, segundo o Ministério Público, mais de 10 mil garimpeiros ilegais. De Maputo para a RFI, Orfeu, Lisboa.
0: O presidente de São Tomé e Príncipe apelou hoje à paz e à tolerância nacional contra o medo, a intimidação e o ódio no discurso do Dia da Independência, quando falta uma semana para as presidenciais. A cerimónia fica marcada pela ausência da oposição.
4: É preciso termos presente que São Tomé e Príncipe é pequeno demais para o ódio, é pequeno demais para a divisão. O nosso melhor tem de ser a unidade. Somos todos chamados a fazer diariamente o exercício da busca pela tolerância. Cada cidadão tem o direito de apoiar o candidato de sua preferência. Esse é um direito sagrado conquistado com muito esforço e que deve ser exercido livremente, sem medo, sem intimidação e sem qualquer forma de pressão. Por isso, como Presidente da República, guardião da Constituição e símbolo da unidade nacional, faço aqui um apelo solene a todos os santos. Que esta quadra seja marcada pela paz, pela tranquilidade nas nossas casas, nas ruas, nas redes sociais. Pelo civismo. Campanha sim, mas com civismo. Debate sim, mas com respeito. Respeitar quem pensa diferente não é fraqueza, é democracia. Pela tolerância. O adversário político não é inimigo, é irmão, é vizinho, é São Paulo. O que nos une é maior do que o que nos separa. Cabemos todos debaixo da mesma bandeira. As eleições passam, São Tomé e Príncipe permanece. Coloquemos sempre o país acima dos partidos.
0: Era o presidente são-tomense Carlos Villanova num registro da agência Lusa. Dentro de 5 dias comemoram-se os 30 anos da Comunidade dos Países de Língua Portuguesa, CPLP. O ministro dos Negócios Estrangeiros português frisou à agência Lusa a sua posição face à atual suspensão da Guiné-Bissau. A Guiné-Bissau faz parte do ADN da organização, diz Paulo Rangel.
5: A CPLP teve uma posição comum relativamente à Guiné-Bissau, que levou à sua suspensão e, evidentemente, que nós, articulados com os restantes Estados, queremos é rapidamente poder ultrapassar esse estado de suspensão. Mas para isso todos temos de cooperar. É também a Guiné-Bissau que tem de cooperar para isso e tem de trabalhar para isso. A Guiné-Bissau é um dos elementos do ADN da CPLP. Sobre isso não há dúvida nenhuma. Nós não podemos esquecer esquecer, quando olhamos, por exemplo, para os países africanos de língua portuguesa, que a Guiné-Bissau foi o primeiro a ser independente. Portanto, também teve aqui um papel muito importante na criação desta comunidade, uma comunidade de Estados iguais e fraternos. E não há nenhum dos novos Estados que não queira rapidamente superar este momento, digamos, mais difícil ou de alguma tensão.
0: E por momento mais difícil e de alguma tensão, o ministro português Paulo Rangel poderá estar a referir-se às manobras antidemocráticas das autoridades militares golpistas atualmente no poder em Bissau, criticadas pela oposição, pela comunidade internacional e nomeadamente pela ONU, como é o exemplo do encerramento das sedes dos partidos políticos, a perseguição dos opositores, militantes e sociedade civil, recorde-se a morte do ativista vigário Luís Balanta, ou ainda a detenção de Domingos Simões Pereira, líder do PAIGC. Recorde-se também o anúncio pela Junta de uma revisão constitucional sem representação dos partidos políticos e num momento em que deveria vigorar a transição para um poder civil, como acordado em dezembro com a CDAO. O presidente da Ucrânia, Volodymyr Zelensky, anunciou este domingo uma importante mudança na composição do governo com a substituição da primeira-ministra Yulia Sviridenko e os titulares de alguns órgãos governamentais. Mais informações com Stefani Palma.
1: Volodymyr Zelensky anunciou este domingo uma importante reforma na composição do governo, que passa por uma mudança na chefia do executivo. Yulia Sviridenko, que havia sido empossada no ano passado, vai deixar o cargo de primeira-ministra. Ainda não foi divulgado quem é que a irá substituir. O presidente ucraniano também anunciou mexidas na área da política externa. Estas mudanças justificam o chefe de Estado ucraniano. Acontecem numa altura em que o país está a mudar a sua estratégia política, o que exige uma renovação do Conselho de Ministros. Estas alterações ocorrem também numa altura em que a Ucrânia continua a sofrer o impacto dos ataques aéreos russos e tenta acelerar a aquisição de defesas mais eficazes. Estas mudanças carecem de aprovação do Parlamento, mas desde o início da guerra os deputados têm apoiado as decisões tomadas pelo Presidente da República. Esta segunda-feira, aqui em França, Emmanuel Macron também irá receber cerca de 25 chefes de Estado e de Governo para uma reunião da coligação dos dispostos, um dia antes do Dia Nacional de França, em que a Ucrânia também será homenageada. O objetivo do encontro é pressionar para que se chegue a um cessar-fogo e para que as negociações de paz entre a Ucrânia e a Rússia sejam retomadas. No fundo, o principal objetivo da reunião é aumentar o apoio à Ucrânia e, por outro lado, intensificar a pressão sobre a Rússia. Os dirigentes vão focar-se no apoio militar à Ucrânia, nomeadamente na cooperação em matéria de defesa antiaérea e sistemas balísticos.
0: Cultura. Fechamos este jornal no sul de França, no Festival de Teatro de Avignon, onde foi a estreia este sábado da peça Um Julgamento Depois do Inimigo do Povo, uma peça de Christiane Jataí e Wagner Moura. No centro da peça está a questão da verdade na era das fake news e dos tribunais populares, como nos explica Christiane Jataí.
6: Primeiro é isso, a verdade acabou. Assim, como é que a gente sobrevive num mundo em que tudo são versões? Assim, como é que a gente consegue, de fato, manter um diálogo quando a minha verdade não é a sua? E não é que a gente esteja debatendo uma ideia. A gente, na verdade, está completamente em contradição, como se a gente estivesse vivendo em dois mundos diferentes. Isso é uma questão que eu acho que é muito urgente ser discutida, porque isso significa que acabou o diálogo. E a gente não pode sobreviver democraticamente se não tem mais diálogo. E aí vou diretamente à sua segunda questão, que é... É através dessa fissura que o fascismo se aproveita, assim. Porque o que o fascismo faz é criar uma verdade única, o que o fascismo faz é criar um inimigo único, o que o fascismo faz é, na verdade, inventar uma história do passado que não representa a realidade e fazer as pessoas se movimentarem através da raiva e não de uma ideia de coletividade, de cooperação. Utilizando todas as ferramentas da democracia e, na verdade, atingindo e atirando em tudo que é provocador do pensamento, a cultura, os estudos, a universidade, enfim. Então, todas essas coisas, elas estão subliminarmente dentro da peça, mas elas são os motores que nos moveram a criar esse espetáculo.
0: A encenadora brasileira Christiane Jataí, entrevistada por Karina Branca, enviada especial ao Festival de Teatro de Avignon, certo de uma entrevista que poderá ouvir na íntegra, já de seguida, depois deste jornal, que assim termina. Continua connosco aqui na antena da RFI em português. Até já. 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
0: Sejam bem-vindos à segunda parte desta antena em que poderá ouvir uma crónica musical, à volta do género musical da salsa. Mas antes, fique com uma entrevista de Karina Branco no Festival de Teatro de Avignon, a decorrer no sul de França. Uma entrevista com a encenadora brasileira Christiane Jatei.
8: Convidada.
9: A verdade acabou.
10: Até onde estamos dispostos a ir para defender a verdade e como é que o fascismo usa os princípios democráticos para destruir? São questões que sobressaem das entrelinhas da peça Um Julgamento Depois do Inimigo do Povo, uma criação da encenadora Christiane Jatei e do ator Wagner Moura, que é apresentada a partir deste sábado no Festival de Avignon. À luz dos dias de hoje, das fake news, da erosão democrática e do capitalismo desenfreado, os dois artistas imaginaram uma continuação para a peça O Inimigo do Povo, de Henrique Ibsen. A verdade acabou é a primeira frase que se ouve da boca de Wagner Moura, o homem do cinema que reitera que quer estar aqui no teatro, depois de uma ausência de 16 anos. Tudo se confunde, teatro, cinema, documentário, encenação, improvisação, verdade e manipulação. Connosco temos Christiane Jatei. Muito obrigada por esta entrevista e pela peça.
6: Muito obrigada, um prazer.
10: Como é que surgiu esta ideia de pegar neste texto com Wagner Moura?
6: Bom, eu e Wagner, a gente há muito tempo desejava trabalhar juntos. Ele assistiu a um espetáculo que eu fiz em Los Angeles e ele falou que a partir dali, que ele realmente queria voltar ao teatro através do nosso encontro. A gente então começou a ler muitas coisas, ver muitos filmes. Ele tem muita paixão por esse texto do Ibsen, mas eu disse para ele que eu não gostaria de montar o texto como de fato o texto é, porque eu achava que a gente precisava revisitar esse texto de uma maneira mais extrema, assim, de realmente recriá-lo. E aí eu propus a ideia do tribunal. A encenação é minha, Wagner atua e a gente trabalhou juntos no texto. E aí eu propus essa ideia, ele aceitou na hora. E a partir desse momento, eu comecei a pensar na estrutura dramatúrgica. A gente dialogou muito sobre isso e assinamos o texto juntos, com o Lucas Paraíso também, que é um roteirista. E essas questões que você apresentou na introdução da sua pergunta eram sempre questões que permeavam, dois pontos que permeavam muito assim o nosso querer para fazer esse espetáculo. Primeiro é isso, a verdade acabou. Assim, como é que a gente sobrevive num mundo em que tudo são versões? Assim, como é que a gente consegue, de fato, manter um diálogo quando a minha verdade não é a sua? E não é que a gente esteja debatendo uma ideia. A gente, na verdade, está completamente em contradição, como se a gente estivesse vivendo em dois mundos diferentes. Isso é uma questão que eu acho que é muito urgente ser discutida, porque isso significa que acabou o diálogo. E a gente não pode sobreviver democraticamente se não tem mais diálogo. E aí vou diretamente à sua segunda questão, que é... E é nessa maneira, é através dessa fissura que o fascismo se aproveita, assim. Porque o que o fascismo faz é criar uma verdade única, o que o fascismo faz é criar um inimigo único, o que o fascismo faz é, na verdade, inventar uma história do passado que não representa a realidade e fazer as pessoas se movimentarem através da raiva e não de uma ideia de coletividade e cooperação. Utilizando todas as ferramentas da democracia e, na verdade, atingindo e atirando em tudo que é provocador do pensamento, a cultura, os estudos, a universidade, enfim. Então, todas essas coisas, elas estão subliminarmente dentro da peça, mas elas são os motores que nos moveram a criar esse espetáculo.
10: O teatro é transformado em tribunal popular e quebra os limites da quarta parede com o público. Estamos habituados no seu trabalho a que o público participe, mas aqui dá-me a impressão que ainda vai mais longe. O público absolve ou condena. Porque é que decidiu dar este papel ao público?
6: Então, porque quando eu pensei que não teria sentido montar a peça como ela é para mim, né? Para outras pessoas pode ter, eu não queria trazer uma resposta sobre se ele é ou não é um inimigo do povo e se ele é ou não é um herói. Então, me interessava, na verdade, levar essa questão para o público e ter essa resposta. Então, foi daí que veio a ideia do tribunal e a ideia de que o público, a cada noite, através da percepção do que ele está vendo, de diferentes pontos de vista, e, portanto, a abertura ao diálogo com o público e de algumas questões que eles possam colocar, que a gente chegasse num veredito que sempre nos surpreende, é muito interessante a cada lugar, sobre essa resposta.
10: E há sempre, então, dois finais.
6: Há dois finais. Há um dois final finais. Que é um monólogo, caso ele seja considerado inimigo do povo, e um final que é um outro monólogo, caso ele não seja considerado, como aconteceu na noite de ontem.
10: Há uma tela para depoimentos audiovisuais, há gravações de telemóvel, há palco e bastidores ao mesmo tempo e os bastidores que entram no palco. Mais uma vez, a Cristiane elimina as fronteiras entre teatro e cinema, com um ator de cinema que volta ao teatro, e de que forma. Também apaga os limites entre documentário e ficção, entre encenação e improvisação. Qual é o significado de todas estas camadas, estas transposições?
6: Então, essas são camadas que eu realmente exploro. Eu sempre digo que tem fronteiras que me interessa trabalhar, não para fixá-las, mas para expandi-las. E são exatamente essas que você descreveu. O cinema, para mim... Bom, primeiro, respondendo essa questão, Wagner, ele traz o cinema. Então, quando ele diz que ele joga com a questão do cinema e do teatro, do final perfeito para um filme, a gente está, de fato, através da presença dele, ressignificando a questão do cinema no teatro, né? E eu acho que isso é importante dizer, sem projeção, sem nada, só com discurso e a sua própria presença. E como a cada espetáculo me interessa de fato que o cinema entre de uma forma muito dramatúrgica, portanto, uhum, completamente conectado ao que a gente está contando e não como uma exposição da projeção do que nós estamos contando no sentido da amplificação da imagem, o cinema, nesse caso, entra como prova, né? Entra como caminho para os testemunhos que não estão ali poderem se expressar. Com tantos tribunais online que a gente tem visto hoje em dia, né? Inclusive o tribunal das próprias redes sociais, né? Que se dá através de recortes de imagens, de edições de coisas, de manipulação das imagens. Então, e para finalizar a resposta, para mim, assim, o teatro... Ele entra na ficção, ele dá espaço para a ficção quando a gente mostra que a gente está no teatro, que o espaço é o teatro, que os bastidores estão presentes, mas que o que está acontecendo ali transforma em algo que é real, assim. Então, nesse jogo entre ficção e realidade, para mim é muito importante que todos os dispositivos do teatro estejam muito evidentes, assim.
10: E a própria improvisação também permite a entrada, se calhar, do real no próprio palco.
6: Completamente.
10: A peça questiona até onde estamos dispostos a ir para defender os nossos ideais e a verdade, mas também mostra, como disse, que o fascismo utiliza os princípios democráticos para nos manipular, e a peça deixa, inclusive, instalar-se a dúvida sobre se vale a pena comprometermos tudo, a família, a comunidade, em nome da verdade. Como é que conseguem fazer isto e até que ponto não é perigoso mostrar que a verdade pode ser só performativa?
6: Primeiro eu acho que o imperativo moral, ele tem que ser maior do que o medo do que pode acontecer em relação à economia. Eu acho que isso é uma coisa que está na peça e que a gente tem que falar como sociedade, assim. A gente precisa defender o imperativo moral, a gente precisa proteger as sociedades, mas a gente não pode se deixar dobrar pelo mercado. E isso é uma discussão sobre o capitalismo que a gente não tem como não pensar quando a gente, assim, está tudo realmente interligado e é evidente. Eu acho que quando você... Eu acho bonito, assim, como o Wagner toma isso para ele, assim, quando você defende uma ideia, você vai pagar um preço por ela, assim. A gente sabe, né? Todas as pessoas que tentaram transformar realidades, assim, seja de forma revolucionária, seja porque elas se posicionaram de maneira frontal contra um sistema, elas pagaram um preço por isso, assim. E a gente admira essas pessoas, né? Porque a gente acha que essas pessoas cumpriram, na verdade, a sua função ética, assim. Então, por que que quando é sobre nós, a gente tem dúvida? Assim, se todos nós tivermos esse mesmo princípio, todas as possibilidades de cancelamento, todas as possibilidades de perdas, elas diminuem, porque coletivamente a gente transforma o mundo, assim. Então eu acho que é o contrário, assim. A ideia é o seguinte: vamos deixar de ser indivíduos separados que defendem ideias enquanto outros se escondem atrás das suas ideias. Se todos nós formos à frente e defendermos as nossas ideias, talvez a gente possa transformar o mundo.
10: O problema de transformar o mundo é que a maioria é quem ganha, e como ele diz na peça, se calhar às vezes é preciso proteger a minoria da maioria, e a maioria nunca tem razão, diz Thomas Stockmann na peça. Ou seja, o que é que faz de Thomas Stockmann e desta peça e da forma como vocês a reinventaram algo absolutamente contemporâneo?
6: Bom, antes eu vou responder sobre a questão da maioria e da minoria, porque eu acho que é interessante pensar que a gente nomeia a minoria como se a minoria fosse menos, e a minoria, na verdade, sempre é mais. Existem muito mais pessoas que são consideradas minorias do que realmente a maioria, né? A maioria, na verdade, é quem tem o poder, né? Aí a gente vai falar, bom, mas quantas democracias, e a gente fala sobre isso na peça, hoje em dia tem eleitos pessoas que, na verdade, não representam as minorias que algumas vezes estão elegendo, assim. Isso faz parte da manipulação que a gente estava falando antes. Então, acho que essa coletividade de mudança tem a ver com tentar denunciar essa manipulação, né? Conseguir fazer com que as pessoas percebam que estão sendo manipuladas e que não vão ganhar com isso. Mas isso é uma discussão, assim, que eu não tenho resposta, mas é para a gente pensar. Aí agora até me perdi.
7: Depois é a questão de além dessa parte da manipulação, que também é absolutamente contemporânea na forma como os políticos ganham as próprias eleições, há outras questões que tornam esta personagem contemporânea. Por exemplo, em França, militantes ecologistas chegaram a ser chamados de ecoterroristas.
6: Exato, pois é, eu acho que na verdade a gente coloca em pauta essa discussão sobre aonde é que determinadas posições ultrapassam o limite democrático, né, e questionam o valor democrático. Acho que a gente já viu democracias causando barbáries, então assim, mas isso não quer dizer, por enquanto a única solução que a gente tem é a democracia, portanto a gente, mas ao mesmo tempo é óbvio que quando a gente coloca na boca do Thomas Stockmann, o personagem ético da história, frases como essa, e que eu acho que é importante dizer que em toda a peça são as únicas frases que pertencem ao Ibsen, quando a gente ouve no gravador, eu acho que a gente está falando, na verdade, sobre uma coisa que também está na peça, que é heróis perfeitos não existem.
7: Heróis perfeitos não existem, mas a empatia existe, e há uma frase e uma fresta que fica ali na peça, e é a última pergunta, que é, no final ele diz, todas as vezes que penso nos meus filhos, lembro-me que o ser humano pode ser terrível, mas também pode ser extraordinário. Quer-me falar porque é que colocou esta sublime nota no final?
6: Primeiro, eu acho que é importante dizer que essa peça, a gente falou muito de política em toda essa entrevista, mas essa peça fala de família. Essa peça fala de... Ela fala, na verdade, sobre os afetos profundos familiares, de como é que a questão política externa está dentro das famílias, como é que isso é inseparável, indissociável, e a gente viveu muito isso no Brasil, de como é que as questões políticas podem realmente destruir e criar guerras familiares, assim. E o que acontece nessa peça é isso. Essa fala final, não é final, mas essa é uma das últimas frases que o Wagner Moura fala, que eu acho realmente muito comovente, é sobre uma utopia e uma distopia na mesma frase, né, assim, e um pouco tudo isso que a gente conversou aqui, né, de fato, a gente pode ser terrível, mas se a gente lembrar que a gente também pode ser extraordinário, talvez a gente possa voltar essa ideia, não só de mudar o mundo, mas de tentar deixar o mundo, como também é dito na peça, para os nossos filhos, para os nossos netos e, com sorte, para os nossos bisnetos.
7: Muito obrigada, Cristiane,
6: obrigada.
7: Por ter estado connosco na RFI.
6: Obrigada.
0: Cultura. E ficamos, portanto, na área da cultura. Passamos agora para uma crónica musical sobre a música de Yuri Buenaventura, uma música do género musical salsa.
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12: Bom dia, boa tarde ou boa noite. Na playlist RFI hoje, o regresso do colombiano mais francês na música latina, Yuri Buenaventura. Em 1996, o colombiano Yuri Buenaventura destacou-se com a versão de Ne me quitte pas de Jacques Brel. Os pais chamaram-no de Yuri em referência ao cosmonauta russo Yuri Gagarin, e para o palco ele adicionou a sua terra natal, Buenaventura. Chegou pela primeira vez à França para estudar na Sorbonne, mas em 1990 caiu no meio da turbulência latina e da salsa em Paris. Rapidamente vai cantar em vários grupos de salsa como o Camilo Azuquita, mas também com a Mambo Mania ou a Orquestra Chavarro com Orlando Poleo. Regressa à Colômbia para gravar o seu primeiro álbum Herências Africanas, mas vai ter dificuldades financeiras e vai ser o nosso antigo colega Rémi Colpacopul, da Rádio Nova, quem vai o ajudar e lançar Ne me quitte pas. Desde então, foram vários os álbuns de salsa dura. Amamé é o título do seu novo álbum na playlist e o seu primeiro single, Aqui Llegamos.
13: Respeta,
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E assim chegamos ao fim desta última edição do dia. Obrigada por nos ter acompanhado. Voltamos amanhã, assim como todos os dias, às 15 às 18 horas de Paris, com atualização das notícias. Entretanto, pode sempre continuar a acompanhar as notícias nas nossas páginas das redes sociais, no Facebook, Twitter, no YouTube, no X e também na nossa página internet em rfi.fr/pt. Até amanhã e fique muito bem.

0: Está a ouvir a Rádio França Internacional. Sejam bem-vindos e bem-vindas. São 18 horas em Paris, 16 horas em São Tomé.
1: Eva Massi.
0: Na atualidade deste domingo 12 de julho em Moçambique, 5 empresas mineiras vão responder perante a justiça, acusadas pelo Ministério Público de contribuir para a degradação do meio ambiente. Em São Tomé e Príncipe, no discurso do Dia da Independência, que acontece este ano em plena campanha eleitoral, o Presidente apelou à paz e à tolerância nacional contra o medo, a intimidação e o ódio. Na Ucrânia, uma importante mudança na composição do governo, com a substituição este domingo da Primeira-Ministra. No controle técnico desta edição está Arthur Devier. Pelo menos 5 empresas mineiras vão responder perante a justiça na província de Manica, no centro de Moçambique. Estas são acusadas de contribuir para a degradação do meio ambiente em consequência do uso inadequado de substâncias nocivas na exploração do ouro e na poluição das águas do rio Revúbue. Uma reportagem de Orfeu Lisboa.
2: A decisão foi tomada e anunciada pelo Procurador-Geral Adjunto da República de Moçambique, Ângelo Matusse, na província de Manica.
3: Estão em fase de instrução e por isso mesmo podemos adiantar detalhes sobre eles, mas a qualquer momento estes processos serão remetidos ao Tribunal e aí, obviamente, o segredo de justiça termina e podemos saber de detalhes.

0: Ainda no âmbito da visita de 6 dias que o Procurador-Geral da República de Moçambique, Américo Letelle, efetuou à província de Manica, fez saber a Ângelo Matusse que há preocupações com o garimpo e as fontes de financiamento na mina de 6 carros no distrito de Vanduze.
1: Não sabemos de onde é que este dinheiro vem. Não sabemos quem são as fontes de financiamento desta atividade. É uma atividade informal que precisa de uma abordagem muito cuidadosa.
0: A atividade mineira no distrito de Vanduze, na província de Manica, centro de Moçambique, envolve, segundo o Ministério Público, mais de 10 mil garimpeiros ilegais. De Maputo para a RFI, Orfeu, Lisboa.
2: O presidente de São Tomé e Príncipe apelou hoje à paz e à tolerância nacional contra o medo, a intimidação e o ódio no discurso do Dia da Independência, quando falta uma semana para as presidenciais. A cerimónia fica marcada pela ausência da oposição.
3: É preciso termos presente que São Tomé e Príncipe é pequeno demais para o ódio, é pequeno demais para a divisão. O nosso melhor tem de ser a unidade. Somos todos chamados a fazer diariamente o exercício da busca pela tolerância. Cada cidadão tem o direito de apoiar o candidato de sua preferência. Esse é um direito sagrado conquistado com muito esforço e que deve ser exercido livremente, sem medo, sem intimidação e sem qualquer forma de pressão. Por isso, como Presidente da República, guardião da Constituição e símbolo da unidade nacional, faço aqui um apelo solene a todos os santos. Que esta quadra seja marcada pela paz, pela tranquilidade nas nossas casas, nas ruas, nas redes sociais. Pelo civismo. Campanha sim, mas com civismo. Debate sim, mas com respeito. Respeitar quem pensa diferente não é fraqueza, é democracia. Pela tolerância. O adversário político não é inimigo, é irmão, é vizinho, é São Tomense. O que nos une é maior do que o que nos separa. Cabemos todos debaixo da mesma bandeira. As eleições passam, São Tomé e Príncipe permanece. Coloquemos sempre o país acima dos partidos.
2: Era o presidente São Tomense Carlos Villanova num registro da agência Lusa. Dentro de 5 dias comemoram-se os 30 anos da Comunidade dos Países de Língua Portuguesa, CPLP. O ministro dos Negócios Estrangeiros português frisou à agência Lusa a sua posição face à atual suspensão da Guiné-Bissau. A Guiné-Bissau faz parte do ADN da organização, diz Paulo Rangel.
4: A CPLP teve uma posição comum relativamente à Guiné-Bissau, que levou à sua suspensão e, evidentemente, que nós, articulados com os restantes Estados, queremos é rapidamente poder ultrapassar esse estado de suspensão. Mas para isso, todos temos de cooperar. É também a Guiné-Bissau que tem de cooperar para isso e tem de trabalhar para isso. A Guiné-Bissau é um dos elementos do ADN da CPLP. Sobre isso não há dúvida nenhuma. Nós não podemos esquecer, quando olhamos, por exemplo, para os países africanos de língua portuguesa, que a Guiné-Bissau foi o primeiro a ser independente. Portanto, também teve aqui um papel muito importante na criação desta comunidade, uma comunidade de Estados iguais e fraternos. E não há nenhum dos 9 Estados que não queira rapidamente superar este momento, digamos, mais difícil ou de alguma tensão.
2: E por momento mais difícil e de alguma tensão, o ministro português Paulo Rangel poderá estar a referir-se às manobras antidemocráticas das autoridades militares golpistas, atualmente no poder em Bissau, criticadas pela oposição, pela comunidade internacional e nomeadamente pela ONU, como é o exemplo do encerramento das sedes dos partidos políticos, a perseguição dos opositores, militantes e sociedade civil, recorde-se a morte do ativista vigário Luís Balanta, ou ainda a detenção de Domingos Simões Pereira, líder do PAIGC. Recorde-se também o anúncio pela Junta de uma revisão constitucional sem representação dos partidos políticos e num momento em que deveria vigorar a transição para um poder civil, como acordado em dezembro com a CDAO. O presidente da Ucrânia, Volodymyr Zelensky, anunciou este domingo uma importante mudança na composição do governo com a substituição da primeira-ministra Yulia Sviridenko e os titulares de alguns órgãos governamentais. Mais informações com Stefani Palma.
5: Volodymyr Zelensky anunciou este domingo uma importante reforma na composição do governo, que passa por uma mudança na chefia do executivo. Yulia Sviridenko, que havia sido empossada no ano passado, vai deixar o cargo de primeira-ministra. Ainda não foi divulgado quem é que a irá substituir. O presidente ucraniano também anunciou mexidas na área da política externa. Estas mudanças justificam o chefe de Estado ucraniano. Acontecem numa altura em que o país está a mudar a sua estratégia política, o que exige uma renovação do Conselho de Ministros. Estas alterações ocorrem também numa altura em que a Ucrânia continua a sofrer o impacto dos ataques aéreos russos e tenta acelerar a aquisição de defesas mais eficazes. Estas mudanças carecem de aprovação do Parlamento, mas desde o início da guerra os deputados têm apoiado as decisões tomadas pelo Presidente da República. Esta segunda-feira, aqui em França, Emmanuel Macron também irá receber cerca de 25 chefes de Estado e de Governo para uma reunião da coligação dos dispostos, um dia antes do Dia Nacional de França, em que a Ucrânia também será homenageada. O objetivo do encontro é pressionar para que se chegue a um cessar-fogo e para que as negociações de paz entre a Ucrânia e a Rússia sejam retomadas. No fundo, o principal objetivo da reunião é aumentar o apoio à Ucrânia e, por outro lado, intensificar a pressão sobre a Rússia. Os dirigentes vão focar-se no apoio militar à Ucrânia, nomeadamente na cooperação em matéria de defesa antiaérea e sistemas balísticos.
2: Cultura. Fechamos este jornal no sul de França, no Festival de Teatro de Avignon, onde foi a estreia este sábado da peça Um Julgamento Depois do Inimigo do Povo, uma peça de Christian Jataí e Wagner Moura. No centro da peça está a questão da verdade na era das fake news e dos tribunais populares, como nos explica Christian Jataí.
6: Primeiro é isso, a verdade acabou. Assim, como é que a gente sobrevive num mundo em que tudo são versões? Assim, como é que a gente consegue, de fato, manter um diálogo quando a minha verdade não é a sua? E não é que a gente esteja debatendo uma ideia. A gente, na verdade, está completamente em contradição, como se a gente estivesse vivendo em dois mundos diferentes. Isso é uma questão que eu acho que é muito urgente ser discutida, porque isso significa que acabou o diálogo. E a gente não pode sobreviver democraticamente se não tem mais diálogo. E aí vou diretamente à sua segunda questão, que é... E é nessa maneira, é através dessa fissura que o fascismo se aproveita, assim. Porque o que o fascismo faz é criar uma verdade única, o que o fascismo faz é criar um inimigo único, o que o fascismo faz é, na verdade, inventar uma história do passado que não representa a realidade e fazer as pessoas se movimentarem através da raiva e não de uma ideia de coletividade e cooperação. Utilizando todas as ferramentas da democracia e, na verdade, atingindo e atirando em tudo que é provocador do pensamento, a cultura, a... os estudos, a universidade, enfim. Então, todas essas coisas elas são subliminarmente dentro da peça, mas elas são os motores que nos moveram a criar esse espetáculo.
2: A encenadora brasileira Christiane Jataí, entrevistada por Karina Branca, enviada especial ao Festival de Teatro de Avignon, certo de uma entrevista que poderá ouvir na íntegra já de seguida, depois deste jornal que assim termina. Continue connosco aqui na antena da RFI em português. Até já.
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2: Sejam bem-vindos à segunda parte desta antena em que poderá ouvir uma crónica musical, à volta do género musical da salsa. Mas antes, fique com uma entrevista de Karina Branco no Festival de Teatro de Avignon, a decorrer no sul de França. Uma entrevista com a encenadora brasileira Christiane Jataí.
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8: A verdade acabou.
9: Até onde estamos dispostos a ir para defender a verdade e como é que o fascismo usa os princípios democráticos para destruir? São questões que sobressaem das entrelinhas da peça Um Julgamento Depois do Inimigo do Povo, uma criação da encenadora Christiane Jataí e do ator Wagner Moura, que é apresentada a partir deste sábado no Festival de Avignon. À luz dos dias de hoje, das fake news, da erosão democrática e do capitalismo desenfreado, os dois artistas jornalistas imaginaram uma continuação para a peça O Inimigo do Povo, de Henrik Ibsen. A verdade acabou é a primeira frase que se ouve da boca de Wagner Moura, o homem do cinema que reitera que quer estar aqui, no teatro, depois de uma ausência de 16 anos. Tudo se confunde, teatro, cinema, documentário, encenação, improvisação, verdade e manipulação. Connosco temos Cristiane Jatei, muito obrigada por esta entrevista e pela peça.
6: Muito obrigada, um prazer.
9: Como é que surgiu esta ideia de pegar neste texto com Wagner Moura?
6: Bom, eu e Wagner, a gente há muito tempo desejava trabalhar juntos. Ele assistiu a um espetáculo que eu fiz em Los Angeles e ele falou que a partir dali, que ele realmente queria voltar ao teatro através do nosso encontro. A gente então começou a ler muitas coisas, ver muitos filmes. Ele tem muita paixão por esse texto do Ibsen, mas eu disse para ele que eu não gostaria de montar o texto como de fato o texto é, porque eu achava que a gente precisava revisitar esse texto de uma maneira mais extrema, assim, de realmente recriá-lo. E aí eu propus a ideia do tribunal. A encenação é minha, Wagner atua e a gente trabalhou juntos no texto. E aí eu propus essa ideia, ele aceitou na hora, e a partir desse momento eu comecei a pensar na estrutura dramatúrgica. A gente dialogou muito sobre isso e assinamos o texto juntos, com o Lucas Paraíso também, que é um roteirista. E essas questões que você apresentou na introdução da sua pergunta eram sempre questões que permeavam, dois pontos que permeavam muito assim o nosso querer para fazer esse espetáculo. Primeiro é isso, a verdade acabou. Assim, como é que a gente sobrevive num mundo em que tudo são versões? Assim, como é que a gente consegue, de fato, manter um diálogo quando a minha verdade não é a sua? E não é que a gente esteja debatendo uma ideia. A gente, na verdade, está completamente em contradição, como se a gente estivesse vivendo em dois mundos diferentes. Isso é uma questão que eu acho que é muito urgente ser discutida, porque isso significa que acabou o diálogo. E a gente não pode sobreviver democraticamente se não tem mais diálogo. E aí vou diretamente à sua segunda questão, que é... E é nessa maneira, é através dessa fissura que o fascismo se aproveita, assim. Porque o que o fascismo faz é criar uma verdade única, o que o fascismo faz é criar um inimigo único, o que o fascismo faz é, na verdade, inventar uma história do passado que não representa a realidade e fazer as pessoas se movimentarem através da raiva e não de uma ideia de coletividade, de cooperação. Utilizando todas as ferramentas da democracia e, na verdade, atingindo e atirando em tudo que é provocador do pensamento, a cultura, os estudos, a universidade, enfim. Então, todas essas coisas, elas estão subliminarmente dentro da peça, mas elas são os motores que nos moveram a criar esse espetáculo.
9: O teatro é transformado em tribunal popular e quebra os limites da quarta parede com o público. Estamos habituados no seu trabalho a que o público participe, mas aqui dá-me a impressão que ainda vai mais longe. O público absolve ou condena. Porque é que decidiu dar este papel ao público?
6: Então, porque quando eu pensei que não teria sentido montar a peça como ela é para mim, né? Para outras pessoas pode ter, eu não queria trazer uma resposta sobre se ele é ou não é um inimigo do povo e se ele é ou não é um herói. Então, me interessava, na verdade, levar essa questão para o público e ter essa resposta. Então, foi daí que veio a ideia do tribunal e a ideia de que o público, a cada noite, através da percepção do que ele está vendo, de diferentes pontos de vista, e, portanto, a abertura ao diálogo com o público e de algumas questões que eles possam colocar, que a gente chegasse num veredito que sempre nos surpreende, é muito interessante a cada lugar, sobre essa resposta.
9: E há sempre, então, dois finais.
6: Há dois finais. Um final que é um monólogo, caso ele seja considerado inimigo do povo, e um final que é um outro monólogo, caso ele não seja considerado, como aconteceu na noite de ontem.
9: Há uma tela para depoimentos audiovisuais, há gravações de telemóvel, há palco e bastidores ao mesmo tempo e os bastidores que entram no palco. Mais uma vez, a Cristiane elimina as fronteiras entre teatro e cinema, com um ator de cinema que volta ao teatro, e de que forma. Também apaga os limites entre documentário e ficção, entre encenação e improvisação. Qual é o significado de todas estas camadas, estas transposições?
6: Então, essas são camadas que eu realmente exploro. Eu sempre digo que tem fronteiras que me interessa trabalhar, não para fixá-las, mas para expandi-las. E são exatamente essas que você descreveu. O cinema, para mim... Bom, primeiro, respondendo essa questão, Wagner, ele traz o cinema. Então, quando ele diz que ele joga com a questão do cinema e do teatro, do final perfeito para um filme, a gente está, de fato, através da presença dele, ressignificando a questão do cinema no teatro, né? E eu acho que isso é importante dizer, sem projeção, sem nada, só com o discurso e a sua própria presença. E como a cada espetáculo me interessa de fato que o cinema entre de uma forma muito dramatúrgica, portanto, completamente conectado ao que a gente está contando e não como uma exposição da projeção do que nós estamos contando no sentido da amplificação da imagem, o cinema nesse caso entra como prova, né? Entra como caminho para os testemunhos que não estão ali poderem se expressar. Com tantos tribunais online que a gente tem visto hoje em dia, né? Inclusive o tribunal das próprias redes sociais, né? Que se dá através de recortes de imagens, de edições de coisas, de manipulação das imagens. Então, e para finalizar a resposta, para mim, assim, o teatro, ele entra na ficção, ele dá espaço para a ficção quando a gente mostra que a gente está no teatro, que o espaço é o teatro, que os bastidores estão presentes, mas que o que está acontecendo ali é... transforma em algo que é real, assim. Então, nesse jogo entre ficção e realidade, para mim é muito importante que todos os dispositivos do teatro estejam muito evidentes, assim.
10: E a própria improvisação também permite a entrada, se calhar, do real no próprio
6: completamente,
10: palco.
6: Completamente.
10: A peça questiona até onde estamos dispostos a ir para defender os nossos ideais e a verdade, mas também mostra, como disse, que o fascismo utiliza os princípios democráticos para nos manipular, e a peça deixa, inclusive, instalar-se a dúvida sobre se vale a pena comprometermos tudo, a família, a comunidade, em nome da verdade. Como é que conseguem fazer isto e até que ponto não é perigoso mostrar que a verdade pode ser só performativa?
6: Primeiro eu acho que o imperativo moral, ele tem que ser maior do que o medo do que pode acontecer em relação à economia. Eu acho que isso é uma coisa que está na peça e que a gente tem que falar como sociedade, assim. A gente precisa defender o imperativo moral, a gente precisa proteger a sociedade, mas a gente não pode se deixar dobrar pelo mercado. E isso é uma discussão sobre o capitalismo que a gente não tem como não pensar quando a gente, assim, está tudo realmente interligado e é evidente. Eu acho que quando você... Eu acho bonito, assim, como o Wagner toma isso para ele, assim, quando você defende uma ideia, você vai pagar um preço por ela, assim. A gente sabe, né? Todas as pessoas que tentaram transformar realidades, assim, seja de forma revolucionária, seja porque elas se posicionaram de maneira frontal contra um sistema, elas pagaram um preço por isso, assim. E a gente admira essas pessoas, né? Porque a gente acha que essas pessoas cumpriram, na verdade, a sua função ética, assim. Então, por que quando é sobre nós, a gente tem dúvida? Assim, se todos nós tivermos esse mesmo princípio, todas as possibilidades de cancelamento, todas as possibilidades de perdas, elas diminuem, porque coletivamente a gente transforma o mundo, assim. Então eu acho que é o contrário, assim. A ideia é o seguinte: vamos deixar de ser indivíduos separados que defendem ideias enquanto outros se escondem atrás das suas ideias. Se todos nós formos à frente e defendermos as nossas ideias, talvez a gente possa transformar o mundo.
10: O problema de transformar o mundo é que a maioria é quem ganha, e como ele diz na peça, se calhar às vezes é preciso proteger a minoria da maioria, e a maioria nunca tem razão, diz Thomas Stockmann na peça. Ou seja, o que é que faz de Thomas Stockmann e desta peça e da forma como vocês a reinventaram algo absolutamente contemporâneo?
6: Bom, antes eu vou responder sobre a questão da maioria e da minoria, porque eu acho que é interessante pensar que a gente nomeia a minoria como se a minoria fosse menos, e a minoria, na verdade, sempre é mais. Existem muito mais pessoas que são consideradas minorias do que realmente a maioria, né? A maioria, na verdade, é quem tem o poder, né? Aí a gente vai falar, bom, mas quantas democracias, e a gente fala sobre isso na peça, hoje em dia tem eleitos pessoas que, na verdade, não representam as minorias que algumas vezes as estão elegendo, assim. Isso faz parte da manipulação que a gente estava falando antes. Então, acho que essa coletividade de mudança tem a ver com tentar denunciar essa manipulação, né? Conseguir fazer com que as pessoas percebam que estão sendo manipuladas e que não vão ganhar com isso. Mas isso é uma discussão, assim, que eu não tenho resposta, mas é pra gente pensar. Aí agora até me perdi.
10: Depois é a questão de além dessa parte da manipulação, que também é absolutamente contemporânea na forma como os políticos ganham as próprias eleições, há outras questões que tornam esta personagem contemporânea. Por exemplo, em França, militantes ecologistas chegaram a ser chamados de ecoterroristas.
6: Exato. Pois é, eu acho que na verdade a gente coloca em pauta essa discussão sobre aonde é que determinadas posições ultrapassam o limite democrático, né, e questionam o valor democrático. Acho que a gente já viu democracias causando barbáries. Então, assim, mas isso não quer dizer, por enquanto, a única solução que a gente tem é a democracia, portanto, a gente, mas ao mesmo tempo é óbvio que quando a gente coloca na boca do Thomas Stockman, o personagem ético da história, frases como essa, e que eu acho que é importante dizer que em toda a peça são as únicas frases que pertencem ao Ibsen, quando a gente ouve no gravador, eu acho que a gente está falando, na verdade, sobre uma coisa que também está na peça, que é heróis perfeitos não existem.
10: Heróis perfeitos não existem, mas a empatia existe, e há uma frase e uma fresta que fica ali na peça, e é a última pergunta, que é, no final ele diz: todas as vezes que penso nos meus filhos, lembro-me que o ser humano pode ser terrível, mas também pode ser extraordinário. Quer-me falar porque é que colocou esta sublime nota no final?
6: Primeiro, eu acho que é importante dizer que essa peça, a gente falou muito de política em toda essa entrevista, mas essa peça fala de família. Essa peça fala de... Ela fala, na verdade, sobre os afetos profundos familiares, de como é que a questão política externa está dentro das famílias, como é que isso é inseparável, indissociável, e a gente viveu muito isso no Brasil, de como é que as questões políticas podem realmente destruir e criar guerras familiares, assim. E o que acontece nessa peça é isso. Essa fala final, não é final, mas essa é uma das últimas frases que o Wagner Moura fala, que eu acho realmente muito comovente, é sobre uma utopia e uma distopia na mesma frase, né? Assim, e um pouco tudo isso que a gente conversou aqui, né? De fato, a gente pode ser terrível, mas se a gente lembrar que a gente também pode ser extraordinário, talvez a gente possa voltar essa ideia, não só de mudar o mundo, mas de tentar deixar o mundo, como também é dito na peça, para os nossos filhos, para os nossos netos e, com sorte, para os nossos bisnetos.
10: Muito obrigada, Cristiane, por ter estado connosco na RFI.
6: Obrigada.
2: Cultura. E ficamos, portanto, na área da cultura. Passamos agora para uma crónica musical sobre a música de Yuri Buenaventura, uma música do género musical salsa.
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12: Bom dia, boa tarde ou boa noite. Na playlist RFI hoje, o regresso do colombiano mais francês na música latina, Yuri Buenaventura. Em 1996, o colombiano Yuri Buenaventura destacou-se com a versão de Ne me quitte pas de Jacques Brel. Os pais chamaram-no de Yuri em referência ao cosmonauta russo Yuri Gagarin, e para o palco ele adicionou a sua terra natal, Buenaventura. Chegou pela primeira vez à França para estudar na Sorbonne, mas em 1990 caiu no meio da turbulência latina e da salsa em Paris. Rapidamente vai cantar em vários grupos de salsa como o Camilo Azuquita, mas também com a Mambo Mania ou a Orquestra Chawaró com Orlando Poleo. Regressa à Colômbia para gravar o seu primeiro álbum Herências Africanas, mas vai ter dificuldades financeiras e vai ser o nosso antigo colega Rémi Colpacopul, da Rádio Nova, quem vai o ajudar e lançar Ne me quitte pas. Desde então, foram vários os álbuns de salsa dura. Amamé é o título do seu novo álbum na playlist e o seu primeiro single, Aqui Llegamos. 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

assim chegamos ao fim desta última edição do dia. Obrigada por nos ter acompanhado. Voltamos amanhã, assim como todos os dias, às 15 às 18 horas de Paris, com atualização das notícias. Entretanto, pode sempre continuar a acompanhar as notícias nas nossas páginas das redes sociais, no Facebook, Twitter, no YouTube, no X e também na nossa página internet em rfi.fr/pt. Até amanhã e fique muito bem.

0: 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Sejam bem-vindos e bem-vindas. São 18 horas em Paris, 16 horas em São Tomé.
1: Eva Massi.
0: Na atualidade deste domingo 12 de julho, em Moçambique, 5 empresas mineiras vão responder perante a justiça, acusadas pelo Ministério Público de contribuir para a degradação do meio ambiente. Em São Tomé e Príncipe, no discurso do Dia da Independência, que acontece este ano em plena campanha eleitoral, o Presidente apelou à paz e à tolerância nacional contra o medo, a intimidação e o ódio. Na Ucrânia, uma importante mudança na composição do governo, com a substituição este domingo da Primeira-Ministra. No controle técnico desta edição, está Arthur Devier. Pelo menos 5 empresas mineiras vão responder perante a justiça na província de Manica, no centro de Moçambique. Estas são acusadas de contribuir para a degradação do meio ambiente em consequência do uso inadequado de substâncias nocivas na exploração do ouro e na poluição das águas do rio Revúbue. Uma reportagem de Orfeu Lisboa.
2: A decisão foi tomada e anunciada pelo Procurador-Geral Adjunto da República de Moçambique, Ângelo Matusse, na província de Manica.
3: Estão em fase de instrução e por isso mesmo podemos adiantar detalhes sobre eles, mas a qualquer momento estes processos serão remetidos ao Tribunal e aí, obviamente, o segredo de justiça termina e podemos saber de detalhes do seu desfecho.
2: Ainda no âmbito da visita de 6 dias que o Procurador-Geral da República de Moçambique, Américo Letelle, efetuou à província de Manica, fez saber a Ângelo Matusse que há preocupações com o garimpo e as fontes de financiamento na mina de 6 carros no distrito de Vanduze.
3: Não sabemos de onde é que este dinheiro vem. Não sabemos quem são as fontes de financiamento desta atividade. É uma atividade informal que precisa de uma abordagem muito cuidadosa.
2: A atividade mineira no distrito de Vanduze, na província de Manica, centro de Moçambique, envolve, segundo o Ministério Público, mais de 10 mil garimpeiros ilegais de Maputo para a RFI Orfeu, Lisboa.
0: O presidente de São Tomé e Príncipe apelou hoje à paz e à tolerância nacional contra o medo, a intimidação e o ódio no discurso do Dia da Independência, quando falta uma semana para as presidenciais. A cerimónia fica marcada pela ausência da oposição.
4: É preciso termos presente que São Tomé e Príncipe é pequeno demais para o ódio. É pequeno demais para a divisão. O nosso melhor tem de ser a unidade. Somos todos chamados a fazer diariamente o exercício da busca pela tolerância. Cada cidadão tem o direito de apoiar o candidato de sua preferência. Esse é um direito sagrado conquistado com muito esforço e que deve ser exercido livremente, sem medo, sem intimidação e sem qualquer forma de pressão. Por isso, como Presidente da República, guardião da Constituição e símbolo da unidade nacional, faço aqui um apelo solene a todos os santos. Que esta quadra seja marcada pela paz, pela tranquilidade nas nossas casas, nas ruas, nas redes sociais. Pelo civismo. Campanha sim, mas com civismo. Debate sim, mas com respeito. Respeitar quem pensa diferente não é fraqueza, é democracia. Pela tolerância. O adversário político não é inimigo, é irmão, é vizinho, é São Tomé. O que nos une é maior do que o que nos separa. Cabemos todos debaixo da mesma bandeira. As eleições passam. São Tomé e Príncipe permanece. Coloquemos sempre o país acima dos partidos.
0: Era o presidente são-tomense Carlos Villanova num registro da agência Lusa. Dentro de 5 dias comemoram-se os 30 anos da Comunidade dos Países de Língua Portuguesa, CPLP. O ministro dos Negócios Estrangeiros português frisou à agência Lusa a sua posição face à atual suspensão da Guiné-Bissau. A Guiné-Bissau faz parte do ADN da organização, diz Paulo Rangel.
5: A CPLP teve uma posição comum relativamente à Guiné-Bissau, que levou à sua suspensão e, evidentemente, que nós, articulados com os restantes Estados, queremos é rapidamente poder ultrapassar esse estado de suspensão. Mas para isso, todos temos de cooperar. É também a Guiné-Bissau que tem de cooperar para isso e tem de trabalhar para isso. A Guiné-Bissau é um dos elementos do ADN da CPLP. Sobre isso não há dúvida nenhuma. Nós não podemos esquecer esquecer, quando olhamos, por exemplo, para os países africanos de língua portuguesa, que a Guiné-Bissau foi o primeiro a ser independente. Portanto, também teve aqui um papel muito importante na criação desta comunidade, uma comunidade de Estados iguais e fraternos. E não há nenhum dos novos Estados que não queira rapidamente superar este momento, digamos, mais difícil ou de alguma tensão.
0: E por momento mais difícil e de alguma tensão, o ministro português Paulo Rangel poderá estar a referir-se às manobras antidemocráticas das autoridades militares golpistas atualmente no poder em Bissau, criticadas pela oposição, pela comunidade internacional e nomeadamente pela ONU, como é o exemplo do encerramento das sedes dos partidos políticos, a perseguição dos opositores, militantes e sociedade civil, recorde-se a morte do ativista vigário Luís Balanta, ou ainda a detenção de Domingos Simões Pereira, líder do PAIGC. Recorde-se também o anúncio pela Junta de uma revisão constitucional sem representação dos partidos políticos e num momento em que deveria vigorar a transição para um poder civil, como acordado em dezembro com a CDAO. O presidente da Ucrânia, Volodymyr Zelensky, anunciou este domingo uma importante mudança na composição do governo com a substituição da primeira-ministra Yulia Sviridenko e os titulares de alguns órgãos governamentais. Mais informações com Stefani Palma.
1: Volodymyr Zelensky anunciou este domingo uma importante reforma na composição do governo, que passa por uma mudança na chefia do executivo. Yulia Sviridenko, que havia sido empossada no ano passado, vai deixar o cargo de primeira-ministra. Ainda não foi divulgado quem é que a irá substituir. O presidente ucraniano também anunciou mexidas na área da política externa. Estas mudanças justificam o chefe de Estado ucraniano. Acontecem numa altura em que o país está a mudar a sua estratégia política, o que exige uma renovação do Conselho de Ministros. Estas alterações ocorrem também numa altura em que a Ucrânia continua a sofrer o impacto dos ataques aéreos russos e tenta acelerar a aquisição de defesas mais eficazes. Estas mudanças carecem de aprovação do Parlamento, mas desde o início da guerra os deputados têm apoiado as decisões tomadas pelo Presidente da República. Esta segunda-feira, aqui em França, Emmanuel Macron também irá receber cerca de 25 chefes de Estado e de Governo para uma reunião da coligação dos dispostos, um dia antes do Dia Nacional de França, em que a Ucrânia também será homenageada. O objetivo do encontro é pressionar para que se chegue a um cessar-fogo e para que as negociações de paz entre a Ucrânia e a Rússia sejam retomadas. No fundo, o principal objetivo da reunião é aumentar o apoio à Ucrânia e, por outro lado, intensificar a pressão sobre a Rússia. Os dirigentes vão focar-se no apoio militar à Ucrânia, nomeadamente na cooperação em matéria de defesa antiaérea e sistemas balísticos.
0: Cultura. Fechamos este jornal no sul de França, no Festival de Teatro de Avignon, onde foi a estreia este sábado da peça Um Julgamento Depois do Inimigo do Povo, uma peça de Christiane Jataí e Wagner Moura. No centro da peça está a questão da verdade na era das fake news e dos tribunais populares, como nos explica Christiane Jataí.
6: Primeiro é isso, a verdade acabou. Assim, como é que a gente sobrevive num mundo em que tudo são versões? Assim, como é que a gente consegue, de fato, manter um diálogo quando a minha verdade não é a sua? E não é que a gente esteja debatendo uma ideia. A gente, na verdade, está completamente em contradição, como se a gente estivesse vivendo em dois mundos diferentes. Isso é uma questão que eu acho que é muito urgente ser discutida, porque isso significa que acabou o diálogo. E a gente não pode sobreviver democraticamente se não tem mais diálogo. E aí vou diretamente à sua segunda questão, que é... E é nessa maneira, é através dessa fissura que o fascismo se aproveita, assim. Porque o que o fascismo faz é criar uma verdade única, o que o fascismo faz é criar um inimigo único, o que o fascismo faz é, na verdade, inventar uma história do passado que não representa a realidade e fazer as pessoas se movimentarem através da raiva e não de uma ideia de coletividade, de cooperação. Utilizando todas as ferramentas da democracia e, na verdade, atingindo e atirando em tudo que é provocador do pensamento, a cultura, a... os estudos, a universidade, enfim. Então, todas essas coisas elas estão subliminarmente dentro da peça, mas elas são os motores que nos moveram a criar esse espetáculo.
0: A encenadora brasileira Christiane Jataí, entrevistada por Karina Branca, enviada especial ao Festival de Teatro de Avignon, certo de uma entrevista que poderá ouvir na íntegra, já de seguida, depois deste jornal, que assim termina. Continue connosco aqui na antena da RFI em português. Até já. 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
0: Sejam bem-vindos à segunda parte desta antena em que poderá ouvir uma crónica musical, à volta do género musical da salsa. Mas antes, fique com uma entrevista de Karina Branco no Festival de Teatro de Avignon, a decorrer no sul de França. Uma entrevista com a encenadora brasileira Christiane Jatei.
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9: A verdade acabou.
10: Até onde estamos dispostos a ir para defender a verdade e como é que o fascismo usa os princípios democráticos para destruir? São questões que sobressaem das entrelinhas da peça Um Julgamento Depois do Inimigo do Povo, uma criação da encenadora Christiane Jatei e do ator Wagner Moura, que é apresentada a partir deste sábado no Festival de Avignon. À luz dos dias de hoje, das fake news, da erosão democrática e do capitalismo desenfreado, os dois artistas imaginaram uma continuação para a peça O Inimigo do Povo, de Henrik Ibsen. A verdade acabou, é a primeira frase que se ouve da boca de Wagner Moura, o homem do cinema que reitera que quer estar aqui, no teatro, depois de uma ausência de 16 anos. Tudo se confunde, teatro, cinema, documentário, encenação, improvisação, verdade e manipulação. Connosco temos Christiane Jatei, muito obrigada por esta entrevista e pela peça.
6: Muito obrigada, um prazer.
10: Como é que surgiu esta ideia de pegar neste texto com Wagner Moura?
6: Bom, eu e Wagner, a gente há muito tempo desejava trabalhar juntos. Ele assistiu a um espetáculo que eu fiz em Los Angeles e ele falou que a partir dali, que ele realmente queria voltar ao teatro através do nosso encontro. A gente então começou a ler muitas coisas, ver muitos filmes. Ele tem muita paixão por esse texto do Ibsen, mas eu disse para ele que eu não gostaria de montar o texto como de fato o texto é, porque eu achava que a gente precisava revisitar esse texto de uma maneira mais extrema, assim, de realmente recriá-lo. E aí eu propus a ideia do tribunal. A encenação é minha, Wagner atua e a gente trabalhou juntos no texto. E aí eu propus essa ideia, ele aceitou na hora, e a partir desse momento eu comecei a pensar na estrutura dramatúrgica, a gente dialogou muito sobre isso, e assinamos o texto juntos, com o Lucas Paraíso também, que é um roteirista. E essas questões que você apresentou na introdução da sua pergunta eram sempre questões que permeavam, dois pontos que permeavam muito assim o nosso querer para fazer esse espetáculo. Primeiro é isso, a verdade acabou. Assim, como é que a gente sobrevive num mundo em que tudo são versões? Assim, como é que a gente consegue, de fato, manter um diálogo quando a minha verdade não é a sua? E não é que a gente esteja debatendo uma ideia. A gente, na verdade, está completamente em contradição, como se a gente estivesse vivendo em dois mundos diferentes. Isso é uma questão que eu acho que é muito urgente ser discutida, porque isso significa que acabou o diálogo. E a gente não pode sobreviver democraticamente se não tem mais diálogo. E aí vou diretamente à sua segunda questão, que é... E é nessa maneira, é através dessa fissura que o fascismo se aproveita, assim. Porque o que o fascismo faz é criar uma verdade única, o que o fascismo faz é criar um inimigo único, o que o fascismo faz é, na verdade, inventar uma história do passado que não representa a realidade e fazer as pessoas se movimentarem através da raiva e não de uma ideia de coletividade e cooperação. Utilizando todas as ferramentas da democracia e, na verdade, atingindo e atirando em tudo que é provocador do pensamento, a cultura, os estudos, a universidade, enfim. Então, todas essas coisas elas estão subliminarmente dentro da peça, mas elas são os motores que nos moveram a criar esse espetáculo.
10: O teatro é transformado em tribunal popular e quebra os limites da quarta parede com o público. Estamos habituados no seu trabalho a que o público participe, mas aqui dá-me a impressão que ainda vai mais longe. O público absolve ou condena. Porque é que decidiu dar este papel ao público?
6: Então, porque quando eu pensei que não teria sentido montar a peça como ela é para mim, né? Para outras pessoas pode ter, eu não queria trazer uma resposta sobre se ele é ou não é um inimigo do povo e se ele é ou não é um herói. Então, me interessava, na verdade, levar essa questão para o público e ter essa resposta. Então, foi daí que veio a ideia do tribunal e a ideia de que o público, a cada noite, através da percepção do que ele está vendo, de diferentes pontos de vista, e, portanto, a abertura ao diálogo com o público e de algumas questões que eles possam colocar, que a gente chegasse num veredito que é sempre nos surpreende, é muito interessante a cada lugar sobre essa resposta.
10: E há sempre então dois finais.
6: Há dois finais. Há um dois final finais. Que é um monólogo caso ele seja considerado inimigo do povo, e um final que é um outro monólogo caso ele não seja considerado, como aconteceu na noite de ontem.
10: Há uma tela para depoimentos audiovisuais, há gravações de telemóvel, há palco e bastidores ao mesmo tempo, e os bastidores que entram no palco. Mais uma vez, a Cristiane elimina as fronteiras entre teatro e cinema, com um ator de cinema que volta ao teatro. E de que forma? Também apaga os limites entre documentário e ficção, entre encenação e improvisação. Qual é o significado de todas estas camadas, estas transposições?
6: Então, essas são camadas que eu realmente exploro. Eu sempre digo que tem fronteiras que me interessa trabalhar, não para fixá-las, mas para expandi-las. E são exatamente essas que você descreveu. O cinema, para mim... Bom, primeiro, respondendo essa questão, Wagner, ele traz o cinema, então, quando ele diz... que ele joga com a questão do cinema e do teatro, do final perfeito para um filme. A gente está, de fato, através da presença dele, ressignificando a questão do cinema no teatro, né? E eu acho que isso é importante dizer, sem projeção, sem nada, só com discurso e a sua própria presença. E como a cada espetáculo me interessa, de fato, que o cinema entre de uma forma muito dramatúrgica, portanto, completamente conectado ao que a gente está contando e não como uma exposição da projeção do que nós estamos contando no sentido da amplificação da imagem, o cinema, nesse caso, entra como prova, né? Entra como caminho para os testemunhos que não estão ali poderem se expressar. Com tantos tribunais online que a gente tem visto hoje em dia, né? Inclusive o tribunal das próprias redes sociais, né? Que se dá através de recortes de imagens, de edições de coisas, de manipulação das imagens. Então, e para finalizar a resposta, para mim, assim, o teatro... Ele entra na ficção, ele dá espaço para a ficção quando a gente mostra que a gente está no teatro, que o espaço é o teatro, que os bastidores estão presentes, mas que o que está acontecendo ali transforma em algo que é real, assim. Então, nesse jogo entre ficção e realidade, para mim é muito importante que todos os dispositivos do teatro estejam muito evidentes, assim.
10: E a própria improvisação também permite a entrada, se calhar, do real no próprio
6: completamente,
10: palco.
6: Completamente.
10: A peça questiona até onde estamos dispostos a ir para defender os nossos ideais e a verdade, mas também mostra, como disse, que o fascismo utiliza os princípios democráticos para nos manipular, e a peça deixa, inclusive, instalar-se a dúvida sobre se vale a pena comprometermos tudo, a família, a comunidade, em nome da verdade. Como é que conseguem fazer isto e até que ponto não é perigoso mostrar que a verdade pode ser só performativa?
6: Primeiro eu acho que o imperativo moral ele tem que ser maior do que o medo do que pode acontecer em relação à economia. Eu acho que isso é uma coisa que está na peça e que a gente tem que falar como sociedade, assim. A gente precisa defender o imperativo moral, a gente precisa proteger a sociedade, mas a gente não pode se deixar dobrar pelo mercado. E isso é uma discussão sobre o capitalismo que a gente não tem como não pensar quando a gente, assim, está tudo realmente interligado e é evidente. Eu acho que quando você... Eu acho bonito, assim, como o Wagner toma isso para ele, assim, quando você defende uma ideia, você vai pagar um preço por ela, assim. A gente sabe, né? Todas as pessoas que tentaram transformar realidades, assim, seja de forma revolucionária, seja porque elas se posicionaram de maneira frontal contra um sistema, elas pagaram um preço por isso, assim. E a gente admira essas pessoas, né? Porque a gente acha que essas pessoas cumpriram, na verdade, a sua função ética, assim. Então, por que que quando é sobre nós, a gente tem dúvida? Assim, se todos nós tivermos esse mesmo princípio, todas as possibilidades de cancelamento, todas as possibilidades de perdas, elas diminuem, porque coletivamente a gente transforma o mundo, assim. Então eu acho que é o contrário, assim. A ideia é o seguinte: vamos deixar de ser indivíduos separados que defendem ideias enquanto outros se escondem atrás das suas ideias. Se todos nós formos à frente e defendermos as nossas ideias, talvez a gente possa transformar o mundo.
10: O problema de transformar o mundo é que a maioria é quem ganha, e como ele diz na peça, se calhar às vezes é preciso proteger a minoria da maioria, e a maioria nunca tem razão, diz Thomas Stockmann na peça. Ou seja, o que é que faz de Thomas Stockmann e desta peça e da forma como vocês a reinventaram algo absolutamente contemporâneo?
6: Bom, antes eu vou responder sobre a questão da maioria e da minoria, porque eu acho que é interessante pensar que a gente nomeia a minoria como se a minoria fosse menos e a minoria, na verdade, sempre é mais. Existem muito mais pessoas que são consideradas minorias do que realmente a maioria, né? A maioria, na verdade, é quem tem o poder, né? Aí a gente vai falar, bom, mas quantas democracias, e a gente fala sobre isso na peça, hoje em dia tem eleitos pessoas que, na verdade, não representam as minorias que algumas vezes as estão elegendo, assim. Isso faz parte da manipulação que a gente estava falando antes. Então, acho que essa coletividade de mudança tem a ver com tentar denunciar essa manipulação, né? Conseguir fazer com que as pessoas percebam que estão sendo manipuladas e que não vão ganhar com isso. Mas isso é uma discussão, assim, que eu não tenho resposta, mas é pra gente pensar. Aí agora até me perdi.
7: Depois é a questão de além dessa parte da manipulação, que também é absolutamente contemporânea na forma como os políticos ganham as próprias eleições, há outras questões que tornam esta personagem contemporânea. Por exemplo, em França, militantes ecologistas chegaram a ser chamados de ecoterroristas.
6: Exato, pois é, eu acho que na verdade a gente coloca em pauta essa discussão sobre aonde é que determinadas posições ultrapassam o limite democrático, né, e questionam o valor democrático. Acho que a gente já viu democracias causando barbáries, então assim, mas isso não quer dizer, por enquanto, a única solução que a gente tem é a democracia, portanto a gente, mas ao mesmo tempo é óbvio que quando a gente coloca na boca do Thomas Stockman, o personagem ético da história, frases como essa, e que eu acho que é importante dizer que em toda a peça são as únicas frases que pertencem ao Ibsen, quando a gente ouve no gravador, eu acho que a gente está falando, na verdade, sobre uma coisa que também está na peça, que é heróis perfeitos não existem.
7: Heróis perfeitos não existem, mas a empatia existe, e há uma frase e uma fresta que fica ali na peça, e é a última pergunta, que é, no final ele diz, todas as vezes que penso nos meus filhos, lembro-me que o ser humano pode ser terrível, mas também pode ser extraordinário. Quer-me falar porque é que colocou esta sublime nota no final?
6: Primeiro, eu acho que é importante dizer que essa peça, a gente falou muito de política em toda essa entrevista, mas essa peça fala de família. Essa peça ela fala, na verdade, sobre os afetos profundos familiares, de como é que a questão política externa está dentro das famílias, como é que isso é inseparável, indissociável, e a gente viveu muito isso no Brasil, de como é que as questões políticas podem realmente destruir e criar guerras familiares, assim. E o que acontece nessa peça é isso. Essa fala final, não é final, mas essa é uma das últimas frases que o Wagner Moura fala, que eu acho realmente muito comovente, é sobre uma utopia e uma distopia na mesma frase, né, assim, e um pouco tudo isso que a gente conversou aqui, né, de fato, a gente pode ser terrível, mas se a gente lembrar que a gente também pode ser extraordinário, talvez a gente possa voltar essa ideia, não só de mudar o mundo, mas de tentar deixar o mundo, como também é dito na peça, para os nossos filhos, para os nossos netos e, com sorte, para os nossos bisnetos.
7: Muito obrigada, Cristiane Jadeia, por ter estado connosco na RFI.
6: Obrigada.
0: Cultura. E ficamos, portanto, na área da cultura. Passamos agora para uma crónica musical sobre a música de Yuri Buenaventura, uma música do género musical salsa.
11: Bom dia, boa tarde ou boa noite. Na playlist RFI hoje, o regresso do colombiano mais francês na música latina, Yuri Buenaventura. Em 1996, o colombiano Yuri Buenaventura destacou-se com a versão de Ne me quitte pas de Jacques Brel. Os pais chamaram-no de Yuri em referência ao cosmonauta russo Yuri Gagarin, e para o palco ele adicionou a sua terra natal, Buenaventura. Chegou pela primeira vez à França para estudar na Sorbonne, mas em 1990 caiu no meio da turbulência latina e da salsa em Paris. Rapidamente vai cantar em vários grupos de salsa como o Camilo Azuquita, mas também com a Mambo Mania ou a Orquestra Chavarro com Orlando Poleo. regressa à Colômbia para gravar o seu primeiro álbum Herências Africanas, mas vai ter dificuldades financeiras e vai ser o nosso antigo colega Rémi Kolpakopoul, da Rádio Nova, quem vai o ajudar e lançar Ne Me Quitte Pas. Desde então, foram vários os álbuns de salsa dura. Amamé é o título do seu novo álbum na playlist e o seu primeiro single, Aqui Llegamos. 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